0: azul, detalhes em branco, Menhões e para Paulo, brancos com detalhes em azul. Vamos pro jogo. Cruzeiro
1: da seleção na Copa
0: vai atacar. A esquerda era seu Radinho. Se fosse no Mineirão, contra o gol que dá pra Lagoa da Pampulha. Simbora, simbora, simbora, serenado. É a 27ª rodada. Aqui a nossa direita. Neymar chegou, mas é uma loucura aqui. Ninguém tá olhando pro campo nesse momento. Todo mundo procurando o Ney. No seu camarote exclusivo aqui. Vai apitar o Brunar Leo de Araújo. Vai começar o jogo. Apito, apito, a bola começa a partida. Com o Rojas, ficando com ela para Romero, Romero no segundo certo, na trama, na bola, para bola, vai chegar para Gerson, trabalhou, tocou na frente, opa! Derrubado o jogador do Cruzeiro. Tentava aqui o Rojas, foi derrubado. Gerson vem para a cobrança. 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Exclusivo de Goiás, obrigado pelo carinho aqui na Itatiaia. 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Bola vem para a Fagner, toca na frente para Matheus. Trabalha para cá, Jorge. Vacilou, já perdeu. Bola volta com o time do Peixe. Bola vem para Gustavo Henrique, vai tentar a progressão. Chega o Cruzeiro para tirar a bola para fora. Em arremesso que favorece a equipe. É do Santos. Olha o gol saindo.
2: Gol do Bragantino. Lucas Monzon contra. O Botafogo tá perdendo em casa pro Bragantino, em 1-0. Gol no minuto 30. Botafogo em queda livre no Campeonato Brasileiro. 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
0: Trabalha a bola, carrega a bola, vem Cruzeiro. Matheus Henrique, lindo lance. Quem sabe o gol? Procura o Caio Jovem, tira por ali. De qualquer forma, o Arão, bola vai voltar com o Cruzeiro. Recupera o Rolaser. Gerson vem voltando, vem. Recupera, toca a bola com o Fabrício Bruno. De primeira para Fagner, recolheu, dominou, trabalha no primeiro Matheus Pereira. Agora trabalha para Fagner, passou, pediu. Arroio vem, toca na bola. Fagner vacilou, quase perdeu. Bola vem, recuada com o Fabrício. Ele tenta a venta, aperta a marcação. Jogador do Peixe estava ali. O Rony corre muito. O Rodinei vai ficar como atacante também, porque tem ainda o lateral com o Igor Vinícius. Na montagem do time do Cuca, técnico, que lá inclusive treinou o time do Cruzeiro. Lateral com o Fagner, ele procurou o Caio Jorge, vai tentar. Foi desarmado, briga, luta com ele, vai tentar. João Schmidt, toca na frente. Fabrício Bruno, primeiro com o atacante. Ele decou a bola com o goleirão Otávio. Convocada essa semana pelo Ancelotti para os amistosos da seleção do Brasil em data FIFA. A bola outra vez no meio de campo com o Gerson. Passou Rojas, pediu, já só viu. É lindo passe, bom passe, gol Rojas. Primeiro vem para cortar Igor Vinícius. E toca, toca. A bola vai chegar no Luan. Luan trabalha a bola, tenta pelo meio. Cruzeiro aperta. Matheus Henrique recupera, trabalha a bola. Ganha pela meia esquerda. Placar de 0-0 com medo do jogo aqui na Vila. Belmiro aqui em Santos. Temperatura de 19 graus. Aquela chuvinha fina continua, né? Ela vai, para, volta. Ela é persistente.
3: Tá molhando,
0: joga pra rua. Tocou na frente. Trabalhou pra Jéssica. Quem sabe o gol? Outra vez com o Rojas. Levou pra fora o cruzamento da Jéssica. Joga, cabeceou. Sobre o gol. Fabrício.
4: Impressionante pelo lado esquerdo, hein? Funcionando a tabelinha do Gerson com o Rojas. O levantamento no primeiro pau, Caio Jorge. A bola bateu no cucuruto dele, hein? Se fosse na testa, era gol. Bateu no cucuruto, subiu por sobre a meta do Gabriel Brazão. O Cruzeiro chega primeiro na Vila Famosa. 0-0, informando o Banco Mercantil.
0: E a bola vem com o Gustavo Henrique. Lançamento, Rony vai tentar. Fabrício Bruno tira a bola pra fora. Arremesso pro time do Peixe. Tem no ataque de um lado o Rodinei, tem Rony, tem Cebolinha, Everton Cebolinha estreando, a bola com o Santos. Rony tentou a fita, escapou, vai bater de fora da área, Otávio firme pra defesa. Everton Cebolinha arriscou, arranca aplauso Pansy.
3: Ele que chegou há pouco tempo do Santos, né? Pra fazer a estreia com a camisa da equipe do Peixe, bateu de fora da área, campo molhado, um perigo. Otávio encaixou, 0-0, informando o Banco Mercantil.
0: Arroio brigando, defesa vem com Pérez, recua a bola com Brazão, Arroio vai em cima dele, goleirão do Santos, bate pro campo de ataque, chega, Fabrício tirou mal, conserta a bola de cabeça, o volante Herpero fez um lindo gol no último domingo, e a bola

0: com o pé direito. Bola pelo alto, vai subir, vai tentar tirar por ali. O Arão tava no lance, Luan Pérez também. A bola vai sobrar no campo de ataque, vem Rodinei. Quando ele tenta a tenta. Foi barrado pelo Rojas, a falta, passe.
1: A falta marcada, falta favorável à equipe do Peixe do Santos. O Rojas balança a cabeça, mas valeu. Foi falta para a equipe do Santos, já batida com o Gabriel Bontempo.
0: E agora vem com ele, menino que foi convocado pelo Angelotti também, Gabriel Bontempo, cria aqui da Vila Belmiro. A bola com o Rodinei, bateu em cima do Rojas, ainda Rodinei, ele domina a bola, toca na frente para Bontempo. Bontempo dominou, carregou, faz a fita, sabe jogar, dominou, camisa 8 do Santos, abre para a direita, recebe, domina, trabalha a bola, vem Igor Vinícius, outra vez Bontempo, escapou, entrou lá, pintou a chance, bateu, cruzado, passa a boca do gol, desvia na defesa, primeira escanteia do time do Santos, o passe.
1: Gabriel Bontempo, ele foi ali surpreendido pela ação defensiva do João Marcelo, escanteio para a equipe santista do lado esquerdo.
0: Vem pra cobrança, time do Peixe. 0-0, 5 minutos e meio. Escanteio na esquerda.
1: O Reis.
0: Todo Cruzeiro volta pra tentar tirar. Todo Santos pra tentar marcar com medo no jogo. Escanteio perigoso na boca do gol. Otávio deu um soco nela. Tira o perigo aí, bola vai sobrar. O Mateuzinho manda pra frente, agora vem com o goleiro. Já domina Gabriel Brazão. Trabalha a bola, vai para João Schmidt, que toca, toca a bola para a direita. Rodinei recebeu, dominou, carregou. Ele sai da ponta, ele vem pela meia, trabalha para bom tempo. Vamos parar o jogo, né? Tem jogador do Santos caído ali dentro da grande área. Tá caído o atacante no time do Santos na pequena área. Tá preocupado também o árbitro, o Bruno Arleu, e o goleiro Otávio. Departamento médico entra em campo. Pessoal, todo mundo tirando foto do Neymar. É impressionante. Os flashes todos voltados aqui à minha direita. Onde está o camarote do jogador, ex-jogador, do jogador, né, Neymar? Diga.
2: É o Luan Pérez, tá? O Pancieri tá mais perto aí, tá sangrando o nariz do homem, viu, Pancieri?
0: É, rapaz. A entrada foi a dividida forte, né?
1: Exatamente. Agora chega o departamento médico do Santos para dizer que Gabigol pertence ao Cruzeiro. É atleta do Cruzeiro, tá emprestado ao Santos. Ele também tá no camarote, junto com o Neymar. Gabigol marca presença na Vila Belmiro. Enquanto isso, o jogador da equipe santista, Luan Pérez, recebendo atendimento médico fora do gramado, Pique.
0: Ô, Carazas, foi um choque involuntário que acontece na disputa de bola pelo alto?
2: É involuntário, né? O goleiro saiu, o Otávio, e me parece que se chocou nas costas do Otávio ali. O Luan Pérez tá com o nariz sangrando, vai receber atendimento médico. Ô, Pique, e o João Marcelo teve que bater a chuteira esquerda, né? As travas ali no, na trave do goleiro Otávio. E saiu barro pra caramba, tá? É um verdadeiro pasto, gramado do Urbano Caldeira, Pique.
0: É, tem chovido bastante a semana. Tornados, essa coisa toda no estado de São Paulo. Agora o Luan Pérez tem que esperar um minutinho, né? Pra voltar. E a bola vem ali pro time do Cruzeiro. Simbora, bora com o Fabrício Bruno. Vai tentar um passe, é pro Arruio. É para você chegar, é perigo. Vai tentar chegar. Ganhou do jogador. Quero o Gustavo Henrique. Entra na área, Gustavo Henrique. Se recupera, joga pra fora. Escanteio pro estrelado Canazan.
2: E aí ele já sentiu o bafo do Arroio no cangote. O Santos com a menos momentaneamente, o lançamento pro Arroio lado direito, e aí o jogador do Peixão teve que segurar o Arroio, não conseguiu, colocou pra linha de fundo. É o segundo escanteio do jogo, agora favorável ao Cruzeiro, lado direito, Piqui.
0: Ainda não retornou, tô vendo aqui o 14, que é o Luan Pérez. Escanteio, Matheus Pereira na bola. É isso, né, Calazas?
2: É ele mesmo na bola. E quem colocou essa bola pra linha de fundo foi o João Schmidt, o da 5.
0: Escanteio pela chance, Fabrício cabeceou, Arroio batendo pra fora do gol! Que chance, meu Deus do céu! Tava ali também o Matheus Henrique. Grande chance! Mateuzinho perdeu. Bola caiu pra ele na pequena área. Ô, Calazans, que chance!
2: Mais uma chance claríssima. O levantamento do Fagner. Primeiro que falhou o Fabrício Bruno, né? O Fabrício Bruno capciou de forma equivocada. E aí não se entenderam Gerson e Mateuzinho, Matheus Henrique. E a sorte dos dois ali, principalmente do Mateuzinho.

0: que foi quem chutou pra fora é que o impedimento havia sido pilhado. O Cruzeiro tá chegando, hein? 0-0.
1: Uma dessa mete pra dentro. Aí, depois confere no bar. Agora com bom tempo, lá vem Gabriel Bonte. Tem que marcar esse garoto, é muito bom. Soltou pra direita, recebeu para a ponta direita, Rodinei. Abre bola, bola vem Rony. Levou pro fundo na ponta direita, volta pra bom tempo, bom tempo. No bico da grande área, pé canhoto, fez o passe. Procurando o companheiro, chega a Rui tirando. Aí rifou a bola, bola vai sobrar com o Santos. 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Primeiro tempo de jogo aqui na Vila Belmiro, 27ª rodada do Brasileirão. E vem bom tempo, liberdade pra ele, hein? Vai procurar o laser, dominou. Já passa a bola na esquerda. Vai receber Cebolinha, fez o vacão, vai bater, tocou bom tempo, pediu. O laser vem, vem Santos na esquerda. A bola vem, Gustavo Henrique, passa a bola, vem trabalhada. Cebolinha meteu na grande área. Rola-se do perigo na segunda trave. Vem pra Matheus Pereira. Ele procura na frente, Cajone. Primeiro vem pra cortar, tirou o Ilharão. Arão toca a bola vai chegar por aqui pra direita. Vinícius. Igor Vinícius virou, tocou no meio. Já voltou ali o grandalhão Luan Pérez. Já recuperado. Trabalha a bola no meio, vem tocando João Schmidt. Trabalha a bola 0-0, 0-0. Fagner brigando. Constantíssimo, a bola espirrou, subiu. Fabrício Bruno. Joga para fora. Lateral na ponta esquerda. É pro Santos. Gustavo Henrique vem para a cobrança. Campo de ataque 0-0, 0-0. Você comigo na Itatiaia. No Ralinho no YouTube. Ataca o Santos. Vem Everton Cebolinha trabalhando. O Roleta também por ali. Toca no meio. João Schmidt para, prende. Recua a bola, vem tocando nela por ali. Luan Pérez trabalha na frente. A bola vai chegar. Rony vem. Gerson tira. Bola voltou na grande área. Reboteada. Rorra tira, tira mal. Vai voltar essa bola para a direita. Já toca bom tempo procurando. Rodinei, Rodinei dominou, pé na ponta direita, vai fazer a fita, toca na grande área, bom tempo, pintou a chance na batida, perdeu o ângulo, ainda bom tempo, recuou, Igor Vinícius cruzou, bateu no Gerson, fica para Matheus Pereira, vai tentar contra-atacou, eu vi aqui, Gerson derrubado, agarrado pelo Igor Vinícius, Pance.
2: Ele foi agarrado, o Bruno Arleu não estava perto não, estava bem longe, mas deu a falta, o Igor Vinícius, ele puxa o Gerson, queria um cartão, o jogador da equipe do Santos não deixou o meio campista do Cruzeiro seguir, tá 0-0, só começando, informando a Prefeitura de Nova Lima, o futuro mora aqui.
1: Mateuzinho, recua a bola pertinho da grande área, agora vem com o João Marcelo na direita, recorre e domina, trabalha Fabrício Bruno, procurou Fagner, Fagner domina, vem o Santista, briga Fagner, vai melhor, toca na frente, chega pra cortar Luan Pérez, bola perigosa no ataque, vem Rony, divide pra ganhar, Rorras vinha voltando, chega João Marcelo primeiro, bola pra fora, arremesso pro Santos, erra o Santos, ataca, bola pra Romero, Romero dominou, vai voltar pra Fabrício Bruno, e tome bola para frente, para ninguém, né? Ali chegando o Gustavo Henrique, agora vem com o Luan, matou no peito o zagueirão Ribeco até o goleiro Brasão. Ele trabalha a bola aos 12 minutos e meio. Já abre com o Igor Vinícius, recolheu, vem o time do Santos 0-0, 0-0, 0% 0 para o Cruzeiro. 27ª rodada aqui na Vila Belmiro. Agora vem para Rodinei. Ele recua a bola com o Igor Vinícius, procura na frente. Trabalha Rodinei, trabalha, toca, volta. O Rony pede a bola para a direita, tocada no meio, aperta a jogada do time. O Santos, Cruzeiro tenta a marcação, bola invertida na direita para a esquerda, bola vem para recolher Everton Cebolinha carregando, dominando, encosta pé de Rolazer, o Rony passa também, a bola para ele, dominou, voltou Everton, recolheu, trabalhou, tocou, bom tempo, vem, fintou o primeiro, perdeu o segundo, recupera o Cruzeiro, agora com o Gerson, Gerson carrega, vai passar o Rojas, não passa, demora, o Gerson tem que prender e vai recuar pro goleiro, hein? Primeiro João Marcelo, aí toca perigosamente pro Herpeiro. A bola com ele, na volância, dominando. Romero, pra lá, pra cá. A bola recuada até Fabrício Bruno. A bola vai voltar. Volta e entrega a bola ali do Fabrício até o goleirão Otávio, que agora é seleção. 13 minutos passados, 0-0. Cruzeiro tenta sair para o campo de ataque. Bola para Rojas, tocou no meio, parou, prendeu, fintou primeiro. Bola boa, boa bola. Pela meia esquerda, abriu na ponta, vem Caio Jorge. Ele domina a bola, pega na bola, toma e vai. Vai voltar essa bola para Gerson com o Caio Jorge. Na armação, pela meia esquerda, tentou a finta, escava na marcação do primeiro. Simbora, Cruzeiro, trabalha a bola, você comigo na Itatiaia.

0: vem com o Fabrício pra direita, é com o Matheus Pereira. Matheus vai pra dentro dele, dominou, vai tentar o cruzamento, tá marcado, volta Fagner, tocou, trabalhou, voltou, outra vez Matheus, derrubar o jogador do Cruzeiro, Bruno Arleu mandou seguir, e a bola com o Cruzeiro, vem aqui pra João Marcelo, se manda, vai pra Cabratá, com o zagueirão, vai pra Rojas, o lateral argentino, recolheu, dominou, não vai pra frente, ele volta com o João Marcelo, João Marcelo trabalha a bola, obrigado pelo carinho aqui na Itatiaia, passamos a marca de 14,5. A bola com o João Marcelo, tocou no meio, Mateuzinho, não pode perder. Em cima dele o primeiro, fintou o primeiro, fintou o segundo, toca no meio, a bola para Matheus Pereira, passou Matheuzinho, deu mano, Matheus Pereira insistiu, recuperou, valeu a raça do Matheus Pereira, para Ruas, na ponta esquerda, marca muito o Santos. A bola vai ser recuada aqui até João Marcelo que toca no meio. Era pro Pedro. Dominou Romero, Romero trabalha a bola, vem com o Fabrício, escapando primeiro, bola boa, boa bola, simbora, simbora, trabalha a bola, zagueirão Fabrício Bruno, tocou para Matheus Pereira de primeira, procura Rui, trabalhou, tocou na frente, erra Matheus Pereira, recupera o Santos, vai tentar sair para o contra-ataque, a bola na esquerda, 0-0, 0-0, Cruzeiro aperta a marcação na saída de bola do time do Peixe, a bola vai ser solta ali para Gustavo Henrique, toca no meio, João Schmidt vem, Rony passa a bola para Bom Tempo, Gabriel Bom Tempo dominou no círculo central, fez a fita no primeiro, rola a bola para Rodinei, recebeu para a direita, 0-0, 0-0, ataca o Santos, corta por aqui Mateuzinho, vai bater a bola, vai trabalhar, vai tocar nela, trabalhou João Schmidt, pela meia esquerda, roleta, passou Everton, pintou o primeiro, pra lá, pra cá, Cebolinha, uma bomba, desvio no meio do caminho, vai por sobre o gol, Everton, Cebolinha, faz levantar a torcida do Santos, escanteio pro Peixe, passe.
1: Mas que jogada do Cebolinha, ele driblou o Romero como quis, e aí de fora da área, com o pé esquerdo, o Fabrício Bruno encosta a cabeça na bola e sai em escanteio, que jogada perigosa, hein? Arrancou um da torcida do Peixe, ou o Reiser, pra batida do escanteio do lado esquerdo.
0: Vem roleta pra cobrança, 0-0, 0-0, 16, primeiro tempo jogo, escanteio pro Santos, é agarra, agarra ali, perdido a marca do pênalti, o Bruno Arleu, que era hoje, vai lá, o Carioca, o Ap, conversa com a rapaziada, escanteio pro Santos, vem roleta, bola perigosa, tira Fabrício Bruno, rebote, vai chegar pra Arroio, lindo lance, ganhou na velocidade, escapou, foi tocado, ainda ele, prosseguiu na jogada, lá pela direita, vai fazer o passe, lá na frente, vai receber, não recebe, o gesto, ele escapou bonito, na hora de concluir a jogada, o passe, inverteu a bola pra fora, era uma boa puxada de contra-golpe, hein Fabrício?
2: Ótima puxada, o Arroz sofreu falta, seguiu em pé, tentaram pegar ele de novo, trouxe pra perna esquerda e buscou o Gerson, o lançamento da direita pra esquerda e aí foi no contrapé do Gerson, a bola saiu de controle ali do Gerson, lateral para a equipe do Peixe.
0: Já cobrada a bola com o Cruzeiro, trabalha a bola, vem com o Fabrício Bruno para Fagner. Ele não avança, ele vai voltar com o Fabrício, toca no meio, bola para Matheus Henrique, recolheu, dominou, 0-0, 0-0, aqui na Itatiaia, estamos na Vila Belmiro, com Cruzeiro e Santos, Santos e Cruzeiro, 27ª rodada Brasileirão, Fabrício ataca, toca na frente, Matheus Pereira, ele tentou o toque, estava correndo por ali, perdendo também o Arroio, bola vai voltar, Gustavo Henrique trabalha, roleza e vem, carrega a bola, Everton Cebolinha, perigosíssimo, soltou a bola, dominou Rony, pela ponta esquerda, entrou na área, voltou Cebolinha, vai bater, foi travado, bola volta, vai ficar pela esquerda com o Rojas, tem um pouco pra cá o Jorge, primeiro Igor Vinícius, recua a bola, tem o Ilharão, capitão e zagueiro, é volante, mas tá ali zagueiro, e a bola vem por aqui pra dominar, dominou o Rolês, o argentino toca na frente, a bola pra Rodinei, Rodinei pra ponta direita, 0-0, 0-0, e o Santos vem, e a bola vai chegar no meio, outra vez tocando, trabalhando, tentando a jogada por ali, João Schmidt, recua a bola, a bola vem com Arão, Arão toca pela meia, Everton vem buscar jogo, trabalhou, tocou, tocou na esquerda, a bola vai para Rony, Rony vai dominando, na marcação, Fagner em cima dele, chamou pra frente, João Schmidt passa, tem também Bom Tempo, se movimenta muito o garoto, solta a bola, trabalha pelo meio, vem para João Schmidt, dominou, tocou na frente, chegou, a bola sobra, na direita, Rodinei, cruzamento, a bola vai ficar na entrada da área, a batida no canto, pega Otávio, chega com perigo, time do Peixe, Otávio bem, Pansi.
1: Mas essa meia lua do Cruzeiro, tá uma mãe, hein? Totalmente aberta, olha o que o Rodinei fez, ele jogou no Everton, o Everton entregou pro 40. Gustavo Henrique que bateu de fora da área. Defesa boa do Otávio, tá 0-0.
0: Bala para Caio Jorge, dividiu, perdeu, recupera por aqui o Rujas, vai tocar no Caio, se atrapalha, perde. É o Santos brigando intensamente pela bola, bola vem Gustavo Henrique, solta a bola pelo meio, vai trabalhar por ali, Rolizer vem Everton também. Em cima dele, forte na marcação, chegou por ali, tocou na bola. O Lucas Romero vai voltar, bora ver ali para Luan Pérez. 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É um jogo corrido, mas até para respirar. Deixa ver os comentários que o tempo rola. Quase 20-20. E o Santos vai pra cima, cruzeiro na marcação. A bola solta, dominada por ali. Vai tentar Everton, tocou na primeira, tentou a finta, vai voltar. Cruzeiro marca, o Santos com mais posse de bola. Tocando na bola, reconda até o zagueirão. Já domina, toca Luan, Luan trabalha a bola vem aberta por aqui. Igor Vinícius com Rodinei. Rodinei dominou, passou o Gustavo Henrique. Tem também João Schmidt recebendo, dominando o primeiro rolê. Ele domina com a perna da canhota, vai em cima dele, Mateuzinho, ele toca na frente, errou, aí ganhou o Gerson. Gerson domina, dois em cima dele, falta em cima dele. 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A bola outra vez com o Fabrício. Edu Pans. Passamos de 20, estou esperando o momento aqui para te chamar para esses primeiros 20 minutos. Agora sim, Pans.
3: Ô Pique, você falou de um Santos com mais posse de bola, mas nem é tanto assim, é que o Santos fica mais com a bola no campo de ataque, né? E o Cruzeiro tem que tomar cuidado com essa cabeça da área. Já foram pelo menos 3 finalizações com liberdade pro Santos, mas a melhor chance foi do Cruzeiro, aquela no início, com o Caio Jorge.
0: E a bola vai sobrar outra vez ali pra Fabrício Brunerro na primeira, vai na segunda pra tentar concentrar, ficou pro Gerson, escapou na primeira. Houve um toque em cima dele, o juizão diz que não houve nada. 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Um abraço, boa noite, Fabrício Guerreiro.
4: Boa noite, Pique. O Cruzeiro precisa entregar mais nessa parte física, né? Tanto para atacar como para defender. Um time que jogou domingo, sabe? Tá mais descansado, não tá conseguindo impor totalmente o seu jogo. Tô gostando do Roas, né? Nada como uma sombrinha, né? Chegar para fazer uma sombra para ele, tá querendo o jogo, tá aparecendo mais. Agora o Cruzeiro precisa encaixar melhor nessa marcação. O time do Santos tem qualidade. O que acontece é que tá primeiro olhando os caras pegar a bola e depois ir pra marcação. Tem que procurar encaixar antes pra dificultar essa troca de passe do time do Santos.
0: 0-0. Passamos a marca de 22. A bola pra Rolizzi, tocou, trabalhou. Já domina o João Schmidt. Já informação vem pra Everton. Domina, tem que marcar. Limpou, bateu. Por sobre gol, a informação.
5: Intervalo de jogo, estádio Nilton Santos. O Bragantino está vencendo o Botafogo por 1-0. Gol contra de Monzon.
0: Não é o Monzon, aquele ex-boxeador, não, né? Já foi faz tempo, né?
5: Não é esse, não.
0: É, ele batia nos caras e batia também. Nas avanças e tudo mais. E a bola aqui no meio. Vai tentar o Matheus Pereira. Toca a bola para Matheusinho. Perdeu. Rufas vem brigando, ganhou. Na limpa. É isso que diz Fabrício. Tô gostando. A bola para Romero. Tenta o passe, erra. Já ganha. Gustavo Henrique trabalha. Bom tempo, perde. Everton recebeu na ponta esquerda. Dominou, parou, prendeu. Rony passe. A bola vai ser recuada. Ali com o Pérez. Luan Pérez, da esquerda para a direita. É o time do Santos tentando. 23,5, 0-0. Ataca Igor Vinícius, ninguém marca, ele mexe na grande área. João Marcelo tira. Bola vai voltar. João Schmidt ajeita, solta a bola. Recebe Rolizzi, passou o Rodinei. Rolizzi para Bom Tempo. Deixou para Schmidt, meteu na frente Bom Tempo. Limpou, pintou o gol, bateu. Outra! Viu, sensacional, o espalmou. Ainda o Santos, bola na esquerda. Rony prepara o cruzamento. Everton Bidio recebeu, meteu na frente. A bola vai chegar, Gustavo Henrique. Pra lá, pra cá, tentou a finta. Tá vendo a grande área. Recua, trabalha. Rony pede, recebe pela linha de fundo da ponta, ganhota, volta pra Everton. O Cebolinha se movimentando, estreando, tentando. Quase 24, agora sim 24.

ataca, a bola vai chegar lá na frente. Tentava a jogada, o goleiro estava ali também passando, outro jogador caiu. Brunaleu disse que não houve nada, ele ficou caído lá na frente, hein? Tá caído o jogador do Santos lá na frente. E a bola aqui pra direita com o time do Santos, 0 a 0. A bola vai ser recuada até o goleirão Gabriel Brasil. 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Dando passe na frente errado. Bola com o goleiro, com tranquilidade e atenção, torcedor do Brasil, Itatiaia, marca pra você. 25 jogados, primeiro tempo de jogo. Placar do Brasileirão, Vila Belmiro 0, Santos 0, Cruzeiro.

0: Atlético, perigo, Rodinei recebeu, vai pro fundo, cruzamento, mano na grande área, Fagner casquinho, olha sobrando pro Rony, também o Cebolinha, bora ver, Luan dominou, vai entrar na área, trabalha, Everton pediu na ponta, ganhada, rolou pra quem vem de trás, Rolazer domina, trabalha o Santos, tentou chegar, bola na grande área, Rony deitou, bola batida, tira João Marcelo, tenta Gesso aí, pegaram o Gesso, hein? Bruna, eu disse que não houve nada, e o Gesso reclama, e a bola com o Santos, jogador do Cruzeiro reclamando. E a bola vem para Rodinei, Rodinei com Roleza na entrada da área. Bom tempo, limpou, ajeitou, Cebolinha vem. Tira, João Marcelo vai voltar e tenta o Roleza. Pega mal, joga longe do gol, Pansy.
1: Era o João Schmidt, ele pegou meio desengonçado, por isso que não foi tão eficaz essa batida agora. Eu contei com essa aí, o Pansy tá lá com a numeração, o Fabrício. Eu acho que foi a oitava finalização do Santos, tentando mesmo romper essa defesa do Cruzeiro, hein? Tá 0-0. 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
0: Caio Jorge dominou, recebeu, foi para a chão, sofre falta nele, para e marca. Esporte, já é essencial para os mineiros, tem a ver com a Vale, obrigado pelo carinho, pela audiência. Falta pro time do Cruzeiro, dá mais respirada, Pansy. Houve a falta ali pra respirar um pouco, né, Pansy?
1: Exatamente, a falta foi marcada e aí o Cruzeiro vai sair pro contra-golpe com o Lucas Romero, informando o Banco Mercantil.
0: A tentativa ali de chegada, cortando por ali, Luan Pérez. Já lá vou trazer o Pansy também, porque o Gustavo Henrique é um jogador que se movimenta muito, né? E a bola vem pra direita, Fagner vai pro fundo, meteu na grande área, tira, Luan Pérez vai voltar, Gerson de cabeça, pro Rojas, no bico da grande área, ajeitou pro Gerson, volta a bola pra Rojas, Gabriel Rojas, já solta a bola pra Rui, vai tentar a finta, foi pro chão, não vi nada. Chegada foi tranquila ali do jogador do Santos, que ganha. Aqui vem pra contar Rojas na primeira volta, a bola vai ficar, Igor Vinícius vem, toca na frente, vai receber o Rony, matou no peito, bola ficou pra Rolazer, dominou, passa Gustavo Henrique, a bola é pro Everton, vai receber Vinícius, vai tentar pra ele, Everton contra Fabrício, pintou, vai bater, outra pinta, perna canhota, cruzou Fabrício em cima, não tira, agora tirou, voltou, a batida de longe, tirou mal a zaga. Tira mal a defesa do Cruzeiro. Depois do Otávio trabalhar, bola vem para Rolês, o argentino pega de pé, canhoto, manda pro fundo do gol. Alça 27 minutos, sai na frente o Santos. Um para o Santos, Rolazer, 0 para o Cruzeiro, Pansy.
1: A jogada que estava lá na ponta esquerda teve muita tranquilidade para vir carregando a equipe santista, também a passagem na zaga do Cruzeiro e depois essa bola sobrando pro Rolazer, depois de uma finalização do Cebolinha. Quem veio carregando foi o Gabriel Bontempo. Cebolinha bateu de fora da área, João Marcelo não foi feliz na rebatida, ela caiu nos pés do Rolazer, que foi conferir nas redes e sair para comemorar. Impressionante, né? O Santos atacava o Cruzeiro de

0: Fábio, a equipe santista sai na frente 1-0.
1: Gol 38 do Santos nessa Série A do Brasil. Gol vai colocando o Santos na primeira página da tabela. Décima colocação, quarto do Rolaser.
2: É, Dupas. Buscava, lutava, tentava. E aí, o gol. Com menos de meia hora, na frente o Santos.
3: É, o Fabrício tocou num ponto que é crucial, né? Parece que o Cruzeiro jogou no meio de semana e o Santos descansou a semana inteira. O mínimo que a gente espera num jogo desse tamanho é competitividade. O Cruzeiro até agora não tá competindo. O Santos fez 1-0 de forma merecida até aqui, viu, Pico?
2: E a bola vem para Mateuzinho, recolheu, dominou, quem sabe o empate, vai ganhar a grande área, foi desarmado na bola. Tirou João Schmidt, a bola vem para Roliz, o homem do gol. Contra-ataque pode ser mortal, hein? 3 contra 3. Abre bola. A chance é batida. O bom tempo chegava. Pé canhoto. Gustavo Henrique passava também por ali. Outra vez, bola perigosíssima. Levanta a torcida do Peixe na mira. Bola passa à esquerda de Otávio. E lance perigoso, Pance.
0: Mais um, né, Big Tito? Foi o Reiser. Muita facilidade ali na intermediária. Ele acha o Gabriel bom tempo para bater de perna esquerda, de pé esquerdo. Passou tirando tinta da trave do Otávio. Tá vencendo o Santos 1-0. 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
2: Passamos de 30 e o Santos vem. Cruzeiro tem que encontrar um encaixe aí para tentar chegar lá na frente também, hein, Fabrício?
4: Com certeza, melhorar na marcação, porque tá uma teta, né? Tá uma, os caras estão numa maresia, pegaram essa maresia aí da Baixada Santista, pelo amor de Deus, que tiriça. Os caras estão precisando correr mais, competir mais. Tá precisando entrar mais no jogo, Matheus Pereira também, Gerson, ficar mais com a bola, sabe? E se acertar ali na marcação. Tá uma teta jogar contra o Cruzeiro, os caras é só olhando, pô, não pode.
2: É, o que você falou agora, Gerson, tá a bola de graça ali pro João Schmidt, pro Bom Tempo. 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Ponto com ponto BR, tá ligando o rádio agora? Dá 1-0 pro Santos. Gol do Rolida. E pode ter mais, hein? O Dinê entrou na área, perdeu a chance do gol. Pela defesa do Cruzeiro, toque do Santista e a bola pro fundo do gol, é o segundo do Santos em menos de 5 minutos. Santos faz 2-0 no Cruzeiro aqui na Vila Pance.
0: Gol contra do Fabrício Bruno. O cruzamento veio do Rodinei, por isso que o Gabriel Bontempo ele nem comemora. Eu fiquei de olho no Gabriel Bontempo. Foi uma bola cruzada, rasteirinha na pequena área. Teve ainda o Rony participando da construção ofensiva do Santos. O Rodinei levantando a cabeça e na hora de cortar, o Fabrício Bruno com o pé esquerdo, ele empurra pra dentro o gol do Otávio. O Gabriel Bontempo não encosta na bola, por isso gol contra do Cruzeiro com o Fabrício Bruno. Tá 2-0 pro Peixe.
2: É, mais um gol.
1: O gol contra, Pique.
2: Gol contra.
1: O gol contra do Fabrício Bruno é o gol de número 39 do Santos no Brasileiro.
2: É, 33 minutos agora, Edu Pance. E o Santos faz aí com um pouquinho mais de meia hora, em 5 minutos, 2 gols.
3: Tá fácil, tá uma teta, o Cruzeiro não compete, são 13 finalizações do Santos contra uma do Cruzeiro. O Cruzeiro não acaba as jogadas, não passa da intermediária ofensiva e permite com que o Santos finalize, finalize, marque e marque.
2: Fabrício Guerreiro.
4: É, o time tá num apagão danado, Pico. Tá, sentiu aí essa semana de treino, às vezes acontece. De repente a galera exagerou no treinamento aí, estão com a perna pesada, porque é inadmissível, né? Um time que jogou domingo, hoje era pra estar, no mínimo, superior fisicamente em relação ao time do Santos, que jogou uma partida muito disputada no meio de semana. É, precisa melhorar.
2: Matheus Pereira, Matheuzinho, vai entrar na área, caiu, não houve nada. Jogador cai que é falta e o Bruno Aleu tá acompanhando em cima. Esporte é essencial para os meninos, tem a ver com a base, tem que competir mais, lutar. Olhando sempre no cronômetro aqui.

0: 34. Já tá 2-0, hein? Um gol do Roleiro, outro gol contra do Fabrício Bruno. Essa bola chegou pro Rodinei aqui, velho. Aí tinha o Rony na área, tinha o Bom Tempo. É? Facilidade! 2-0, Santos vai vencer do Cruzeiro. Cruzeiro que com a vitória chegaria nesse momento ao quarto lugar, mas até aqui vai ter que melhorar bastante. Vamos lá, vamos, Cruzeiro! Tem muito jogo pela frente, hein? E a bola vai chegar para Matheus Henrique, dominou Matheusinho, trabalhou, tocou no meio, a bola para Gerson. E eu concordo com o Fabrício, tem que aparecer mais o Matheus, o Gerson, eles têm que ser protagonistas. E a bola vem aqui para Matheus Henrique, solta a bola vai chegar para Romero, vacilou, perdeu, ele recuperou sozinho, bola para Matheus, Matheus Pereira perdeu. Santos vai tocando, até de calcanhar, Rodinei, tabelou, Bom Tempo, Rodinei. Carregou na bola boa, Bom Tempo pediu, pintou a chance, goleiro entrou na área, foi desarmado. Aí no Santos, bola vai voltar para Gabriel Bom Tempo, dominou, fez uma graça, rola a bola, trabalha a bola para Rony, Rony vai voltar, Cruzeiro todo atrás, Santos vai para cima, faz 2-0, tá tentando o terceiro. Bola vem, goleiro para Bom Tempo no minuto, tocou na frente, a bola com João Schmidt, bateu no ângulo, espalma, Otávio! Que facilidade tem o Santos! E aí vai aparecendo a qualidade de um, de outro. Agora o Schmidt joga no ângulo, espalma, Otávio, escanteio, Panzi!
1: Defesaça do Otávio, é o Santos!
0: De novo escanteio para Rodinei, bico na grande área, cruzamento, Rua, cheira, Romero ali também, volta, a bola para a direita, recebeu o goleiro, vai tocar na grande área, Bom Tempo, que facilidade, ninguém chega no garoto, ele vai tocar, agora Matheus Pereira tocou na bola, bola vai voltar, vai ficar, João Schmidt toca na frente, a bola vem, quando ele recebe por aqui, Rodinei, bola 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Cruzeiro nasceu intermediário, Matheus Henrique, tá 2-0 pro Santos, marcou em 5 minutos, 2 gols, agora agarrado o Cruzeiro, é um gol aos 27, outro aos 32, bastaram 5 minutos, mas antes também, pano, você dizia, né? Era ataque, mas ataque no time do Santos contra o Cruzeiro.
2: Não, e uma liberdade para tocar a bola na frente da área. Quantas finalizações ali na entrada da área, algumas que passaram perto, o Otávio trabalhando. Cruzeiro marca de coelho, marca de longe.
0: Arroio joga na grande área, vai subir para tentar cair o Jorge, goleirão pegou. Gabriel Brazão, praticamente não falei o nome do goleiro, né, Pança? Não falei, né? Ali falta do Cruzeirense, a bola para o time do Peixe, atenção torcedor do Brasil. Aí Tatiá marca para você, 37,5, primeiro tempo de jogo, placar Brasileirão na Vila Belmiro. Com gols de Roleider e gol contra de Fabrício Bruno. Santos 2, Cruzeiro 0.
3: Começou o segundo tempo no Nilton Santos, o Bragantino está vencendo o Botafogo por 1-0.
0: Emoção, obrigado pelo carinho, pela audiência, bola para Bom Tempo, dominou Schmidt, passa, pede, bola vem para Rodinei, Rodinei com o Roleiro, procurou Bom Tempo, a bola bateu o goleiro Otávio, e o Otávio, hein, Fabrício, já fez aí duas ou três ótimas intervenções, hein, Fabrício? Olha o jogo errado, Romero pintou o gol, Roleiro bateu, uma chance incrível, até tu, Romero, hein, Panso?
1: O excesso de confiança precede a queda, não pode fazer isso não, né, gente? Na frente do jogador, sem marcação, tudo aberto, não pode. Ele escolheu o canto, é porque não tinha que entrar, ele escolheu o canto direito, Otávio, mas a bola não entrou, ufa, tá vencendo o Santos 2-0, informando a Prefeitura de Nova Lima.
0: É chance em cima de chance. Vão empilhando Santos e os jogadores. Vão empilhando chance. Vamos lá, Cruzeiro. Voltar para o jogo. Tem muito jogo ainda. Bola com o João Marcelo. Toca a bola para Matheus Pereira. Deu de graça a bola. Para Roleira. Pintou o gol. Rolou. Bom Tempo vai fazer. Explodiu na defesa. Voltou com o Schmidt. Aí

0: Henrique, Matheus Pereira não tira, volta a bola, Rolês aí, tira Matheus Henrique. Impressionante, porque o Cruzeiro tá dando a bola pro time do Santos, pedido pra tomar o terceiro gol, é impressionante. Olha o Rojas, brigou, perdeu. Aí pro Gerson, vamos tirar. Olha o Romero errando, minha nossa senhora. É impressionante, o Santos vem pra buscar o terceiro gol. Cruzeiro fica assistindo, não acerta uma jogada. E a bola vem ali pra direita, brigando o jogador. O Arroio vem na primeira, vai na segunda, gol pra fora. E a lateral para a equipe do Santos no campo de ataque. 39 minutos, 2-0. E agora há pouco, o Santos perdeu com o Rolês uma chance incrível. O Cruzeiro marca, o Santos gira, toca a bola, trabalha a bola de pé em pé. Vai dominando o primeiro tempo. Neymar vibrando aqui no camarote. Também o Gabigol e o Cruzeiro brigando para tentar chegar com o Caio Jorge. Foi desarmado, ele recupera. A bola vem, ninguém encosta, ele vai tentar sozinho. Aí girou, girou, tem um, tem dois, três em cima dele. Ele toca no Rojas, com o Matheus Henrique, no Rojas. Vai Rojas, vai entrar na grande área, é isso. Entrou para a batida, bate, bate, pintou o gol. Salvo zagueiro, impressionante. Seria um golaço do Gabriel Rojas.
1: Impressionante, que jogadaça, que qualidade do Rojas, e deu um toquinho por sobre o Gabriel Brazão e tirou o Luan Pérez na linha de meta. Jogadaça de futsal do Rojas. Escanteio para o Cruzeiro, Piqui.
0: É o Cruzeiro tentando, quem sabe um golzinho que venha dos céus para voltar pro jogo. Quem tá por aqui, Pance?
2: Rojas.
0: É o Gabriel Rojas. Quem sabe o gol, vem na fé, paixão e fé. Levantamento do Roa, zagueiro tira a mão, rebote é para o Cruzeiro, bola vai sobrar a Fagner, vai abrir para o Arroio, é para você, vai para dentro dele. Ele levanta na grande área, tira Pérez de qualquer forma. Cruzeiro recupera, isso é marcar, recuperar, brigar pela posse de bola para buscar esse gol. Nós passamos de 41 minutos, 2-0, Arroio vem para ganhar, o Gustavo Henrique parou, prendeu na ponta direita, ainda dá, vamos Cruzeiro, Arroio pintou, primeiro escapou no segundo, é bola boa. Matheus Pereira tentou de calcanhar, zagueiro tirou, tentou meio que de letra o Matheus Pereira, escanteio Calazan.
1: É, até que deu certo a jogada, o Arroio pro Matheus Pereira de letra, buscando a devolução do Arroio, Luan Pérez, mais uma intervenção do zagueiro do Peixe, escanteio lado direito, tá lá, o Matheus Pereira pra perna canhotinha, Piqui.
0: 42, quem sabe o gol. Levantamento da grande área, cabeçada vai longe do gol. 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Ô, Paz, vamos respirar. O que tem que fazer o Arthur Jorge? Porque já estou torcendo para acabar esse primeiro tempo logo, viu?
3: É, primeiro dá uma bronca geral no vestiário, né? Foi uma vergonha o primeiro tempo do Cruzeiro, tá parecendo o final de temporada, cara. Que já não tem chance de mais nada, tá cumprindo tabela e o outro time jogando por título. Cruzeiro transformou o Santos no Real Madrid, no Bayern de Munique, nesse primeiro tempo. Uma vergonha o primeiro tempo do Cruzeiro, ó, o 2-0 é pra ser comemorado, viu, Piquetinho?
0: Gustavo Henrique domina, trabalha a bola, vai procurar lá. Everton trabalhando, tocando, toca a bola nessa reta final de primeiro tempo, 42 e 50. 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A bola na esquerda, recebendo, dominando, trabalhando, tocando bola por ali, o Everton recebeu pela meia esquerda, escapou do primeiro, faz uma graça, ó Cebolinha, levou, torcedor gosta, tá em delírio o torcedor do Peixe, vence por 2-0. E a bola chega por aqui, vai dominar, o líder tocou no meio, já passa o Schmidt, chega Gerson para dividir, perdeu, bola volta, vem Rojas, não acha a bola, Rojas recupera e toca para frente, rifou a bola. Olha aí, hein? 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E a bola vai dar para Gabriel Bom Tempo, dominou, carregou, lutou, tentou a fita, tá marcado. 43 passados, quase 44, reta final do primeiro tempo, 2-0, vence o Santos, vai procurar o terceiro, Rony dominou, tentou, Gerson tira a mão, aí vem pra cortar, Lucas Romero trabalha, bola vem pra Romero de novo, com o Arroio, contra-ataque, 3 contra 3, vamos Arroio, foi desarmado, tá limpo. Quando ele pensa, alguém do Santos já chegou, já tirou, era ótimo contra-ataque, e aí vem o Rony. tapa do Rojas, abre pra ponta direita, a bola vem com o Rodinei, Rodinei atacando, rolou pra Roledo, tira Romero, vem pra Matheus Pereira, dividiu, tocou no Romero, ele recebeu a falta, não, ele se jogou, aqui é a minha frente, e a bola vem, fica pra Gabriel Bom Tempo, bom jogador o garoto, trabalha a bola pra Everton Cebolinha, entrou na área, vai bater, Otávio de novo, e defesa, Pansy.
2: E aí ele xinga todo mundo, tá liberado xingar, Otávio, se não fosse você, pai, já tinha entrado umas três aí, defesaça, mais uma do Cebolinha, né, de fora da área. Escanteio lá no direito, tô vendo o garoto Bom Tempo, hein? Garoto seleção brasileira também. Vai pra batida ou o Reiser? Vamos ver. Um dos dois.
0: 45. Vamos ter mais 5. Tô vendo a placa de 5. Vamos até 50. O Reiser é ele, né? Ele trabalha a bola pra trás. Rodinei recebeu, voltou pra Roleider, autor do primeiro gol, o segundo do Santos foi gol contra de Fabrício Bruno, bola vai chegar no Roleider, dominou pela direita, vai cruzar, ele sai da ponta, vem per meia, inverteu da direita pra esquerda, Gustavo vem, vacilou, perdeu, aí o jogador do Cruzeiro recebe a falta. 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Fabrício Guerreiro, logo até 50, agora 45, quase 46. Que primeiro tempo, Guerreiro!
4: Show de horror, misericórdia. Acabar logo e ir pro vestiário, passar uma borracha e trocar, né? Mudar, né? Mudar, mudança, 2-0, esse time tem que voltar mais ofensivo, tem que tentar fazer algo diferente do que fez o primeiro, aliás tudo, né? Pior primeiro tempo da temporada, na minha opinião, cê é louco.
0: A bola vem com o Lucas Romero, quem sabe um golzinho que venha do céu, hein? Nesse finalzinho de primeiro tempo, vamos lá, Cruzeiro, bola pra Fagner, tá marcado, ele vai voltar essa bola pra Lucas Romero, 2-0, Santos vence, primeiro foi marcado por ele. Pelo Roleza, ele pôs gol contra o Fabrício, aos 27 e aos 32. Em 5 minutos, 2 gols. Mas teve muita chance o time do Santos para ampliar. Abra bem, a Romero entrava na área para Matheus Pereira, girou, recebeu falta. E o Otávio, ele poderia dizer, tem o rapidinho porque tem falta. O melhor jogador do Cruzeiro foi o Otávio no primeiro tempo?
3: É de longe. De longe, não fosse ele, esse 2-0 aí tinha multiplicado.
0: Agora falta para o time do Cruzeiro. Quem sabe numa bola. Tá um pouquinho de longe. Mas pode tentar direto. Choveu. A bola tá molhada, campo também tá escorregadio, em Calazan.
1: É, o Matheus Pereira foi derrubado pelo Igor Vinícius, ali é pra quem pega firme, né? Tá vendo uma turminha ali do Cruzeiro já em trabalho de aquecimento, era uma falta pro Lucas Silva, né? Mas não joga nesse time pique, tá ali o Arroio Júnior, que é fã do Neymar Júnior, e também o Matheus Pereira são as opções do Cruzeiro.
0: 47, joga até 50, bola colocada pela meia direita, Arroio na bola, 3-4 homens da barreira do Santos protegem o lado esquerdo do Brasão. O Arroio, se for pra ele, vai com o Tô de Vendo, pé canhoto, uma bomba, catou, largou, vai de novo, Brasão, e pega, Fabrício.
1: É, o Arroio trouxe pra perna esquerda ali, chamou a responsa, quicou na frente do Brasão, aquela defesa seguida de rebote, defesa, e teve gol, Cirilo.
5: Gol do Botafogo, Vitinho, lateral de cabeça, Botafogo 1, Bragantino também 1, primeiras ações do segundo tempo, informando Belo Horizonte, Prefeitura do Povo, aqui o trabalho não para, Piquitito.
0: A bola vem pra Arroio, na ponta direita, vai buscar o cruzamento, tá marcado, volta mal, dá de graça pro jogador do Santos. 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Você mudaria o que para o segundo tempo, hein, Fabrício Guerreiro?
4: Três peças, logo no intervalo. Zé Lucas no lugar de Matheus Henrique, Cauã Moraes no lugar do Fagner. Tá precisando atacar, cara. Tá precisando colocar a molecada pra correr aí, pra machucar o Santos. E o Felipe Moraes no lugar do Gerson. Só pra começar. Dá mais 10 minutos também pro Arroio. Tem que mudar, fazer alguma coisa diferente.
0: 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Gerson brigando. Impressionante, faz tempo que eu não vejo o Gerson fazer uma partida regular, viu? É, não vou cornetar muito não, deixar pro Edu comentar, que aí eu fico cornetando, daqui a pouco

0: vão me cornetar também.
1: Hoje eu tô cornetarista mesmo, não tem como. Se primeiro tempo, miser, tá doendo meu olho, velho.
0: Não falei bobeira, não? Bobagem, não? A bola vem por aqui pra meia esquerda, carrega, a bola vai dominando a Rony na ponta da gaiota, venteu o primeiro. Domina, toca na bola, entrega pra Mateuzinho. Cruzeiro tem menos de um minuto pra tentar chutar uma bola no gol. Mateus, tocou na frente, Romero vem desarmado. Aí vem contra-ataque, hein? Aí vem contra-ataque. Aí cai Jorge, comete falta, vai levar cartão, ó.
2: Amarelado. Amarelou, porque ele tinha que fazer essa falta, porque tipo, o Racer, ele é corredor, ele é pinga-fogo, ele corre mesmo, tem jeito não, dá espaço, ele vai pra cima. Falta e cartão pro Caio Jorge.
0: 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Vai terminar o primeiro tempo, 2-0, torcedor do Santos, feliz da vida, cliente do MLBH, cadastre a biometria facial no app do MLBH, não deixe pra última hora. Termina o primeiro tempo e volta na Itatiaia ele,
3: João Vitor Cirilo.
4: É, negócio não foi bom não, pra festejar esse 2-0 contra aí, tá? Inacreditável. Intervalo de jogo, pique, o Panzi, rapidinho, destaque positivo do primeiro tempo.
5: Otávio, goleiro do Cruzeiro.
4: Negativo.
5: O resto do time, ô Cirilo, impressionante, não dá pra tirar um que tenha sido pior que o outro. É, de longe o pior primeiro tempo do Cruzeiro na temporada, e jogadores que a gente elogia tanto. O primeiro tempo do Romero foi horroroso, é o pior jogo que eu vi do Romero na temporada. O Matheus Pereira não pegou na bola, o Gerson mal, Mateuzinho horroroso, aliás de linha quem se salvou mais ou menos foi o Rojas pela esquerda, e olha lá.
4: É, trem foi feio. Panzi e o Fabrício daqui a pouquinho comentam em nome de Supermercados BH. Torcedor, vem pro YouTube, a gente tem uma pausa no radinho, mas vamos seguir no YouTube, no Itatiaia Oficial, no Itatiaia Esporte, você manda sua mensagem, fala de onde você nos acompanha, vou registrar sua opinião. Daqui a pouquinho vamos trazer mais das palavras do Matias Vinha, novo reforço do Cruzeiro, chegou há pouco em Confins e você vai ouvir daqui a pouquinho aqui na Itatiaia. Intervalo, por enquanto no campo, um horror, Santos 2, Cruzeiro 0.
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3: 5:30 de intervalo, primeiro tempo horroroso do Cruzeiro, Santos está vencendo por 2-0. Participe aí, torcedor, pelo YouTube, Itatiaia Oficial e Itatiaia Esporte, qual que é a sua visão? Daqui a pouquinho mais um interativo, vou registrar a opinião da galera. 16 finalizações do Santos no primeiro tempo, hein? 16 contra 5 do Cruzeiro. Otávio fez 5 defesas no primeiro tempo. Inacreditável o primeiro tempo do Cruzeiro. Enquanto isso tudo acontece, o Matias Vinha, novo reforço do Cruzeiro, chegou, hein? A Itatiaia acompanhou, registrou com a repórter Soraya Carvalho. Vamos trazer mais algumas das palavras do Vinha. Trouxe um pequeno trecho no pré-jogo da Itatiaia. A matéria já está em itatiaiasport.com.br. Matias Vinha, ex-River Plate, pertence ao Flamengo, está na área e a Itatiaia registrou a chegada dele.
4: Sí, no River Plate yo jugué 17 juegos, después tuvo, bueno, un problema que son entre clubes, contratos y demás, que de aquí a frente voy a hablar, mas estoy contento de estar aquí en un Cruzeiro, pronto, preparado para la segunda-feira, estar treinando con los compañeros.
5: Matias, qual foi a sua motivação para jogar no Cruzeiro? Quais são as suas expectativas para o resto da temporada? Então, recado para a torcida?
4: Não, muito feliz de estar aqui no Cruzeiro. Quando saiu a possibilidade de vir, eu queria jogar. Eu estava na situação muito incômoda lá no River. Tema de contrato, como falo, e é difícil essa situação. Eu queria sair, queria jogar. Quando o Cruzeiro se mostrou na disposição de querer contratar, eu estava com muita motivação de vir. Eu falei para meu empresário tudo. Tema que demorou muito em ponerse de acordo os dois times, que um que era que eu estava a préstamo, que era o River Plate, e outro que é dono da minha pertenência, que é o Flamengo. Mas deu tempo de arrumar tudo e fico muito feliz de estar aqui com vocês.
3: Matias Vinha e a felicidade em voltar ao futebol brasileiro. Segunda-feira ele já disse que está na expectativa de trabalhar com o grupo no Cruzeiro. Intervalo na volta, o Panzi e o Fabrício vão tentar explicar o que aconteceu no primeiro tempo e o que tem que ser feito para a etapa complementar. Seguimos juntos no YouTube, hein? No YouTube não para, tem intervalo interativo.
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2: Voltamos, Santos 2, Cruzeiro 0. Um gol marcado pelo Rolaser aos 28 e 4 minutos depois um gol contra. Feio do Fabrício Bruno, pisou na bola e a bola entrou. 2-0 pro Santos contra o Cruzeiro. Temos 25 minutos para Botafogo e Bragantino. Estão empatando por 1-1. Monzon contra pro Bragantino e Vitinho a favor do Botafogo já no segundo tempo. 1-1. Destacar também que o Bragantino tá com um a menos. O Wallace Ian, aquele, foi expulso no finalzinho do primeiro tempo. Panzi e Fabrício, vocês falam em nome de Supermercados BH. Conversem aí sobre esse primeiro tempo e me expliquem, por favor, Edu.
3: Ô, Cirilo, com essa postura de amistoso que o Cruzeiro entrou em campo, o Arthur Jorge poderia trocar os 11. Aliás, uns 11 não, né? Os 10, porque o Otávio tem que ficar, foi o único jogador que levou a sério o primeiro tempo. Que muito preocupante a atuação do Cruzeiro por conta de postura, cara. A gente não tá falando de um primeiro tempo em que o Santos tecnicamente fez um jogo acima da média, que tá voando e que o Cruzeiro lutou, mas que foi envolvido. Não, cara, foi postura, competitividade. O Cruzeiro entrou em campo para jogar na Vila Belmiro, uma rodada que pode colocar o time no G4, como se estivesse fazendo o último jogo da temporada, eliminar de tudo e não tem chance para mais nada, cara. Isso é imperdoável. Se o Arthur Jorge pudesse trocar todos os jogadores de linha, ele deveria fazer, mas não pode. Então, a mudança de peça, eu imagino que vai acontecer, 2, 3, e olhe lá. Mas, principalmente, Fabrício, de postura, cara, porque é inaceitável o que a gente viu o Cruzeiro fazer no primeiro tempo dentro do campo. O Santos é um time que tá evoluindo, tá melhorando, mas não é esse Bayern de Munique que a gente viu, não.
4: Não, mal. Muito fácil pro Santos, né? Desde o início do jogo, né? Cebolinha tendo muita chance, muito espaço, bom tempo, muito espaço. Jogador do Cruzeiro torcendo, olhando, marcando com o olho. E aí não dá, cara. É os jogadores correndo. Depois que os jogadores do Santos pegavam a bola, você tentava se acertar e fazer essa marcação, mas aí já é tarde. Muita facilidade mesmo, não conseguiu impor seu jogo, mas muito pela falta de, sabe, de vontade mesmo, de raça, de querer ganhar esse jogo, porque era capaz. Mas aí não adianta fazer desculpinha de chuva, capaz que eles falaram da chuva, do gramado, da maresia de Santos. Não, porque é inadmissível. Eu acho que o único que ficou que tava com vontade de jogar hoje, nesse primeiro tempo, era o Rojas, por incrível que pareça, que chegou aí à sombra dele, ele tava buscando o jogo, apareceu, quase fez aquele golaço, sabe, buscando o jogo, mas infelizmente pegou os outros 10 hoje, que pelo amor de Deus. E aí, meu irmão, é ficar torcendo, jogando na Vila, não vai conseguir fazer nada, só vai sair daí com derrota, se não mudar essa postura. Essa postura tem que mudar, tem que ser cobrada no intervalo, tem que chegar, tem que cobrar, esse time tem que se cobrar dentro de campo pra competir mais, porque

0: senão a vaca vai pro brejo, Pan.
1: É, ainda bem que o futebol ele tem 90 minutos dividido em duas partes, né? Ainda bem que agora tem um descanso, um intervalo, lava a roupa suja no vestiário e volta e recomeça. Porque o Cruzeiro, o que ele não pode fazer é repetir a atuação dessa primeira etapa. Pra se ter um exemplo, Cirilo, o Santos trocou 3 vezes mais passe que o Cruzeiro, perto da área ali, que a turma chama de último terço. 3 vezes mais. E o Santos teve N contra-ataques de bola aqui. O Cruzeiro tentava trabalhar. O Cruzeiro praticamente não conseguiu terminar a jogada ofensiva. Aí o Santos recuperava essa bola e desfilava em campo. O Cruzeiro, ele conseguiu fazer 5 faltas no primeiro tempo diante de um adversário que engoliu ele. Olha o nível de passividade desse Cruzeiro no primeiro tempo. E aí, toda essa passividade, essa falta de competitividade, está transformada e exemplificada nos números da primeira etapa. Ó, o Fabrício citou o Rose, eu concordo, o Otávio. Não fosse o Otávio, esse 2 seria 4-5. O Cruzeiro pode comemorar os 2-0 do primeiro tempo, mas comemorar muito. É rezar no vestiário e agradecer ao Otávio e a sorte pelos 2-0.
0: É, não, Panzi. Oi. O William Arão não teve um trabalho, cara.
1: É incrível.
0: Não teve um trabalho a defesa do Santos, sabe?
1: O Luan então, Pérez virou lateral esquerdo.
0: Tem que melhorar isso. Eu vi Panzi ali que tava aquecendo no campo ali o Wesley. Mas tem que ter mais troca aí também, sabe? Seu Gesto tá com a rotação baixa, sabe? É, Mateuzinho também, sabe? Dá pra melhorar. É, pô, o Fagner também não chegou, sabe? Então é. Teria que mexer mais pés, sabe? Não pode perder tempo, perdendo 2-0. 2-3, é a mesma coisa, entendeu? 4, de repente aí já fica goleado, é ruim. Mas, pô, perder 2-0, tem que tentar buscar aí esse empate. E é possível, tem que jogar. O Cruzeiro não jogou o primeiro tempo.
2: Tem que jogar, não jogou nada, impressionante. Pancieri chamou, fala, Pancieri.
3: É porque eu tô de olho aqui na placa, que vai ser levantado pelo Ivan da Silva, o quarto árbitro. E qual será a mudança? Vai ser o Romero, viu? Romero sai, camisa 29, Romero sai. E entra o camisa 20 Wesley. 20 Wesley na equipe Celeste.
2: Abriu o time. Vamos daqui a pouquinho com a opinião do Fabrício e do Edu. Eu vou passar o comando pro Piquitito para começar esse segundo tempo. Só destacar que temos Botafogo e Bragantino se enfrentando 1-1, estádio Nilton Santos, Rio de Janeiro, 32 do segundo tempo, é o Campeonato Brasileiro. Vamos lá, etapa complementar, seja completamente diferente, totalmente o oposto, Poeta Azul.
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5: Mas é preciso ter raça, gana, vontade, sonho sempre. Quem traz na pé dessa amarga possui a estranha mania de ter fé na vida. Não só fé, o Cruzeiro. Tem que ter qualidade, vontade agora. Pra mexer comigo, que eu vou mexer com a Nação Celeste. Apito o árbitro. Rola a bola na etapa final de jogo aqui na Vila.
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5: A emoção de todos é a minha própria emoção. A bola vem aqui para Rolezer, escapa da marcação no primeiro. Procurou Cebolinha para Rolezer. Na devolução pela esquerda. Vai tentar o cruzamento. É o comecinho da etapa final. 2-0 para o Santos. O primeiro do Rolezer, o segundo foi gol contra de Fabrício Bruno. A bola com o Rolezer, passou fácil pelo Matheus Pereira. Leva para a linha de fundo, vai cruzar. Matheus Pereira vem para tirar. Bola vai ficar por aqui, vai tentar o Arroio, não toca na bola, caiu o Jorge. E a bola para fora. Lateral para o time do Santos. Cruzeiro atacando nesse segundo tempo à direita do seu Radinho. Se fosse o jogo do Mineirão, seria contra o gol da cidade. E a bola vem ali para o Rony, vai dominar, trabalha a bola, tenta a fila, toca na frente, recebeu de volta. Vai bater de longe. Opa! Viu! Espalma no canto esquerdo. Já começa o jogo. Etapa final, 1 minuto. E de novo, Otávio faz ótima defesa. E vence novamente a batida pra fora. Fabrício. Que coisa, Calazan.
1: É, Piquitito, o trem tá feio, hein? Rony Rusco de primeira. Tentou ali um chute de perna direita, defesaça do Otávio. Na sequência, impressionante, Gustavo Henrique de perna esquerda. Linha de fundo, 1 minuto só do segundo tempo. O Peixão já chegou 2 vezes, Piqui.
5: Arroio vai tentar, tira Luan Pérez. Cruzeiro vai brigar com Caio Jorge, praticamente não tocou na bola. E a bola vai chegar por aqui para dominar o William Arão. Zagueiro que é volante.

0: zagueiro hoje, Reconde como capitão até o goleiro Brasão. Cai Jorge em cima dele, é o comecinho da etapa final. 1 minuto e 50. E de novo vem o Santos. Rodinei dominou, encarou primeiro, fez a finta e perdeu na sequência. Cruzeiro vai tentar sair jogando com Gerson, recua a bola da vara com João Marcelo pro Rojas. Ele tá marcado, é o Wesley quem tá ali. Como um lateral, vai tocar a bola para João Marcelo, se atrapalha, perde aí na sequência, vai cometendo falta, é falta, não é lateral, que favorece o time do Santos. 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Não foi só lateral, não foi falta, hein, Carazan?
1: Ah, foi falta lá pelo lado direito, o Rolazer tá arrumando ali pra perna canhota, a defensiva do Santos tá na área do Cruzeiro, tô vendo ali o Arão também, o Luan Pérez se segura nessa aí, Pique.
0: Rolazer na grande área, cabeçada, tava ali um zagueiro tentando, era o Arão, né, ele chega sempre lá, pegou mal na bola o jogador do Santos, tiro de meta, Carazan.
1: Era a bola para o Arão, mas antes dele, subiu o Bom Tempo ali, camisa 8, Gabriel Bom Tempo, e aí ele meteu a cabeça na bola, tirou a chance do Arão, linha de fundo, tiro de meta para o Otávio, em Santos, 2-0, fora o baile, informando o Unimed, BH.
0: Wesley vai receber na lateral esquerda, se atrapalha, pede ao Santos que marca, Cruzeiro volta pro segundo tempo, não consegue se encontrar, outra falta, mas até agora com 3 minutos e meio, eu tô vendo se repetir tudo que aconteceu no primeiro tempo, né? Outra vez errada a saída, é falta pro Santos, é ponta direita no campo de ataque. Quem vem lá, Calazans?
1: Ô, Pique, que coisa horrorosa, hein? Sempre pelo lado direito, sempre ali, ó, Rolazer, deve ser a terceira batida dele. Sempre pra perna canhotinha, mais uma bola alçada na área do Cruzeiro.
0: Agora ele bateu, dá um soco nela no goleirão Otávio. Vai voltar outra vez a bola com o Rodinei, dominou, tocou a bola, Gustavo Henrique Pérez, primeiro vem, Luan Pérez, trabalhou para Cebolinha, Everton Cebolinha, pedalou, levou pro Valentino na área, cruzamento, foi travado pelo Fagner, escanteio Fabrício, em peixe de novo.
1: Peixe de novo, tentou ali o Cebolinha, pedalou pra cima do Fagner, trouxe pra perna canhota e o Fagner tirou a bola do Cebolinha, linha de fundo, escanteio, lado esquerdo, vem o peixe.
0: Cruzamento do Cebolinha na grande área, tira a defesa do time do Cruzeiro, vai voltar Rolando, meteu na grande área, defesa, falhou a chance do gol, pra fora do gol, mas havia impedimento, tô vendo o bandeirinho lá, erguendo o bastão, mas que falha da defesa, Fabrício.
1: É uma falha impressionante, na pequena área teve o desvio do Rony Rústico, e nesse desvio, o Arão ainda também dentro da pequena área estava em posição de impedimento, à frente do Rojas, e aí o assistente número 2, o Thiago Henrique Neto Farinha do Rio de Janeiro, marcou a posição de impedimento, Pique.
0: Agora o Cruzeiro tá fazendo falta, porque não fez no primeiro tempo, foram 5, né? Agora foi o Matheus Pereira, é falta para o time do Santos. 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Tudo no primeiro tempo, hein? Rolazer e Fabrício Bruno contra. Vem Rodinei para a cobrança de falta, trabalhou curtinho, a bola vai chegar, Rony pede a bola, recuada errada agora, hein? Será que vai sair? Aí o Igor Vinícius corre, evita a saída, ameaçou recuar, Caio Jorge foi, a torcida gosta, porque o Caio Jorge foi e não encontrou nada. E a bola com o Gabriel Brazão, sai trabalhando para Arão, Arão trabalha no meio, vem para João Schmidt, pé canhoto, passe na frente pro Cebolinha, pintou o terceiro gol, entrou na área, vai bater, passa direito no gol, impressionante, impressionante a facilidade. Lançamento aqui, ó, na grande área, Fabrício.
1: Ô, Pique, mas que coisa horrorosa, foram 3 toques na bola. O goleiro do Santos, Brazão, o segundo toque foi do William Arão, o terceiro toque foi do Rolazer de perna esquerda e o quarto toque já era o Cebolinha, nas costas do Fagner. O lançamento da intermediária defensiva para intermediária ofensiva. Que coisa horrorosa, Pique, só dá peixe, 2-0.
0: Impressionante, volta e volta mal como foi no primeiro tempo. Já vou ter que chamar o Pâncio também, o Fabrício, e uma pergunta para eles. Pois, pode se enrolar depois do jogo também.

0: esperamos até que possa melhorar daqui a pouco, porque o futebol tem disso, né? Mas até agora, deixa eu ver o tempo aqui, tô olhando o cronômetro. 7 minutos. E agora vem para Matheus Henrique. Edu Panza, será que tem algum problema no grupo? Ou é só esse jogo aqui?
1: Não, não vejo problema. Eu encaro como um jogo ruim do Cruzeiro até aqui. O Pique, 7 minutos do segundo tempo, já foram 4 finalizações do Santos.
0: A bola na grande área, chance do Caio Jorge. Vai voltar essa bola para o Ed, pintou o primeiro. Capricha, quem sabe o gol. Bola vem, Arroio levantou na grande área. Zagueiro tirarão, tirando. Vai ficar essa bola. Rodinei despacha pra frente. Tem que jogar, lutar, brigar. João Marcelo é outra primeira. Conserta na segunda. Bola vai voltar. Dominada com o Gerson, que nem jogar mais. Trabalho, dominou. João Marcelo pro Gerson. Vamos lá. Vai levantando a grande. Pro Matheus Pereira. Tentou de voleio, errou. E aí, Fabrício? A pergunta é: algum problema? Não, vou te falar. É, vou perguntar pro Pans, que vive lá o dia a dia também, mas. Ó.
2: Oh. É, realmente os caras não estão se encontrando.
0: Senhora, viu?
2: Nossa. Oi?
0: Pode falar, Fabrício.
2: Não, realmente os caras não estão se encontrando, né? Mas aí você levar isso aí pro vestiário, aí tem que conviver lá mesmo, né? Não tem como, como provar e tal. Aí é também já, de repente é começar a ver fantasma, mas é, não, é alguma coisa não tá legal, né? Que tá faltando competitividade pra esses atletas, está faltando, não sei o que eles, porque não vai ser fácil, eles estão achando que vai ser fácil chegar no G4.
0: Enquanto você fala, vem Santos de novo. Enquanto você fala, vem Santos, é impressionante. Tempo vai passando aí, 8 minutos e meio. Otávio trabalhou de novo, olha o goleiro, meteu na grande área, tira a defesa. O rebote tentou Cebolinha, bicicleta no Rony. Ergueu demais o pé. Foi falta ou não? Não! Tá valendo, vambora! Agora vai ficar ali com o Rodinei, Rodinei recua tudo. Agora vai voltar com bom tempo aqui no meio de campo. Outra vez trabalha o time do Cruzeiro. Rolazer, no meio de campo, tocou, trabalhou, pediu de volta, João Schmidt, já toca na bola, por aqui, bom tempo, trabalhou, rolou, bola enfiada na frente, defesa para cortar, Fabrício com o João Marcelo, trabalha para Gerson, Gerson com o Rojas. 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Vamos lá, Cruzeiro. Encarar, buscar esse primeiro gol. Marcar um pouco mais forte. Matheus Pereira. Ele foi tocado, é falta nele. Pance.
3: João Schmidt fez a falta para cima do Matheus Pereira. O Bruno Arleão estava em cima para ver essa falta. 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
0: E o Ed já bola para Rui, pintou o primeiro. Kel Rolês escapou do segundo. Kel Schmidt solta a bola, dá a bola para Matheus Henrique. Ele volta a bola para vir com o Fabrício. Fabrício tem Matheus pedindo. Fabrício vai tocar no Matheus. Matheus Pereira pediu e recebeu. Vamos lá, Cruzeiro, jogar o jogo, buscar o primeiro gol. Se faz um primeiro gol, já dá uma mudada. Se faz um gol, já dá uma mudada. E tem muito jogo pela frente, hein? 10 minutos de jogo. 2-0, placar do primeiro tempo é o Santos. Está vencendo o primeiro do Roy Laser. O segundo foi contra de Fabrício Bruno Matheus. Trabalha para Gerson, toca no meio para Matheus Henrique. Recebeu na bola boa. Girou para lá, para cá, para Matheus Pereira. Matheus Pereira para Gerson. Carregou, vem pela meia direita. Abre na ponta, Fagner pediu. Recebeu, meteu na frente. Matheus Pereira na grande área. Vai bater, tá marcado. Rolou pro Gerson, rolou mal. Aí tira mal também a defesa do Santos, a marca Matheus Henrique, é mais vontade, é isso, é luta, é vontade, buscando o gol na fé, paixão e fé. Bola vem para Gabriel, que é o Rujas lá na esquerda, vai soltar a bola. Wesley pedindo, vai tentar a finta, encarou primeiro, fez a finta, é bola boa. Vem Wesley lá na ponta esquerda, toca o vertinho para Gerson, entra para Wesley tem encostando o Matheusinho, ele pro grid, ele carrega ainda. O Wesley vem para a meia direita, vai soltar a bola, solta para Arroio, Arroio contra o Gustavo Henrique, logo na galinha, na chance do Matheus, cabeceou na trave, voltou o Matheus, trabalhou a chance, vem o Fagner, vai voltar essa bola, tentou o Matheusinho de primeira, tira a defesa do Santos, bola foi na trave depois de defesaça do Brasão. Aqui em Arrui, levou pro fundo na ponta direita, vai cruzar Brasão de novo, Pance.
3: Impressionante, né? Matheus Pereira subindo mais que a zaga. O Gabriel Brasão ainda encosta, ela pega na trave, no pé da trave, bola não entra. Tá vencendo o Santos, 2-0, informado Unimed BH.
0: 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É isso aí, brasão, hein? Na cabeçada do Matheus Pereira, ele espalmou, foi na trave. Tem que fazer esse tipo de jogo. Não é, Fabrício? Não é, o Panzi?
1: Sem dúvida, né, Pique? Finalmente, né? O Cruzeiro jogando, tocando a bola, recuperando bola no campo de ataque, como não fez na primeira etapa, e obrigando o Brasão a trabalhar. É o que a gente falou, cara. O futebol, bom do futebol, é que ele é dividido em duas partes e que o Cruzeiro se reencontra na partida. O 2-0 é reversível.
0: Erra de novo lá na frente. E aí vem Schmidt procurando a jogada, trabalhando, soltando bola, Rolizer vem, a bola aqui, vai trabalhar Gustavo, trabalhou, tocou curtinho, a bola vai chegar no Cebolinha, dominou o estreante, ele domina a bola, vai voltar, volta o Gustavo Henrique para Cebolinha, Cebolinha na frente, vem bom tempo, tenta a fenda, Fabrício, dá dura em cima dele, menor pro jogador do Santos, a fenda vem no Schmidt, ajeitou, bom tempo na ponta esquerda, na entrada na área, bom tempo, trabalhou, tentou a tabelinha, a bola batida, pra fora! Roleira bateu, há um desvio, escanteio Fabrício.
4: Ó, Pique, na linha da meia-lua da grande área, a bola pingou ali pro Roleira de perna canhota após um bate e rebate. E aí o Fabrício Bruno fez a proteção, a bola passou por entre as pernas do Fabrício Bruno, foi morrer na linha de fundo e teve desvio, hein? Escanteio pro Peixão.
0: Vem pra cobrança o Roleiser. Passamos de 13 minutos da etapa final. 2-0 pro Santos. Escanteio do Roleiser, perdeu o gol do desvio. E a bola vem pra fora. Assustou, hein, Fabrício?
4: Ô, Pique, mas assustou
0: demais. Não foi não, é porque o Otávio pegou.
4: Na verdade, o William Arão subiu ali. O William Arão, ele desviou no primeiro pau, tá? Ele desviou, o Otávio tirou com os olhos. Foi por muito pouco. Linha de fundo, tiro de meta já batido.
0: E a bola vem ali para Matheus Pereira, foi empurrada, é falta. Eu fiquei na primeira impressão que a bola foi para fora. Realmente, ele, quando eu olhei novamente, a bola estava nas mãos do goleiro Otávio. Então foi isso. Foi a devolução rápida, né, Fabrício? Para ele, né?
4: Foi muito rápida ali a turma. Aquele tiro de meta com três, né? O goleiro e dois zagueiros dando opção. Daqui a pouquinho vem o Oliva, tá? O Christian Oliva, o gringo do Peixe. Vai ter mudança do técnico Cuca, Pique.
0: É o jogador do Cruzeiro que tentou lhe calcanhar. Perdeu. Aí vem Santos. 2, 3, 4, 5. Bom tempo, rola a bola, Roleiro recebeu na ponta direita, fez o cruzamento, vem o Santos com perigo, batido no ângulo, pra fora do gol, chegava Gabriel, bom tempo. Mas é muita facilidade, Fabrício.
4: Mas é muita facilidade, Pique, muita facilidade. É da direita com o Roleiro para o centro da área. Tava ali o Everton Cebolinha, que ajeitou pro camisa 5 o João Schmidt. Ele arrematou de perna esquerda, não teve desvio, tiro de meta para o Cruzeiro. Só dá Santos, que coisa. 2-0, vence o Peixe.
0: O Wesley tenta sair jogando, foi derrubada, falta ali pela esquerda, campo defensivo. 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Vamos lá, Cruzeiro, buscar esse primeiro gol com vontade, com luta. Agora alteração no Santos. Tá indo embora Gustavo Henrique, né?
4: É o Gustavo Henrique com a 48 e tá entrando 28. Uruguaio Christian Oliva. Tá 28 e a primeira mudança do Peixe, Pique.
0: Ele tem feito gols aí, esse Oliva, né?
4: Tem feito gols, é bom jogador, é considerado um titular da equipe do Cuca. Ele deu uma segurada no Oliva, hoje começou no banco, mas já tá aí na vaga do Gustavo Henrique.
0: E vem de novo o Diego do Peixe trabalhando bola, passamos a marca de 14 minutos, 15 agora, hein? A bola solta pra ele, vai tentar por ali, na jogada, na frente, olha o bom tempo, tocou o João Marcelo, tirou o Valdo Santos, segunda bola defensiva e ofensiva também do Santos, Roleiro limpou o primeiro, carregou pela meia direita, vai pra entrada na área, 2-0. Cavadinha na grande área, o Otávio vai sair primeiro com o atacante pra ficar com ela. 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Marcação do time
1: O Pique
0: do Santos, e aí a torcida aplaude, pois não?
1: O

0: Rodrigo Vinícius deve fazer a lateral esquerda agora, né? E aí o Rodinei vira o lateral direito lá pelo lado, ele que tava jogando como quase um ponta pela direita, dobrando com o Igor. Acho que deve ser essa configuração.
1: De novo, César na grande área, chance, a batida para tirar o Fagner. Volta o Santos, segunda bola do Santos, impressionante. De novo, Aneito tentou a finta e abusou demais, atacando o Santos, perdeu. Bola vai chegar para Matheus Pereira e agora já partiu o Caio Jorge. É para ele. Se chegar em bola boa, Brazão ia sair, parou no meio do caminho, ficou para Caio Jorge. Aí chega o Ilharão, torcedor vai à loucura. Dividiu com o Caio Jorge, ganhou, o torcedor vibrou, Pancinho.
2: O torcedor vibrou porque o William Arão foi certinho, né? Esperou a decisão do Caio Jorge, deu carrinho na bola. E aí foi arremesso favorável à equipe do Cruzeiro, que perde 2-0. 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
1: 17, etapa final, obrigado pelo carinho, pela audiência. A bola vem aqui pro Caio Jorge, entrou na grande área, quem sabe o gol. Foi desarmado. Bola vai pra fora, último toque do Caio Jorge. Era tudo que a torcida do Santos queria. Caio Jorge ganhou a grande área. Vem o Luan Pérez, toca, bate no Caio, tiro de meta. Aí vibrou como se fosse um gol, torcedor santista, Pancy.
2: E o Luan Pérez também. Ele vibra, ele vai lá na. Pode falar na torcida do Peixe e comemora bastante o lance pra cima do Caio Jorge. Tá 2-0 pro Santos. 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
1: E atenção, torcedor do Brasil, aí tá a marca pra você. Jogando os 18 mil passados da etapa final na Vila Belmiro, 27ª rodada, Brasileirão. Placar de 2 para o Santos, 0 para a equipe do Cruzeiro, e vem mais Santos, hein? Bola para Rodinei, lá na ponta direita, quando chove mais forte, vai pro fundo, cruzou, bola passa a boca do gol, Fagner joga para fora, escanteio Calazan.
3: Rodinei, agora como um lateral pela direita, um cruzamento que buscava o Rony, hein? Era pro Rony, a bola passou do Rony, mas não passou do Fagner, que desviou linha de fundo, escanteio lado esquerdo, já batido.
1: A bola vem, Cebolinha trabalhou, tocou o laser, procurou bola na esquerda, cruzamento, Fagner para tirar. 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No ataque de novo, time do Santos, passamos de 19. E agora, hein, Pans, tá se protegendo aí?
2: Tô. Fala, meu, chove chuva, chove sem parar, ó o Cruzeiro.
1: Aí, olha, falta nele, vai sair cartão, hein?
2: Cebolinha. Everton Cebolinha, esse aí, eu me lembro no início do ano, Fabrício, Panzi, Piquitito, ouvintes da Itatiaia, o Flamengo queria colocar ele na negociação do Caio Jorge, viu? Mas não rolou não.
1: É, parece que ele não queria vir, né? Naquele momento, né? E a bola vai chegar por aqui, dominando aqui, vai tentar Fagner, tiro de qualquer forma, o laser em cima dele. Passamos da marca de 20 minutos, em jogo, hein? 2-0 pra cá no primeiro tempo, Santos vence. Bola pra Rui, caiu, perdeu. Será que não tava na hora de sair mais um aí, não, hein, Fabrício Guerreiro?
4: Ah, eu acho que teria que fazer algumas mudanças aí. Tem o Felipe Moraes pra tentar dar um gás aí, chegar mais na frente. Tem o Lúcio Rodrigues aí também. Eu acho que.
1: Olha o Caio Jorge, entrou na área, pendou, o gol foi desarmado. Na hora de bater. Quando vai bater, foi desarmado. Pode concluir, Fabrício.
4: Não, o próprio Cauã Moraes, para tentar ser mais ofensivo, tanto na lateral esquerda, ele pode entrar, ou na direita, sabe? Mas eu acho que a grande diferença nesse jogo tá sendo o comportamento defensivo dos dois times, né? Olha só, um time trota para defender, o Santos corre, sabe? O Cruzeiro tá deixando de jogar futebol, tá trote-bol hoje, trote-bol.
1: E trotar não dá, né? Lá para João Marcelo tirando, chove forte na Vila.
2: O Pique.
1: É essencial para os mineiros, tem a ver com a Vale, diga.
2: Você falou que ele foi desarmado? Não, ele chutou o campo, tá? Ó o Cruzeiro.
1: A bola solta, lá na esquerda, Cruzeiro tenta, a bola vem, o Wesley brigando, trabalha essa bola, vai voltar, volta a bola, toca a bola, Rugas Pérez, Gerson viu, é pro Rugas, ponta esquerda, não cruza, ele toca curtinho, a bola vem Matheus Henrique, dominando, Sarapona vem pra meia, é o Wesley, Wesley para Matheus Pereira, fez um pivô com Gerson, tem que chutar no gol, gente, a bola vai chegar por aqui, Fabrício Bruno, pra Fagner, pela direita, linha de fundo, vai tocar no Matheus, Matheus Pereira limpou, clareou, tocou, pro Wesley, perdeu, aí vem contra-ataque, hein, aí é que mora o perigo. Sai o Santos, Cebolinha dominou.

0: Regou, passamos a marca de 21:50. Toca no meio-campo, liberdade para o Bom Tempo. Bom Tempo ultrapassa a metade do gramado. Gabriel Bom Tempo vai rolar essa bola, trabalha a bola. Bola vem Oliva dominando. Roleza quem carrega, toca a bola para Rodinei, pela ponta direita, para o Oliva. Entra na área, bateu. Subiu, vai para o sobre o gol. Fabrício.
1: Olha só, Pique, uma bola que o Wesley perdeu, hein? Lá na grande área. E aí o Santos veio de pé em pé e o Olívia. O Oliva uruguaio na primeira tentativa dele, trouxe para a perna direita, bateu forte, porém por sobre a meta do Otávio, tiro de meta batido, Santos 2-0.
2: Acabou.
0: Aonde?
2: Estádio Nilton Santos, Rio de Janeiro, Botafogo e Bragantino empataram por 1-1, placar final, rodada 27 da Série A do Brasil, Piquitito.
0: Todo mundo tenta, mas só o Mergantil é 50 mais, 22 minutos e meio, a chuva aperta e vem Santos. Bola vai chegar, Rony entrou na área, pintou o gol, bateu forte, pra fora do gol. Enquanto um vai dar opinião, eu vou chamar, eu tô aqui. Né, Edu, já aconteceu com você agora, com o Fabrício. Enquanto alguém vai fazer um comentário, elucidar, né, trazer alguma coisa, elucidando, é o Santos atacando, Panzo, pelo amor de Deus.
3: É impressionante, não dá pra respirar agora. O Cruzeiro melhorou com o jogo, com a bola no segundo tempo, melhorou. Agora, sem a bola, continua a mesma tiriça da primeira etapa. E não dá pra acontecer o que aconteceu na última jogada. A turma da frente voltar trotando, né? Aí não dá.
0: Olha o Wesley agora, entrou na área, pintou a chance da batida, clareou, fez a fina, pintou o gol, foi pro chão. O Bruno Aleu falou que não houve nada, ele ficou querendo um pênalti. E o goleiro pegou e vem de novo. Vem de novo, Santos. Olha o Cebolinha. Enfiou na esquerda, vem pra Gabriel Bom Tempo, entrou na área, pintou o gol, bateu pra fora do gol. Me parece que o Otávio fez uma defesa maravilhosa. Outra defesa espetacular do Otávio. Hein?
1: E ele fez sim, tá? O Bom Tempo recebeu um passe espetacular do Cebolinha. Pedalou ali pra cima do Fabrício Bruno e bateu de perna esquerda no canto dele, no canto de Otávio, que com a mão direita colocou a bola pra linha de fundo defesar. Se escanteio o lado esquerdo, sempre o cara da bola parada é o 32, é o Rolaser, fique.
0: 24, etapa final, você comigo, é da Gernandinho. É YouTube, Rolaser vem pra cobrança, 2-0 pro time do Santos, construído placar até aqui no primeiro tempo de jogo. Rolaser escanteio perigoso na boca do gol. Defesa do Cruzeiro para tirar. Vai voltar a bola. O Rolinger dominou, parou, pensou, vai tentar a jogada pessoal. Toca na frente, a bola vem. Devolução do Oliva para ele, cruzou na grande área. Vai tirar o João Marcelo, vai botar essa bola pro time do Santos. Luan Pérez ganhou, adeitou. Solta a bola na esquerda, vem Cebolinha. É aberto o Cebolinha na linha de fundo, na ponta esquerda, pedalou. Soltou bola, Olivo, cruzamento. Passa a boca do gol. Vai sair do outro lado. Outra vez, tocando bola. Em ritmo, me parece, tem horas, Fabrício, de treino.
1: Parece um time profissional contra um time sub-20. Essa é a verdade. E se o Ancelotti estiver vendo esse jogo, ele tem duas certezas: que o Bom Tempo é bom mesmo e que o Otávio é bom demais. Porque só dá o goleiro celeste, Piqui.
0: É uma partida, mais uma excepcional do Otávio. 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Vai Wesley, primeiro vem Rodinei tirando. E a bola recuada, forte ali pro Brazão, mata no peito, ó. Fez uma graça o goleirão. Começou no Cruzeiro, Gabriel Brazão, né?
1: Começou.
0: E a bola vem aqui com o Luan Pérez, trabalha a bola, solta a bola vem. Pra dominar por aqui. Tentava o Igor, como disse o Vinícius, Igor Vinícius, como disse Vinícius, não, como disse ele, o Panz, Igor Vinícius na esquerda. Rodinei, atacou lateral. Na grande área, Rony vem Oliva, tira a defesa do Cruzeiro e a bola vai pra fora. Escanteio, Fabrício Calazan.
1: É, o Cebolinha tá jogando como meia, né? Que coisa. E o Rodinei aberto como ponta, tentou ali descolar um cruzamento para o Rony Rústico, o RR, ele foi desarmado. O João Marcelo, zagueirão do Cruzeiro, fica na bronca, hein? Foi lá reclamar com o árbitro, com bandeirinha número 2, mas é escanteio para o Peixe, lado direito.
0: 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Escanteio, vem com a perna canhota na ponta direita, o goleiro.

0: bateu curtinho. Rodinei, bico na grande área. Volta a bola pra Roleza na ponta direita, pra esquerda, bola perigosa na grande área. Fabrício Bruno sobe, tira. Tem também João Marcelo. Outra vez a bola pra direita pra Roleza. Encarou a marcação no primeiro. Fez uma graça e fez a finta. Vai bater. Outra finta. O jogador do Cruzeiro ficou no chão. A bola aberta na esquerda. Cebolinha dominou. Clareou, vai bater longe do gol. Linha de fundo, Fabrício.
1: É, o Fagner vai sonhar com o Rolaser essa noite, tá? Tá pegando ali um rápido foguete danado. E a bola sobrou pro Cebolinha, de muito longe. Cebolinha que foi apresentado no Peixão junto com a Magali, né? É duro. Cebolinha, linha de fundo. Que coisa, Tico. 27 minutos de peixe. 2-0 pra cima da Raposa.
0: 27 meio esporte. É essencial para os meninos, tem a ver com a Vale.
2: Peixe.
0: Pode ser essencial para os meninos, tem a ver com a Vale. Cruzeiro tenta sair jogando, né? Olha o Fagner. Cebolinha tira. Vai sobrar com o Matheus Pereira. Ganhou na marcação no primeiro com o Caio Júnior. Desarrumado o Santos, quem sabe o gol. A bola aberta na esquerda com o Rojas. Dominou, lateral, pra Malu, curtinho, vem o Helder, vai pra cima dele. Volta pra Rojas, na ponta esquerda, cruzou, rasteirinho mal. Aí tira fácil de Pedro Santos. Pra ver ali, olha o Arão tocando. Com categoria, sai jogando, olha. Oliva vem, vai tocando bola. Cruzeiro tem que marcar essa saída aí. Vem Igor Vinícius. Ele vai tocar na bola procurando o jogador do Santos. Pede de volta, recebe a bola com o Igor. Tocou na frente, Cruzeiro vai recuperar. Diga.
3: João Costa, Zé Lucas e Lucas Silva. Daqui a pouco no Cruzeiro. No Santos eu tô vendo o Lima e o Arthur.
0: Vamos lá então.
3: A mudança no Santos. Tá saindo o 32, o Reiser, pra entrada do 45 Lima. 45 Lima na equipe do Santos. A outra mudança, tá saindo o Everton Cebolinha com a 7. Pra entrada do camisa meia dúzia, Arthur, na equipe do Santos. Agora vamos às mudanças do Cruzeiro. Saindo o Matheus Henrique pra entrada do Lucas Silva, 16. 16 Lucas Silva na vaga do Matheus Henrique. Agora vai entrar o Zé Lucas, camisa 5. Não, vai entrar antes o João Costa com a 67 na vaga do Fagner 23. Sai o Fagner 23, entra o 67 João Costa. E agora a entrada do Zé Lucas, camisa 5. Vamos ver se o Ivan me ajuda.
1: Gerson.
3: É o Gerson. Gerson saindo com a 8. Valeu, Calazans. Para a entrada do 5, Zé Lucas. As mudanças no Cruzeiro e no Santos.
0: A opinião dos comentaristas. Quem mexeria melhor, quem mexe melhor? Matheus Pereira, boa jogada. Daqui a pouco, a opinião do Edu Panzi, também do Fabrício Guerreiro. Vamos chegar na meia hora. Cruzeiro buscou gol. Quem sabe agora o gol, vai no fundo, cruzou. Travado, perdeu. Tirou ali o Ilharão com tranquilidade. Pode ser agora, Panzi. Será que pode? Já perdeu o Cruzeiro. Olha o lançamento longo. Vem o Rony. Ganhou do João Marcelo. Entrou na área. Pintou o gol. Bateu. Pra fora do gol. Me parece que o Bandeira marcou impedimento. Bastão, não sei. Apenas tiro de meta. Foi tiro de meta. Mas tá difícil. Mas eu gosto e quero te ouvir. E o torcedor também.
4: Não, o João Costa vira o lateral direito do Cruzeiro. E o Zé Lucas e o Lucas Silva vão fazer a função de volantes. Como estavam fazendo o Mateuzinho e o Gerson. Acho que não muda o desenho, né, Fabrício? Continua a mesma configuração, mudou peça.
5: Continua a mesma coisa, time mais ofensivo, vai tentar criar mais chance. Agora, só foi eu que vi o Zé Lucas, primeiro toque deu na bola, num campo molhado, ele deu o passo mais difícil do jogo. É impressionante esse moleque que joga bola, viu?
0: 2-0, vence o Santos. Cruzeiro busca o gol, bola para João Costa, a bola boa com o Caio Júnior, vai entrar na grande área, dividiu com o zagueiro Arão em cima dele, ainda Caio Júnior, protege, recua a bola, vem com o Fabrício. É Lucas Silva quem está dominando. É, os dois têm chuteirinha laranjada. Fabrício com o Lucas Silva. Fazia tempo que o Lucas Silva não entrava, hein? Mas muito. Agora derrubado o Zé Lucas, é falta ali, o ato para e marca, né, Pansi?
3: Exatamente, o Lucas Silva participou do jogo contra o Vasco, né? Aquele também que o Otávio operou milagre o tempo inteiro no São Januário. Tá 2-0 Santos, informando Unimed BH.
0: É, tá entrando em cada furada que eu vou te falar, pelo amor de Deus. Mas tudo bem, quem manda é o Arthur Jorge. Bola para o Wesley, faz a fita no primeiro, sai da ponta, vem pelo meio, trabalhou. Lucas Silva, é bola boa, boa bola. Na esquerda, cruzamento, a chance. Tira o Ilharão. Tá tirando todos o Arão ali na grande área.

0: área. Cruzeiro marca a saída, embora o Santos ganha. Vem pro contra-ataque, hein? Vai tentar jogar por ali o Lima. É bom jogador, trabalhou pelo meio. A bola vai ficar por ali. Arthur vai dominando, ele que jogava pelo Grêmio, teve também no futebol europeu. E agora está no Santos. Todo o trabalho do Neymar Júnior. Tá pagando transfer ban, parece que paga tudo também, né? E a bola vem aqui pela esquerda. Passamos da marca de 32. Vamos a 33 já já. 2-0, o Santos vai ganhando. E a bola vai ficar aqui no meio. Dominando. Tocando na bola o Lima, que é o número 45. Tem também, procurando a jogada aqui, o Schmidt, né? O João Schmidt tá ali. Recua a bola com o Noah Pérez. Zagueirão toca na frente, vai subir Cebolinha. Vai deitar de peito, falta. O Bruno Aleu marcou. 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Torcedor do Santos tirou nessa falta aí, Fabrício.
1: É, pra eles não foi falta do Rony pra cima do João Marcelo. O Bruno Arleu marcou um toque do braço do Rony no rosto do João Marcelo. O Rony subiu muito, né, pra dominar essa bola de peito, mas atingiu. O defensor do Cruzeiro reclamou o Rony, a torcida santista, mas a falta tá marcada e é para o Cruzeiro. E teve amarelo para o João Marcelo por reclamação. Que loucura isso, hein? Ele recebeu a falta e tomou um cartão amarelo por reclamação e não tá aceitando ali desculpas do Rony. Pra ele foi na maldade, cotovelo no rosto, Piqui.
2: E tava alteração pendurado, tava pendurado, não enfrenta a Vitória da Bahia domingo às 16h, Salvador.
0: Alteração no Cruzeiro.
2: Saiu o Arroio e entrou o Lúcio Rodrigues, camisa 97. Lúcio Rodrigues 97 na vaga do Arroio.
0: 2-0, tempo vai passando, 33. Lúcio dominando, João Costa passa, Pérez, foi desarmado. E a bola vai chegar outra vez ali para dominar. Rodinei carregando, levando. Lima, Pérez, ele vai parar, vai prender, toca o Santos, vai conquistando. Três pontos importantes. Oi.
1: Daqui a pouco, Miguelito, menino da Vila, ex-coelhão, hein? Teve ano passado aqui no América, Miguelito. Daqui a pouco vai ser a quarta mudança do Cuca.
0: Ele é boliviano, né?
1: Boliviano, quase levou a seleção do seu país à Copa, viu, Piqui?
0: Agora vem aqui com o Igor Vinícius na esquerda, agora lateral. Bola recuada, vai tentar chegar por ali. Lúcio Rodrigues gira no Pérez. Bola vai ficar com o Cruzeiro, tem que buscar um gol. Vamos, Cruzeiro! Ei, Fabrício Guerreiro, vamos, Cruzeiro!
3: É, Piqui, mas eu vou falar pra você, hein?
0: É.
3: Lá dentro é mais fácil, vambora, gente.
0: 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Agora falta do Cruzeirense. Tô tentando jogar pra cima aqui o Fabrício, mas Guerreiro deu uma... É, agora não tá fácil não. 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O Panzi, o Lúcio Rodrigues vai jogar como centroavante?
4: Cara, tem que esperar ainda a configuração, Pique. Eu ainda não consegui observar. Ele pode jogar como um segundo atacante ou pelo lado do campo, como vinha fazendo o Arroio. Aliás, o Arroio, com as mexidas no segundo tempo, ele estava se movimentando bastante. Ele não estava fixo apenas de um lado do campo. Quem tá mexendo agora de novo é o Santos, o Miguelito, que o Fabrício falou, né, Calazans? Quem tá saindo?
1: Pois é, eu tive até a impressão do Rony, né? Tá ali o Bom Tempo, quem tá saindo é o... estão saindo dois, né? O Rony saiu e o Bom Tempo também saiu. Estão entrando aí o Miguelito com a 30 e o outro me pareceu ali o Tassiano com a 16, tá? Ele mesmo, carequinha, jogou no Boa Esporte. Então, Tassiano com a 16, Miguelito com a 30, saíram ali Rony Rústico e o Gabriel Bom Tempo, Piqui.
0: Ok. Anotando aqui o Miguelito e o Tassiano.
5: Tassiano.
0: O mestre cerimônia, né, aqui com volume lá em cima. Hein?
1: É, a sonoplastia da Vila Belmiro, ela é boa, viu, Pique?
0: É. 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Atenção, torcedor do Brasil. A Itatiaia marca 36 passados, etapa final do jogo. Placar do Brasileirão, 27ª rodada aqui na Vila Belmiro. 2 para o Santos, Cruzeiro 0.
6: Mais cedo, Palmeiras venceu o clássico contra o São Paulo 2-0 e é o líder do Campeonato Brasileiro. Amanhã tem Flamengo e Corinthians às 5h30 na Itatiaia.
5: Para uma renda
0: Com emoção aqui. É, o mestre cerimônia tá mandando aí, ó, mais de 13 mil pagantes. Renda de.
4: Parece mais de 500 mil.
2: 532 mil.
0: 532. Ok. Pouco mais de 13 mil. E vem o time do Santos, campeão ataque. Vinha, brigou no Marcelo na primeira. Tanto tem mão, Zé Lucas tentando. Bola vai sobrar aqui na esquerda, lateral para o time do Cruzeiro fazer a cobrança. As alterações agora para descansar um pouco mais. Quer dizer, será que nos minutos finais aí, o que restam, hein, Pan? Poderíamos ter algum tipo de reação do Cruzeiro, alguma mudança aí no placar?
4: Ah, futebol a gente pode esperar tudo, né, Pique? O Santos realmente está dando uma descansada em alguns jogadores por conta da Sul-Americana no meio de semana. Cabe o Cruzeiro tirar proveito disso, mas precisa jogar, né?
0: 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Olhando o relógio aqui, 37. Aí o Jorge perdeu, já ganha. Trabalha a bola com o Lima, toca, Tassiano vai pedir. E a bola vai passar por ali, o Lima vai tocando. A bola com o Igor. Igor recua no Miguelito, Miguelito tocando. Trabalhando. A bola vai passar, vai ficar na esquerda. Luan Pérez. Tá atacando o lateral, que é zagueiro e lateral também. Atacou por aqui, Luan Pérez voltou essa bola. Vai trabalhar com o Arthur, sabe jogar esse Arthur. Domina na meia esquerda, abriu para direita para Rodinei. Recebeu o lateral na ponta da direita. Campo de ataque. Chamou para fita para cima do Gabriel Rojas. Olha o Rodinei voltando. Lima, pede, vai tocando bola. A bola chega até o Arthur. O volante na frente. Aí chega para cortar o Zé Lucas. Trabalhou errado. Já ganhou. O Lima tocou na frente. Não se entenderam ali os santistas. Último toque do jogador do Cruzeiro. Escanteio pro Santos, Fabrício.
1: E deu mole demais o Arthur. O Arthur foi muito precipitado. Quis dar uma de garçom pro Lima. O Arthur poderia ter fuzilado o Otávio. Bom para o Cruzeiro. Tomou a decisão errada o Arthur, hein? E aí chegou ali o João Marcelo por último. Escanteio lado direito. É para o Peixe, Pique.
0: Vem pra cobrador escanteio. 40, não. 39 agora. Caminhamos para os 6 minutos finais. 2-0 para o Santos aqui na Vila Belmiro. Cruzeiro vem toda a grande área para tentar tirar a bola perigosa. Passou por todo mundo. Ninguém do Cruzeiro tirou. A bola vai sobrar. Arthur vem, meteu na grande área, desvio de cabeça. Otávio de novo caiu para a defesa. Calaza.
1: É o Rodinei, ele descolou um levantamento para fora da área. E aí teve um segundo levantamento, o Tassiano casqueou de cabeça e foi fraquinho, tá? Sorte do Cruzeiro, defesa do Otávio, Santos 2-0, informando Belo Horizonte, Prefeitura do Povo, aqui o trabalho não para.
0: Zé Lucas trabalha, pede de volta, recebe, toca, toca, trabalha essa bola, vai puxar, a jogada vem. O Cruzeiro tenta na frente, Matheus Pereira pedindo, a bola vai jogar para o Zé Lucas, da esquerda para a direita, com o Fabrício. Vamos lá, Cruzeiro. Nesses 5 minutos finais, para tentar um gol, para tentar mudar o jogo, João Costa dominou pela direita, jogou na grande área por baixo, defesa tira. Luan Pérez com o Igor, o lateral esquerdo vai voltar essa bola para Luan. Tome bola para frente, sobre Fabrício recuando. A bola vai chegar ali com o Lucas Silva. Domina o volante. 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Portaria SPA/MF 2093-2024. 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Jogada bem pela esquerda. Cruzeiro vai tentar. Quem sabe o primeiro gol? Vem Lucas. Primeiro Igor para tirar. Eu dizia da Catel, Ministério da Fazenda, adverte, né? Aposta não é investimento, jogue com responsabilidade. 40 minutos passados, menos de 5 para terminar o jogo. 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Gol contra de Fabrício Bruno. E vem Zé Lucas brigando no meio pra ganhar, ganhou do Lima, vem contra a golpe, é bola boa, boa bola. Vai puxar a jogada, vai tentar por ali, João Marcelo a primeira. Vai pro chão, sofre falta, é falta nele. Lance!
2: A falta do Rodinei. Não adianta reclamar não, Rodinei, foi falta. Você derrubou? o João Marcelo. E aí a falta favorável ao Cruzeiro da intermediária. Eu tô vendo o Matheus Pereira ali se ajeitando.

0: vai colocar essa bola na área do Brasil aí, Piquitito, quem sabe, Piquitito, pra marcar um gol ainda na Vila Belmiro, Piquitito.
1: 42, é reta final de jogo, 2-0, Santos vence o jogo. Um domingo de muita chuva aqui na Baixada Santista e de pouco futebol do Cruzeiro. Vamos nisso, Pans, quem sabe o gol. Capricha ali pela minha esquerda para fazer o levantamento do Matheus Pereira. E agora, cabeçada do João Costa, mal. Bola para fora. Tava tentando ali. Na verdade, chegou muito mal o João Costa e a bola para fora. 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E vem o time do Santaciano, vai brigar, vai tocar na frente, a bola vem. Arthur dominando, sabe jogar, recebe na esquerda, tenta a finta. Aí brigou o Zé Lucas, cometeu falta. Se é essencial para os meninos, tem a ver com a Vale Calazans.
2: O Zé Lucas pegou Miguelito, né? A jogada ali do Arthur, que prende bem a bola, ex-Grêmio, seleção brasileira, Juventus da Itália, tocou pro Miguelito e aí o Zé Lucas chegou ali apenas na canela esquerda do Miguel Terceiros, o Miguelito, o da 30 do Peixão. É ele mesmo quem vai pra batida, hein? O Arthur, que entrou agora no segundo tempo, tá com a camisa meia dúzia na bola parada que tenta o Peixe, Piqui.
1: 43 e meio, 1 e meio pra terminar o tempo regulamentar. Finalzinho de jogo, bola parada na ponta esquerda, vem falta, Arthur meteu na pequena área, o toque, Arthur na primeira, na segunda, espetacular! Milagrosamente defende Otávio! Aquele que disse Carazés, eu concordo, né? Viu bom tempo jogar, moleque é bom. Agora o Otávio, que faz, hein? Fabrício.
2: O Pique, o Tassiano estava impedido, mas o levantamento do Arthur na pequena área. O Tassiano de perna esquerda, Otávio joelho direito. Tassiano de perna direita, Otávio joelho esquerdo. Duas defesaças do goleiro Celeste. É pra lembrar com muito carinho da Vila Belmiro, Otávio. É o único que se salva. Peixe 2-0, graças ao Otávio. Não fosse ele, era mão cheia hoje, viu, Pique?
1: 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Daqui a pouco os acréscimos. No primeiro tempo foram 5 de acréscimo. E agora vem com o Fabrício, no pela minha direita, levantou na grande área. O toque, a chance do Matheus. Gol!

0: Vila Belmiro. Oh, MP10 assim, vai. Vai que eu tô te vendo, mas na pé faz, vai fé, andar com o Pelbu. Que a fé não costuma falhar agora. Boa, MP10. Um para o Cruzeiro, dois pro Peixe. Detalhe. Pance, Calazans, pance.
1: Pique, uma jogada espetacular, o Fabrício Bruno, ele veio com a bola dominada do setor defensivo e da intermediária, descolou um passe nas costas do William Arão. Lúcio Rodrigues deu um voleio na bola e de perna esquerda uma assistência espetacular pro MP10. O Matheus Pereira na saída do Gabriel Brazão, biquinho da chuteira esquerda, fuzilou por baixo e aí o Cruzeiro diminui na Vila Famosa. O jogo vai até os 50, tem tempo do empate. Ô chefia, põe na conta do MP10. O Cruzeiro diminui na Vila, Santos 2-1.
2: Gol 39 do Cruzeiro nesse Brasileirão. Matheus Pereira marcando pela oitava vez.
0: E a bola vem para entrada na área. O Cruzeiro que tira, Matheus Pereira agarrado, segura.

0: chance. Fabrício vai subir, zaga, tira, Lucas Silva, meteu a cabeça na bola do jogador. O Cruzeiro caiu, ficou pedindo pênalti, não vai dar agora o Brunaleu. Era o João Marcelo, João Marcelo virou centroavante. E a bola vem por aqui, Fabrício na grande área, cabeçada! O Lúcio tava na bola, cabeçada, o Brasão tirou com os olhos, Casas!
1: Meu Deus do céu, olha só o levantamento, mais um, hein? Mais um do Fabrício Bruno, tava ali o João Marcelo na bola, tava também. E pareceu ali o Piquetito, o volantão do Cruzeiro, Zé Lucas. Foi ele quem casqueou por último, hein? Ele buscou o canto esquerdo do Brasão, seria no contrapé. Tem aí 2 minutos pro gol de empate, Pique.
0: É, foi ele mesmo, Zé Lucas.
2: Ô, Pique, e o Arão tá sem condição, viu? O Arão tá sem condição de jogar.
0: Isso pode ser essencial para os meninos, tem a ver com a Vale.
1: O Santos mexeu já a 5, hein?
0: Ele tem o quê? Tá sentindo, né?
1: Parece a região lombar por ali, viu, Pique? Tá com dificuldade ali de andar. O Arão, mas vai ter que ficar em campo. O Santos não pode mexer mais.
2: Tanto que ele já foi pra frente.
0: Ele pediu pra alguém ficar no lugar dele. Foi lá pra frente.
1: Isso. Fabrício Bruno amarelado.
0: 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Escanteio pro Santos, vai segurar a bola, hein? 49. Aí o Cruzeiro marca. Arthur dominou, levou pro fundo. Vai entrar na grande área. 2-1, Santos vence, Arthur limpou. Defenda logo pra fora. É escanteio. Aí vão bater o escanteio, Casas, pra segurar essa bola pra acabar o jogo, né?
1: Ah, o Arão já tá ali, ó, como opção do escanteio pro Arthur. O Arthur é muito bom de bola, né? Muito experiente também. João Costa fez o corte pra linha de fundo, o William Arão, sem condição nenhuma, mas pra bater o escanteio ele pode, viu, Pique?
0: É o Messi, cerimônia agora. Só grita peixe, peixe, peixe. Cruzeiro vai tentar sair. Brigando o Cruzeiro, perdendo o número. Vai terminar, pito árbitro. Termina o jogo. Peixe vence o jogo. 2-1 para o time do Cruzeiro. Ele está de volta aqui na Itatiaia.
3: João Vitor Cirilo.
4: Tito, muita coisa pra ser dita, hein? Aqui no pós-jogo da Itatiaia, muita coisa pra gente analisar. Derrota do Cruzeiro, 2-1 pro Santos. Vamos lá, diretas pro pós-jogo, 7 Cabete.

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2: Vamos lá, começar nosso pós-jogo. Daqui a pouquinho o Panseri vai chamar da sala de entrevistas coletivas pra gente ouvir o Arthur Jorge. Edu Panzi, seu primeiro comentário no pós-jogo da Itatiaia. O Santos vence o Cruzeiro, Edu.
3: É, um jogo que o primeiro tempo do Cruzeiro, Cirilo, foi uma vergonha. É pra envergonhar o torcedor o que o Cruzeiro fez na primeira etapa, né? O Cruzeiro não competiu, entrou em campo, parecia que estava jogando um amistoso, transformou o Santos no Real Madrid, numa mistura de Real Madrid com o Bayern de Munique. E é claro que tem o mérito do Santos, que colocou o Cruzeiro nas cordas no primeiro tempo, venceu por 2-0 e o Cruzeiro desceu pro vestiário dando graças a Deus que foi só 2-0. Porque não fosse o Otávio, o Cruzeiro teria perdido o primeiro tempo por 4-5. E no segundo tempo, pelo menos os 20 minutos iniciais, a mesma coisa. O Otávio volta pro segundo tempo sendo o melhor jogador de novo, evitando uma goleada ainda maior do Santos, mais gols.

0: até o Arthur Jorge começar a mexer e o Cruzeiro aos poucos entrando no jogo. Por quê? O Santos desistiu do jogo muito cedo. Com 2-0, o Santos passou a pensar na Sul-Americana no meio de semana, foi desistindo do jogo, mudando, e aí o Cruzeiro foi entrando no jogo e passou a criar e a incomodar mais. E no finalzinho, o Santos, que desistiu cedo, viu o Cruzeiro, que resolveu jogar tarde, diminuir, fazer o 2-1, mas foi tarde demais, porque o Cruzeiro não mereceu. O Cruzeiro simplesmente não jogou para empatar, para vencer. O jogo foi 2-1 pro Santos e poderia ter sido muito mais, não fosse o Otávio, numa senhora atuação na Vila Belmiro. O Otávio salvou o Cruzeiro de uma vergonha histórica na Vila Belmiro. É uma atuação, não é para apagar não, é para lembrar, para tirar a lição. O Arthur Jorge, os atletas precisam dar explicações na coletiva, na zona mista, do que fizeram hoje na Vila Belmiro. Uma noite que envergonhou o torcedor do Cruzeiro e que precisa ter envergonhado, aliás, esses caras precisam ter vergonha na cara pelo que fizeram dentro de campo. Uma lástima atuação do Cruzeiro na Vila Belmiro, e o Santos mereceu.
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2: Domingo do Tempo Comum. Obrigado a você, meu irmão, a você, minha irmã, que nos acolhe e reza com a gente, pedindo sempre as bênçãos do nosso Pai e a intercessão de Maria, nossa mãe, a Senhora Aparecida. Obrigado pelo seu carinho, pela sua companhia. 12:03, quem está chegando para mais uma madrugada conosco, todos os finais de semana, participando com a gente, nesse momento de reflexão, de evangelização, missionário redentorista, padre William Betônio.

0: com Maria, e ela concebeu do Espírito Santo. Ave Maria, cheia de graça, o Senhor é convosco. Bendita sois vós entre as mulheres, e bendito é o fruto do vosso ventre, Jesus. Santa Maria, Mãe de Deus, rogai por nós, pecadores, agora e na hora da nossa morte. Amém. Rogai por nós, Santa Mãe de Deus, para que sejamos dignos das promessas de Cristo. Oremos e pedimos, Senhor, vos rogamos a vossa graça em nossos corações, para que nós que conhecemos pela anunciação do anjo a encarnação de Jesus Cristo, vosso Filho, cheguemos por sua paixão e morte de cruz a glória da ressurreição. Pelo mesmo Cristo nosso Senhor. Amém.
1: Olá, queridos ouvintes da Rádio Aparecida, da Rede Aparecida de Rádios. Eu sou o padre William Betônio, missionário redentorista, e faço companhia a você aos fins de semana neste momento em que os ponteiros apontam para o infinito. Estive com você ontem e hoje também. Obrigado pela sua audiência. Eu trago aqui um pouco da reflexão que fiz acerca deste 24º domingo do tempo comum. Nós temos como tema central para essa liturgia a misericórdia, posso dizer assim, porque tanto a primeira leitura quanto o evangelho de hoje vem falar a respeito do perdão e da misericórdia. Nós espelhamos, ou deveríamos espelhar, esta ação no próprio Deus, porque o coração de Deus é misericórdia. Começo aqui pela um livro sapiencial, livro do Eclesiástico, que vem dizer justamente isso: se perdoar, você também será perdoado. A raiva, o rancor são coisas, sentimentos detestáveis, e que precisamos lembrar de onde viemos e qual é o nosso fim. Para que guardar tanto rancor e tanta raiva? Para que querer se vingar, sabendo que o nosso fim também está próximo, que esta vida é rápida e passageira? Se a gente guarda a raiva, como que a gente pode querer pedir para nós a cura? Esta reflexão do livro da sabedoria é uma reflexão que está baseada em princípios de sabedoria humana muito antigos, que inclusive vai além da tradição mosaica, vamos dizer assim, né? Dessa tradição do povo do Antigo Testamento, dessa primeira aliança. São orientações e recomendações da sabedoria geral.

0: em que esses sentimentos, sentimentos de raiva, de rancor, são sentimentos que acabam nos afetando a nós mesmos. A gente pode até ter raiva de uma pessoa, ou guardar o rancor de uma outra pessoa, mas essa raiva, esse rancor, ele não vai ser refletido na pessoa a qual recebeu isso, mas na gente mesmo. Somos nós que pagamos o preço pelo rancor e pela raiva que guardamos dentro do nosso coração. O Evangelho vem confirmar isso e primeiro mostra essa figura de Pedro perguntando. Pedro já chega perguntando: é até 7 vezes que eu devo perdoar? Ou seja, já é um número para o judeu que representa a perfeição. Então, devo perdoar até 7 vezes, até esse número da perfeição? E Jesus fala que não só até 7, mas 70 vezes 7, ou seja, a perfeição no máximo de si própria, que podemos dizer aqui que é o próprio Deus. Ou seja, o coração do próprio Deus reflete essa misericórdia na pessoa de Jesus Cristo, e que, chegando até nós pela palavra do Evangelho, celebramos neste mês de setembro, mês da palavra de Deus, Jesus é a palavra de Deus, e ao vermos esta palavra, ao ouvirmos esta palavra, que é a própria pessoa de Jesus, ele nos diz que precisamos ser extremamente misericordiosos, assim como o Pai do Céu é misericordioso. E que a medida com que nós seremos medidos e julgados é praticamente a mesma medida com que nós julgarmos os outros. E aí ele conta essa história interessante, né? Que é a história do rei que havia mandado prender aquele que lhe devia, e quando ele pede por misericórdia, o patrão tem misericórdia, esse rei tem misericórdia, mas esta pessoa que recebeu a misericórdia não age com a mesma misericórdia com que o outro que lhe pede e que lhe devia bem menos. Isso significa que se nós não agirmos, não perdoarmos, não vivenciarmos essa misericórdia no nosso coração, acarretamos para nós mesmos as consequências daquilo que nós guardamos dentro de nós. É por isso que na segunda leitura de hoje, São Paulo aos Romanos, ele vem nos dizer: ninguém vive por si mesmo, nós vivemos para Deus. Se aqui vivemos, se aqui morremos, é para Deus. E se é para Deus e dele recebemos essa misericórdia infinita, devemos também, como discípulos de seu Filho, viver esta misericórdia nos nossos dias, na nossa vida e naquilo que for pedido e exigido de nós no relacionamento com os nossos irmãos e irmãs. Por hoje eu vou ficando por aqui. Agradeço a sua audiência. Na próxima semana retorno com você. E não deixe de acompanhar conosco, através da TV Aparecida, o centenário em preparação à festa de Nossa Senhora, a Mãe do Bom Jesus, que acontece na terça-feira, o dia da sua festa, mas já estamos nos preparando com o centenário que está sendo transmitido pela TV Aparecida. Obrigado pela sua audiência, fique com Deus e com as bênçãos da Mãe Aparecida.
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Meia-noite, 14 minutos, com a Mãe Aparecida, Rede Aparecida de Rádio, Oração de São Francisco. Johnny cantando pra gente, louvando e agradecendo. Meia-noite e 14, obrigado a você que nos acolhe, a você que reza conosco, na sua casa e no seu cantinho de oração, pedindo por você, pela sua família, por todos os nossos irmãos e irmãs em Cristo. E o nosso momento é de oração. Pai misericordioso, obrigado por nunca desistir de nós. Mesmo quando nos afastamos, tu nos procuras. Mesmo quando erramos, tu nos ofereces a oportunidade de recomeçar. Recebe-nos novamente em teus braços e transforma nosso coração. Ensina-nos também a acolher aqueles que precisam de perdão, sem julgamentos e sem condenações. Que nossas famílias sejam lugares de reconciliação. Nossas comunidades sejam espaços de acolhida e nossa vida seja testemunho da tua misericórdia. Pai de amor, ajuda-nos a voltar sempre para ti.

Shalom, perdoa-me. Meia-noite e 26. 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Onde quer que você esteja, rezando conosco em mais uma madrugada com a Mãe Aparecida, louvando e agradecendo a Deus pela sua vida, por mais um dia que o Senhor nos concede. Lembrando que às 4 da manhã nós rezamos o Santo Terço e você, meu irmão, rezando conosco, rezando por você, pela sua família, louvando e agradecendo a Deus por tudo. Obrigado a você que nos acolhe pelas nossas rádios parceiras.

0: pelo aplicativo Aparecida e pelo a12.com/Rádio Aparecida e também pelo nosso WhatsApp, onde você envia as suas intenções. 3104-1043.
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0: 12:30, bom dia.
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0: Abraçando a você, meu irmão querido, minha irmã querida que está rezando conosco, os irmãos Félix lá em São José do Rio Preto, já marcando presença conosco, louvando e agradecendo a Deus por isso, pedindo sempre as bênçãos da Mãe Aparecida, os nossos irmãos Oscar, o Miguel e o Ayrton rezando com a gente. O Jair em Cristiano Ottoni também rezando por ele e pela família, louvando e agradecendo a Deus por tudo. 3104-1043 é o nosso WhatsApp. Envia sua mensagem de fé, de amor e esperança e as suas intenções para o Santo Terço às 4 da manhã.

0: Mostrai-nos, Senhor, vossa bondade e a vossa salvação nos conceder.
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2: Salmo 102. O Senhor é bondoso, compassivo e carinhoso.
3: O Senhor é bondoso, compassivo e carinhoso.
2: Bendize, ó minha alma, ao Senhor, e todo o meu ser, seu santo nome. Bendize, ó minha alma, ao Senhor, não te esqueças de nenhum de seus favores.
3: O Senhor é bondoso, compassivo e carinhoso.
2: Pois ele te perdoa toda a culpa e cura toda a tua enfermidade. Da sepultura, ele salva a tua vida e te cerca de carinho e compaixão.
3: O Senhor é bondoso, compassivo e carinhoso.
2: Não fica sempre repetindo as suas queixas, nem guarda eternamente o seu rancor. Não nos trata como exigem nossas faltas, nem nos pune em proporção às nossas culpas.
3: O Senhor é bondoso, compassivo e carinhoso.
2: Quanto os céus por sobre a terra se elevam, tanto é grande o seu amor aos que o temem. Quanto dista o nascente do poente, tanto afasta para longe nossos crimes. O Senhor é bondoso, compassivo e carinhoso.
3: O Senhor

20 minutos faltando para uma da manhã, madrugada de domingo, dia do Senhor. Obrigado a você que nos faz companhia. Jesus Cristo, Eucaristia. Padre Aguinaldo José.

manifesta em cada um de nós, nas pessoas, nas comunidades, que dão testemunho de misericórdia, reconciliação e paz. Lembro de maneira especial nesta oração a aniversariante de hoje, a Leandra de Campinas.

oração invocando a Santíssima Trindade. Em nome do Pai, do Filho e do Espírito Santo. Amém. Senhor nosso Deus, nosso Pai, nós cremos em vós. Nós esperamos em vós, nós vos amamos, nós vos agradecemos este dia e vos damos graças porque estamos com vida. Oferecemos este dia ao Senhor com todas as nossas alegrias e sofrimentos, com todos os nossos trabalhos e divertimentos. Guardai-nos do pecado e fazei de nós instrumentos de vossa paz e de vosso amor. Ajudai-nos a observar vossos santos mandamentos. Amém. Domingo, dia 13 de setembro, o trecho do Evangelho de hoje é escrito por Mateus, capítulo 18, versículos de 21 a 35. Anúncio do Evangelho de Jesus Cristo segundo Mateus. Naquele tempo, Pedro aproximou-se de Jesus e perguntou: Senhor, quantas vezes devo perdoar se meu irmão pecar contra mim? Até 7 vezes? Jesus respondeu: não te digo até 7 vezes, mas até 70 vezes 7. Porque o reino dos céus é como o rei que resolveu acertar as contas com seus empregados. Quando começou o acerto, levaram-lhe um que lhe devia uma enorme fortuna. Como o empregado não tivesse com que pagar, o patrão mandou que fosse vendido como escravo, junto com a mulher, os filhos e tudo o que possuía, para que pagasse a dívida. O empregado, porém, caiu aos pés do patrão e, prostrado, suplicava: dá-me um prazo e eu te pagarei tudo. Diante disso, o patrão teve compaixão, soltou o empregado e perdoou-lhe a dívida. Ao sair dali, aquele empregado encontrou um de seus companheiros que lhe devia apenas 100 moedas. Ele o agarrou e começou a sufocá-lo, dizendo: paga o que me deves. O companheiro, caindo aos seus pés, suplicava: dá-me um prazo e eu te pagarei. Mas o empregado não quis saber disso, saiu e mandou jogá-lo na prisão, até que pagasse o que devia.

0: chamá-lo, ela disse: empregado perverso, eu te perdoei toda a tua dívida, porque tu me suplicaste. Não devias tu também ter compaixão do teu companheiro, como eu tive compaixão de ti? O patrão indignou-se e mandou entregar aquele empregado aos torturadores, até que pagasse toda a sua dívida. É assim que o meu Pai que está nos céus fará convosco, se cada um não perdoar de coração ao seu irmão. Palavra da salvação. Outra proposta a ser vivida na comunidade dos discípulos e discípulas de Jesus é o do perdão. Nossa mesquinhez procura estabelecer limite. Será que até 7 vezes? Toda vez que rezamos o Pai Nosso, pedimos o perdão a Deus e nos dispomos a perdoar. Sempre desejamos o perdão divino, mas nem sempre estamos dispostos a estendê-lo aos irmãos e irmãs. Penso que se trata do perdão entre as pessoas da comunidade, onde o pobre endividado necessitava do cancelamento de sua dívida. Sabemos que a vivência em comunidade e na sociedade não é fácil, pois todos temos nossos defeitos, grandes, pequenos, enfim. Aqui provavelmente se trata de pequenas ofensas entre as pessoas no seu dia a dia. Não se refere aos grandes roubos que acontece às vezes entre os grandes e na esfera, quem sabe, pública, e que mais lesam os cidadãos. O perdão também não significa permitir o desvio que acontece na sociedade, prejudicando o investimento no bem comum. O perdão é fundamental para construirmos uma cultura de paz e combatermos a cultura da violência. Peçamos hoje especialmente a bênção de Deus para as famílias. A família é a principal responsável pela formação da consciência humana e cristã de uma pessoa. A família é a célula principal da sociedade e atualmente vemos um grande sofrimento de tantas famílias que passam por dificuldades em seus relacionamentos. Reúna sua família e peçamos juntos a Deus a sua bênção. Oremos. Deus de misericórdia, criador e reparador do vosso povo, que fizestes da família humana, constituída pela aliança nupcial, o sacramento de Cristo e da Igreja, derramai a abundância das vossas bênçãos sobre esta família reunida neste momento, para que aqueles que nela vivem unidos pelo amor sejam fervorosos no espírito, assíduos na oração, solícitos uns pelos outros, atentos às necessidades de todos, e deem testemunho da fé pela palavra e pelo exemplo. Por nosso Senhor Jesus Cristo. Amém. Que Deus Todo-Poderoso vos livre sempre de toda a adversidade e derrame sobre você as suas bênçãos. O Senhor esteja convosco, Ele está no meio de nós. Pela intercessão do apóstolo São Marcos, desça sobre você, sobre a sua família e intenções, a bênção do Deus Todo-Poderoso, Pai, Filho e Espírito Santo. Amém. O abraço de hoje vai para o Vitor de Tangará da Serra, para o Ricardo Moraes de São Paulo, para o Jurema de Curitiba, um abraço para o Rony de Cruzeiro, Elenice de Belo Horizonte, e um abraço para a Célia e para o Wagner de Campinas. Sou o padre Edmilson Moraes, salesiano de Dom Bosco, e moro em Campinas, no estado de São Paulo, no colégio Liceu Salesiano Nossa Senhora Auxiliadora. Que Deus e Nossa Senhora, sua mãe e nossa, continue caminhando com você hoje. Abraço e até mais.
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9: 1:01.
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9: 1:01, horário de Brasília. Bom dia a você, meu irmão, a você, minha irmã. A você que nos acolhe na sua casa, no seu trabalho, na estrada, onde quer que você esteja. O evangelho de hoje nos fala do perdão. E o perdão, como é bom. Como o padre William Bettoni mesmo falou, durante os ponteiros apontam para o infinito. Às vezes o pedir o perdão significa mais para a gente que pede o perdão do que para quem recebe. Não é verdade? Nós ficamos mais aliviados em pedir perdão do que aquele que recebe o perdão. Então, meu irmão, minha irmã, se você está precisando fazer esse exame de consciência, pedir esse perdão, seja para quem for, às vezes numa palavra que você diz,

0: numa ação que você fez, não tenha vergonha, não tenha ressentimentos. Como o Padre William também falou, não guarde mágoas no seu coração. Isso prejudica mais a você do que aquela pessoa que lhe ofendeu. Faça isso, peça perdão, perdoe, ame, assim como o nosso Pai misericordioso, o Senhor Jesus, amou a cada um de nós, dando a sua própria vida por cada um de nós. 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

0: Ministério Adoração e Vida. Participação de Adriana Arides, Decididamente. 1:10. 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
0: Rafael Oliveira chegando com destaques da Igreja desta semana.
2: Olá para você que acompanha a programação da Rede Aparecida de Rádio e emissoras parceiras. Vamos saber o que foi destaque na Igreja Católica nesta semana. A Rede Aparecida de Comunicação celebrou no início da semana o aniversário de suas emissoras. São 75 anos da Rádio Aparecida, 21 anos da TV Aparecida e 16 anos do portal A12.com. No altar central do Santuário Nacional aconteceu uma celebração lembrando da rede que ajuda a evangelizar e a presença na casa dos fiéis, seja pelo rádio, pela TV ou pela internet. A celebração foi presidida pelo arcebispo de Aparecida, Dom Mário Antônio, que destacou o papel fundamental de evangelização dos meios de comunicação.
3: Olha, o aniversário da Rádio Aparecida é o aniversário de todos os ouvintes e de todos os colaboradores, de todos aqueles que exercem uma função nos estúdios da rádio, nos demais departamentos necessários para uma rádio nos dias de hoje, bem como aquele que está sempre nos ouvindo. A você, meu irmão, minha irmã, então parabéns a todos. É uma alegria muito grande poder celebrar aqui no Santuário Nacional, né, essa dádiva de Deus. Da gente poder dizer também, como disse Maria, nós glorificamos a grandeza de Deus através da nossa pequenez, da nossa humildade, e nos fazer capazes de comunicar Jesus Cristo para o mundo. A grande mensagem de hoje é que a Rádio Aparecida sempre foi e continuará sendo um canal que nos diz: Deus está conosco, Deus habita cada um de nós.
2: Museu Nossa Senhora Aparecida completa 70 anos preservando a memória da devoção à padroeira do Brasil. As informações chegam com Ana Maria Reis.
4: Quanto mais a gente conhece a história de Nossa Senhora e tantas bênçãos e milagres nestes mais de 300 anos, mais a nossa fé é renovada. Uma das formas de preservar essa memória e proporcionar a oportunidade de conhecimento para o devoto é pelo Museu Nossa Senhora Aparecida, que fica no primeiro e no segundo andar da Torre Brasília. Lá tem objetos, obras e testemunhos dessa devoção que atravessa o tempo. A coordenadora da Reserva Técnica do Museu, Érica Coelho, fala sobre as ações especiais na comemoração dos 70 anos do museu.
5: Neste mês de setembro, nós estamos celebrando os 70 anos do Museu Nossa Senhora Aparecida e, como parte dessas ações especiais, nós estamos recebendo as escolas municipais aqui de Aparecida. Então, desde o mês de agosto, nós estamos acolhendo, no período da manhã, no período da tarde, 2 dias na semana, inclusive teremos mais 2 semanas.

0: outras aí recebendo esses estudantes. É uma forma da gente perpetuar, né, essa memória, né, essa devoção à Nossa Senhora Aparecida.
1: Há 80 anos, no dia 10 de setembro de 1946, ocorreu o lançamento da pedra fundamental que marca o anúncio de que ali seria construída a nova basílica, que foi projetada para acolher um número cada vez maior de peregrinos que chegavam à Aparecida. O circuito de visitação, que inclui o museu, conta um pouco dessa história.
0: Dando continuidade, né, essa visitação que nós temos na torre do santuário, a gente prossegue pelo circuito de visitação, então é um acesso pelas fachadas, e lá no circuito cúpula temos mais três exposições, e essa área inicial conta todo esse processo de construção do santuário, desde o lançamento da pedra fundamental, o estudo do solo, o início da construção, todas as fases de revestimento, até chegar aí nos dias atuais, né, esse acabamento lindo que nós estamos realizando na construção do santuário, finalizando aí com o jubileu dos 300 anos do encontro da imagem de Nossa Senhora.
1: Os objetos também que contam a história dos milagres de Nossa Senhora, objetos reais, não é?
0: Sim, isso mesmo. Inclusive, essa escola que esteve aqui conosco agora há pouco teve essa oportunidade de conhecer um pouco mais desses objetos testemunhos dos primeiros milagres de Nossa Senhora Aparecida.
1: Para outras informações e ingressos também para o circuito de visitação, o site é a12.com/ingressos. Ana Maria Reis para a Rede Aparecida de Rádio e Signes Brasil.
2: Outro destaque também é que o Santuário Nacional de Aparecida inaugurou a fachada oeste neste sábado, marcando o encerramento do grandioso projeto da Jornada Bíblica. O ecônomo do Santuário Nacional, missionário redentorista Padre Fábio Evaristo, afirmou que foi um momento muito especial na história do santuário, pois confirmou a Basílica como local de catequese e de encontro também com a Palavra de Deus.
3: Nós estamos vivendo um momento muito especial na história do Santuário Nacional de Aparecida. Esse trabalho que vem acontecendo aí nesses últimos 8 anos de revestimento das fachadas torna o santuário um lugar ainda mais especial. Ele sempre foi muito especial para os romeiros, para os devotos de Nossa Senhora Aparecida, e agora ele é também um espaço de evangelização, um espaço catequético, de anúncio da palavra, também por meio das suas fachadas. E é importante a gente estar vivendo, participando desse momento, porque isso vai realmente marcar aí a história do santuário para sempre. Ele será para sempre reconhecido como um lugar único, né? Onde a palavra de Deus realmente se mostra nas fachadas, onde as pessoas vivem um encontro maravilhoso com essa palavra e com Nossa Senhora Aparecida.
2: Aconteceu nesta semana o 3º Congresso Nacional de Comunicação da Conferência dos Religiosos do Brasil. Participaram, entre palestrantes e congressistas, leigos e leigas, religiosos e religiosas. O tema central do encontro foi inovação, tecnologias emergentes, humanidades e comunicação. Foram 2 dias de reflexão sobre como anunciar o Evangelho em um mundo que muda em velocidade acelerada, sem perder de vista o que nos torna profundamente humanos. E a presidência da Conferência Nacional dos Bispos do Brasil divulgou a mensagem pela verdade, pela justiça e pela preservação das instituições democráticas. Neste documento, a conferência manifestou preocupação com os recentes acontecimentos envolvendo o Supremo Tribunal Federal. Vamos acompanhar um trecho da mensagem da conferência com o presidente da CNBB, arcebispo de Porto Alegre, cardeal Jaime Spengler.
4: A Conferência Nacional dos Bispos do Brasil acompanha com preocupação os recentes acontecimentos envolvendo o Supremo Tribunal Federal, a Polícia Federal e outras instituições da República. A gravidade do momento e as legítimas interrogações presentes na sociedade brasileira exigem serenidade, responsabilidade e respostas institucionais claras. A Igreja reconhece os poderes, a importância dos poderes constituídos e de sua missão a serviço do bem comum. A doutrina social da Igreja recorda que a autoridade encontra sua razão de ser no serviço à pessoa humana e que no Estado democrático de direito todos estão submetidos à lei. A independência e o equilíbrio entre os poderes

0: condições indispensáveis para a preservação da justiça, da liberdade e da paz social. Defender as instituições democráticas não significa impedir o esclarecimento de eventuais irregularidades. Ao contrário, a autoridade das instituições se fortalece quando os fatos são apurados com independência, imparcialidade, transparência e respeito devido ao processo legal. Ninguém pode estar acima da lei, assim como ninguém deve ser previamente condenado sem que lhe sejam assegurados o direito de defesa e as garantias constitucionais. Neste sentido, a CNBB considera importante que questões de tamanha relevância institucional sejam examinadas pelo plenário do Supremo Tribunal Federal de maneira colegiada, pública e transparente, permitindo à sociedade acompanhar os procedimentos e conhecer os fundamentos das decisões. Espera, igualmente, que as instituições responsáveis pela investigação possam exercer suas atribuições com independência, segurança e respeito às competências constitucionais. O momento também evidencia a necessidade de fortalecer mecanismos de transparência, prestação de contas, responsabilidade ética e prevenção de conflitos de interesse no âmbito do Poder Judiciário. Por isso, a CNBB considera oportuno que o Código de Ética em elaboração pelo Supremo Tribunal Federal receba o devido encaminhamento institucional, oferecendo parâmetros claros de conduta e contribuindo para a proteção da autoridade da Suprema Corte.
1: O Papa Leão XIV nomeou nesta semana o novo bispo da Diocese de Porto Nacional, no Tocantins. O eleito foi o padre José Paulino Francisco Neto, do clero da Diocese de Araçuaí, Minas Gerais. A Anunciatura Apostólica no Brasil também comunicou a decisão do Santo Padre em nomear o bispo da Diocese de Rubiataba, Mozarlândia, no estado de Goiás. Dom Júlio César Gomes Moreira é quem vai assumir a função, sendo transferido do ofício de bispo auxiliar na Arquidiocese de Belo Horizonte. A CNBB saudou Dom Júlio e Monsenhor José Paulino pelas nomeações. O Papa Leão XIV recebeu nesta semana também os bispos nomeados recentemente, que participaram do curso de formação do Vaticano. Em seu discurso, o Santo Padre assegurou que nenhum bispo está sozinho e exortou os presentes a estarem próximos de seu povo, amando aqueles que Deus lhes confiou, especialmente os sacerdotes. Esses são os destaques da Igreja Católica no Brasil e no mundo. Rafael Oliveira para a Rede Aparecida de Rádio e Signes Brasil.
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3: Gabi Pedroso chegando, 1:21. Bom dia.
4: Além da obrigação. Faça mais do que a simples obrigação. O fazer é uma extensão do ser. A mais simples tarefa acaba tendo a marca e o toque de quem a realizou. Em muitos casos, o valor afetivo é infinitamente maior do que o preço estabelecido. É verdade que nem tudo tem preço, mas tudo pode ter um valor incalculável, dependendo do significado que recebe de cada pessoa. Afetividade não escolhe preço. Simplesmente se encanta por tudo o que evoca e recorda uma história de vida. As pessoas gostam de guardar objetos e detalhes, pois trazem ao presente momentos inesquecíveis e pessoas extraordinárias. A oportunidade de colocar vida e sentimento em tudo o que é feito pode agregar muito significado para os dias. A obrigação acaba definindo o mínimo permitido na hora de executar um trabalho ou de responder por uma ação. Quem se desafia a fazer algo a mais do que a simples obrigação pode abrir diante de si um leque de possibilidades, sem contar a satisfação que experimenta. Fazer somente por obrigação é correr o risco de ser limitado e mecânico. Quem vibra com a vida e se deixa conduzir pelo amor, desconhece a obrigação, pois oferta mais do que foi exigido. No fundo, todos acabam sendo um pouco legalistas, pois aceitam fazer o que está sob seus cuidados e responsabilidade, sem dar nenhum passo a mais. No mundo do trabalho, é muito comum a pessoa fazer somente o que lhe compete, mesmo tendo a oportunidade de auxiliar um colega. Fazer o que vai além da obrigação parece ter um sabor especial. Quantas alegrias surgem quando a pessoa se permite fazer mais do que lhe compete, pelo simples gosto de ajudar e de favorecer para que o melhor aconteça. A gratuidade tem o poder de aumentar a felicidade, pois proporciona a alegria de poder realizar algo a mais, de transbordar amor, unicamente pela oportunidade de fazer o bem. Frei Jaime Betânia.

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8: 1:30, bom dia. 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
8: Com a Mãe Aparecida, Rede Aparecida de Rádio, juntinho de você. Nossos irmãos queridos que rezam conosco, louvando e agradecendo. O Paulo Roberto em Santa Rita de Jacutinga, rezando por ele e pela família.
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8: Quem está chegando? O Padre Rubens Gomes de Carvalho, missionário redentorista.
11: Estamos juntos uma vez mais para o nosso encontro catequético sobre a Eucaristia. Eu, Padre Rubens, e vocês. Vimos tempos atrás um pouquinho sobre a Eucaristia, no sentido dos Santos Padres, de Daqué, do Catecismo Primeiro da Igreja Católica. Agora nós vamos repetir um pouquinho sobre a Eucaristia, seguindo alguns teólogos dos dias de hoje. A presença real de Jesus na Santa Missa, na Eucaristia, é uma realidade profunda.

identificação com os outros cristãos. O padre Jesus Martinez Godoy, teólogo espanhol, ele diz: na Eucaristia, isso é na Santa Missa, Jesus se faz presente em duas realidades do nosso mundo, pão e vinho. Ao fazer isso, Jesus antecipa aquele que comem o pão e bebem o vinho. Jesus antecipa a plenitude da vida através do pão, sinal de vida e alimento pleno, a qual somos chamados ser alimentados, ter vida em abundância e chamados a alegria através do vinho que esperamos desfrutar infinitamente. Vida em abundância, a alegria do reino intensamente realizado. Aquele de nós que come o pão da vida e bebe o cálice da alegria, o fazem porque reconhecem a presença sacramental do Nazareno de Jesus na Santa Missa. Jesus é a vida em abundância. Quer que a vivamos, e ele nos alimenta para isso. Ele é o vinho, sangue que inebria, que toma conta da gente, que nos anima. Ele é aquele que também nos fortalece. Essa preocupação, então, de ao receber o corpo e o sangue de Jesus, nós nos alimentamos de Jesus. Na dimensão também, não só de fortalecer o corpo, mas na dimensão, sobretudo, do alimentar-se do corpo, do sangue de Jesus, para ele se transformar também como instrumento do seu amor na comunidade. E quando vem o pão, necessidade para o homem, precisamos do pão e Deus nos alimenta, bebemos o vinho é sinal da alegria, da inebriação. Esses dois alimentos nos aproximam daquele que Deus quer, que todos tenham vida em abundância, que a nossa vida cristã seja uma vida de alegria, significada pelo vinho. Ao contrário dessa presença sacramental, isto é, misteriosa, Jesus presente no pão e no vinho consagrados, a identificação de Jesus com os pobres é singular, é única, por sua livre escolha. Jesus está presente para o pobre espiritualmente, o pobre afastado dele, mas também e sobretudo o pobre necessitado de socorro. Então Jesus se doa. Jesus, na sua vida, enquanto esteve entre nós, esteve muito próximo dos necessitados. Vim para que todos tenham vida e vida em abundância. E eu vim para quem precisa de médico. Quem não precisa de médico, não precisa de mim. Então a gente vê Jesus buscando o necessitado. Na Eucaristia, ele nos alimenta, nos transforma, nos santifica. E na Eucaristia, ele ensina também que devemos nos doar. Por isso nós, cristãos, pelo menos nós, católicos, não podemos esquecer a máxima classificada de que Deus não está vinculado unicamente e exclusivamente ao sacramento que comunica a graça. Que ele é livre, Deus é livre para se identificar, como atestam os evangelhos, com identificar-se com os pobres. Há muitos testemunhos na história desse encontro e relacionamento pessoal com Deus no outro Cristo. O Cristo está no outro. Nosso relacionamento com esse Jesus que agora precisa da gente. Os cristãos crucificados de todos os tempos e da nossa época. Jesus se identifica com todos e socorre a todos. Só que o socorro de Jesus hoje

0: através de nós. E quando celebramos a Eucaristia, nós nos comprometemos com esse Cristo que comungamos e recebemos e no qual nós nos transformamos para sermos instrumentos dele na sociedade e na comunidade. É isso, é interessante, né? Para a gente poder se tornar a Eucaristia também um momento que nos eleva para sermos como Jesus, estarmos a serviço do nosso Senhor, do nosso Deus. Nós vamos continuar as nossas reflexões a partir do próximo encontro. Fiquem na paz do Senhor. Tchau.
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2: Nossa adoração só será cristã se for acompanhada de amor concreto, fraterno e serviçal. A Igreja sempre nos lembra que somos chamados por Jesus a viver a santidade. E sabe-se que só se chega à santidade buscando estar com o Santo. O modo mais íntimo de estar com o Senhor, o Santo dos Santos, é a Eucaristia, onde seu corpo é verdadeira comida e seu sangue é verdadeira bebida. No momento da comunhão eucarística na missa, ou ainda diante do sacrário onde é depositada a Santíssima Eucaristia, pode-se fazer a mais perfeita adoração, que é manifestar o amor mais profundo e o louvor mais intenso ao Filho de Deus, o Senhor Jesus Cristo.

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1: A paz de nosso Senhor Jesus Cristo esteja com você, meu irmão e minha irmã. Hoje, dia 13 de setembro, a igreja celebra a memória de São João Crisóstomo, bispo e doutor da igreja. João Crisóstomo nasceu em Antioquia por volta do ano 349. Educado pela mãe, Santa Antusa, viveu vida monástica dentro de casa nos anos de sua juventude. Quando sua mãe morreu, ele foi para o deserto e aí permaneceu 6 anos, dos quais os 2 últimos passou no retiro solitário de uma caverna, em detrimento da sua saúde física. Foi então chamado à cidade e ordenado diácono, dedicando-se por 5 anos à preparação ao sacerdócio e ao ministério da pregação. Ordenado sacerdote pelo bispo Fabiano no ano 386, tornou-se importante colaborador no governo da diocese de Antioquia. São João especializou-se na pastoral da pregação, na qual revelou os dons de orador e sua profunda cultura. Tornou-se um grande

0: grande pregador.
1: Alcançou fama que lhe valeu no ano de 398 o título de Crisóstomo, que significa boca de ouro. Desenvolveu ainda uma pastoral sistematizada com evangelização rural, criação de hospitais, procissões, sermões de fogo, com que incriminava e advertia os fiéis, chamando-os à conversão. Morreu exilado no dia 14 de setembro do ano 407. As últimas palavras que disse foram: "Louvado seja Deus por tudo. Amém." De seus numerosos escritos, lembramos um pequeno volume sobre o sacerdócio, obra-prima da espiritualidade sacerdotal de São João da Boca de Ouro. Suas relíquias estão em Roma, na Igreja do Vaticano. Ó Deus, força dos que em vós esperam, que fizestes brilhar na vossa igreja o bispo São João Crisóstomo, por admirável eloquência e grande coragem nas provações. Dai-nos seguir os seus ensinamentos e robustecê-nos com sua invencível fortaleza. Por nosso Senhor Jesus Cristo, vosso Filho, na unidade do Espírito Santo. Amém. São João Crisóstomo, rogai por nós.
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3: Querido ouvinte da Rádio Aparecida, do programa Você Também é Chamado. Mais uma vez estamos aqui para refletir com você o chamado de Deus, dando continuidade àquilo que nós estávamos meditando no programa anterior. E hoje eu reflito com você o quarto passo. Faça uma jornada de autoconhecimento. Uma maneira interessante de se fazer esse discernimento é imaginar-se vivendo uma determinada vocação e perceber os sentimentos que lhe vêm no coração ao meditar sobre as vocações. Outra maneira é perceber momentos e situações em que você soube dominar muito bem o que estava exercendo ou recebeu elogios por seu desempenho e ainda se sentiu realizado fazendo algo. Somar esses pontos, quando baseados em pequenas atitudes, trabalhos de colégio, ou o trabalho que você realiza, ou uma atividade, etc., ajuda a formar e imaginar como seria se a necessidade fosse maior, aplicada em uma profissão ou uma vocação de fato. Esse é o quarto ponto, ou seja, o autoconhecimento, de você se reconhecer como pessoa, como imagem e semelhança de Deus, percebendo o chamado que ele fez a você, seja uma vocação específica na igreja ou até mesmo a profissão a qual você quer seguir. A profissão, quando exercida com amor, ela é também uma vocação. Um outro ponto, outro passo: busque auxílio. Para ter clareza ou certeza acerca de sua vocação, considere a necessidade de buscar o auxílio de alguém mais experiente. Procure a opinião e o testemunho de sacerdotes, irmãos, irmãs, que são, né, homens e mulheres, ou até mesmo um casal, casados, para ajudar você nesse discernimento vocacional. E também ter um conhecimento mais profundo sobre as diferentes vocações na igreja. Dessa maneira, você não irá tomar sua decisão com base apenas em seus sentimentos, mas terá um atendimento maior com pessoas que vivem esta vocação, ou que pode ajudar você nesse seu discernimento vocacional. Um sacerdote, um religioso ou religiosa, ou um pai ou mãe de família vivendo a vocação matrimonial. Um outro ponto importante, ou outro passo, podemos dizer assim, é a oração, reze, e que seria aqui o sexto passo, né? Pode até parecer simples, mas não é, munido de todas as informações coletadas por meio dos passos anteriores. É o momento de colocar-se diante do Senhor e de todas as vocações, pedir a luz do Espírito Santo e se colocar em atitude de discípulo diante de Deus. Deus nos criou e colocou em nosso coração aptidões e talentos. É momento de pedir a Ele que mostre o caminho que se deve seguir, rezar, ler a palavra de Deus, invocar que seja feita a vontade dEle, faz parte dessa escuta ao seu chamado. Afinal, vocação é chamado, é escuta, e cabe a cada um de nós responder. E quem faz esse chamado é sempre Deus. Ele já escreveu em seu coração qual a vocação que você vai seguir, pois Ele conhece nossas aptidões, nossos anseios e necessidade. Ele sabe o que é melhor para nós. Portanto, reze, contemple a palavra de Deus, medite e procure ajuda, procure orientação para você discernir bem o chamado de Deus em sua vida. O quarto ponto, queridos irmãos e irmãs, ouvintes da Rádio Aparecida, Rede Aparecida de Comunicação, é buscar a orientação espiritual. Orientação espiritual é uma prática empregada desde os tempos antigos para encontrar a Deus e progredir na vida de santidade. A direção espiritual pode se apresentar como um processo de transformação profunda e abrangente centrada em Cristo. Fazer uma boa orientação espiritual só contribui para o discernimento vocacional, que pode dar sinais de uma vocação sacerdotal ou uma vida religiosa. Padre, um religioso consagrado ou uma religiosa consagrada, para uma oferta completa a Deus. Neste caso, se há um desejo de seguir a vida religiosa, o principal é se observar é se, de fato, a pessoa tem condições de viver o celibato ou a vida, né, marcada aí pela santidade, pelo desejo realmente de seguir o Redentor, seguindo uma vocação específica na Igreja. E com essa clareza, fazer uma opção sem medo, com seriedade e mantendo sempre a confiança em Deus, com o auxílio do Espírito Santo, como respaldo nessa decisão tão importante. Descobrir a vocação, descobrir sua missão na vida da Igreja, seja ela o matrimônio, a vida religiosa, a vida sacerdotal. Independente de qual seja, de qual vocação você possa estar mais perto de Deus, para que Ele lhe oriente e que você possa acolher o chamado dEle, que já está escrito no seu coração. E você já escutou o chamado de Deus? Já sabe como seguir o caminho que o Senhor preparou para você? Somos chamados a exemplo por Deus a responder com amor esse chamado que Ele faz a cada um de nós. Então vamos rezar a oração vocacional, pedindo ao Senhor que envie mais boas e santas vocações para a nossa Igreja. Jesus, Mestre Divino, que chamaste os apóstolos a vos seguirem, continuai a passar pelas nossas famílias, pelas nossas escolas. Dai coragem, Senhor, às pessoas convidadas. Dai força para que vos sejam fiéis como apóstolos leigos, como diáconos, padres e bispos, como religiosos e religiosas, como missionários e missionárias, para o bem do povo de Deus e de toda a humanidade. Assim seja. Amém.
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irmão e irmã. Passamos catequese. Não se pode dizer que não temos tecnologia suficiente para ajudar o mundo sem desperdiçar. Essa tecnologia existe, mas interesses hegemônicos e econômicos ainda investem pesadamente em poços de petróleo, motores a gasolina, etanol, diesel. Há relatos de que já existe carro com motor movido a água, mas quem o inventou se calou ou morreu em circunstâncias suspeitas. Quando o jogo de poder decidir que a energia solar e eólica compensam os investimentos, é nelas que apostarão. Nesse dia, os postos de combustível de hoje serão como que os velhos lampiões a gás, uma lembrança romântica de um tempo que se foi. Por que falar isso e depois falar de graça? É porque muita gente desperdiça a graça e não faz esforço para melhorar e aprender outras possibilidades de servir a Deus. Só sabe fazer uma coisa. E a igreja nos deu formação suficiente para a gente aproveitar as graças que recebe. Amanhã eu vou falar sobre isso. Cantem comigo.

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6: 2:01, horário de Brasília.
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6: Onde quer que você esteja, rezando conosco em mais uma madrugada. Logo mais às 4 da manhã, o Santo Terço, e você, meu irmão, minha irmã, rezando conosco.
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0: 2:06, madrugada de domingo, dia do Senhor. Logo mais às 4 da manhã, o Santo Terço, e você, meu irmão, rezando com a gente. Quem está chegando é o Padre Vanderlei com o nosso momento de oração.
1: Olá, querido irmão, querida irmã, nessa semana especial, quando celebramos os 75 anos da Rádio Aparecida, rezo com você que nos acompanha diariamente. Senhora Aparecida, Mãe de Deus e Nossa Mãe, nesta semana em que celebramos o vosso sim generoso que abriu ao mundo o caminho da salvação, elevamos a Deus esta oração em ação de graças pelos 75 anos da Rádio Aparecida. Este veículo de comunicação que, sob a vossa proteção, comunica diariamente o Evangelho, a esperança e o consolo a milhares de lares e corações. Mãe Aparecida, continuai abençoando todos aqueles que fazem parte desta obra evangelizadora, os missionários redentoristas, os comunicadores, colaboradores, voluntários e, de modo especial, os membros da família dos devotos e todos os ouvintes da Rádio Aparecida, as nossas rádios parceiras, que cada programa, cada oração, cada música e mensagem transmitida sejam instrumentos de encontro com vosso Filho Jesus Cristo e de fortalecimento da fé do vosso povo. E que, inspirados pelo vosso testemunho, sejamos também portadores da boa nova, comunicando sempre o evangelho da verdade, alegria, amor, de vida e abundância para todos. Senhora Aparecida, por vossa intercessão pedimos que seja derramado sobre nós o amor do Pai, do Filho e do Espírito Santo, para que, sempre prontos a servir e testemunhar o amor de Deus, sejamos comunicadores da paz. Amém.
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0: Esse amor que a mãe nos ensina, esse amor que a mãe dedica a cada um de nós.
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0: E Lúcio Velho chegando com o nosso momento com a mãe do belo amor.
1: Refletindo o tema, Maria, mulher de fé diante da dor. Vamos juntos começar o momento com Maria de hoje. Maria nos ensina que a fé não nos isenta da dor, mas nos sustenta quando tudo parece difícil. Aos pés da cruz, permaneceu firme, mesmo com o coração ferido,

revelador de ver seu filho sofrer. Mulher de silêncio, coragem e confiança, Maria não abandonou Jesus quando o sofrimento chegou. Sua presença junto à cruz revela uma fé que permanece de pé, mesmo diante do incompreensível. Ela nos mostra que confiar em Deus é confiar caminhando, mesmo quando não entendemos seus planos. Maria, Mãe das Dores, acolhe também nossas lágrimas e nos ensina a transformar o sofrimento em oração. 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

0: 12:18.
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0: Jesus, filho da Virgem casada, para nobilitar a família. Amor, alma do matrimônio. Hoje, festa da Sagrada Família. José e Maria estavam casados e Nossa Senhora havia de ser a Virgem Mãe de Deus. Os dois, embora casados, viviam como irmãos, segundo o que indica a pergunta da Virgem. Como me tornarei mãe se não conheço o homem? Tal interrogação só se compreende supondo José e Maria estarem resolvidos a não viver maritalmente. Nasceu Jesus legitimamente de Maria, casada legitimamente com José, que portanto é legitimamente pai de Jesus. Pai de Jesus, não por geração, mas por ser o chefe legítimo da Sagrada Família em que Jesus nasceu legitimamente. O Verbo Divino se fez homem e habitou entre nós. Jesus nasceu de uma família e entrou na humanidade. Repetimos, Jesus quis nascer de virgem casada para santificar a família, visto ser a família a base da sociedade. E Jesus veio salvar o homem como sociedade e não somente o homem como indivíduo. Notemos ainda que a família é a sociedade de amor perene de esposo e esposa para a geração dos filhos e aperfeiçoamento de todos. E a família é a fonte da sociedade e a alma da família é o amor. Pela encarnação do Filho, Deus santificou não somente a família, mas também o amor. No cristão, o amor não é só natural, mas sobrenatural. Qualquer pagão pode ter amor natural, mas os cristãos devem ter o amor sobrenatural, porque no batismo a graça santificante torna sobrenatural o amor. O matrimônio foi elevado por Cristo à dignidade de sacramento. Como sacramento, a união de marido e mulher torna-se sinal da união do homem-Deus com a Igreja para a geração e para aperfeiçoamento de toda a humanidade. O amor conjugal pode ser natural naquele que não é cristão, mas deve ser sobrenatural naquele que se casa em Cristo, isso é, que recebe o sacramento do matrimônio. Mas, que é o amor? Amor é uma atração forte que nos prende a alguém e nasce do conhecimento do bem que descobrimos nesta pessoa. Se nos prendemos pelas perfeições físicas ou espirituais do amado, sem levar em conta o nosso interesse próprio, esse amor desinteressado chama-se amor de complacência. Mas se o amor com que alguém deseja uma pessoa para si nasce do conhecimento do quanto ela vale em corpo e alma, para quem a ama, então se denomina amor de concupiscência. Quando você admira e deseja uma pessoa, então você começa a lhe querer bem. Ora, querer bem é dedicar-se a fazer feliz o outro. E isso é o que chama de amor de benevolência. O mais eficaz é o amor de complacência. O mais eficaz é o amor de benevolência. O amor de concupiscência pode ser nobre egoísmo. E Esse tríplice amor constitui a alma da família e é sobrenaturalizado na família cristã.
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3: Mais de 90% dos casos de suicídio poderiam ser evitados caso as pessoas que o cometem fossem ouvidas, segundo a Organização Mundial da Saúde. O Setembro Amarelo é organizado nacionalmente pela Associação Brasileira de Psiquiatria, em parceria com o Conselho Federal de Medicina. Este ano a campanha tem o mote É Preciso Agir. Com o isolamento social e o desemprego, associados à deterioração das condições de vida, são potenciais fatores para o aumento no caso de suicídios no Brasil. Esse contexto, no qual a vida está por um fio e sem perspectivas de futuro, é preocupante, especialmente para os jovens. A escuta organizada para a prevenção ao suicídio é algo que toda a comunidade pode fazer. Dessa forma, é possível identificar os sinais e a presença do desejo de tirar a própria vida e reduzir o número de mortes, uma vez que 90% dos casos são reversíveis. Precisamos ficar atentos, porque na internet há grupos que disseminam mensagens negativas, estimulando o suicídio. E a igreja pode fazer muito nessa área e vem se empenhando bastante. O serviço de escuta e de aconselhamento são fundamentais. A Pastoral da Saúde no Brasil vem nos convocando para que nesse mês de setembro todos nos empenhemos nesse tema, com a oração e com ações de escuta e proximidade. A Pastoral da Saúde vem também insistindo na aproximação da igreja do Centro de Valorização da Vida, o CVV, que realiza apoio emocional e prevenção do suicídio, atendendo voluntária e gratuitamente todas as pessoas que querem e precisam conversar, sob total sigilo. Por telefone, basta discar 188, por e-mail ou por chat 24 horas todos os dias.

0: com Alain Aparecida, pela rede Aparecida de Rádio.
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7: 2:32.
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7: Com a Mãe Aparecida, Rede Aparecida de Rádio, juntinho de você aqui na Casa da Mãe, às 4 do Santo Terço, e você, meu irmão, minha irmã, rezando com a gente. 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

0: Grupo Edipal cantando pra gente Senhora da Fé. Agora 2:37.
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0: Querido missionário redentorista, Padre Sebastião Reis chegando.
2: Hoje o nosso tema: Jesus conhece a intenção humana. Jesus conhecia profundamente os fatos bíblicos e as profecias no texto. Jesus cita ainda o profeta Isaías para explicar aos discípulos e a nós a pregação com o uso das parábolas.

0: Olhando, eles não veem. E ouvindo, eles não escutam, nem compreendam. Deste modo se cumpre neles a profecia de Isaías, que diz: havereis de ouvir sem nada entender, havereis de olhar sem nada ver. Nós encontramos em Mateus capítulo 13, versículo de 13 a 14. Jesus, na realização do seu ministério missionário, com a pregação do reino do Pai, conhecedor do coração humano, tinha sensibilidade para avaliar a dureza de coração dos seus ouvintes, sobretudo os fariseus. Jesus, ao usar a pedagogia das parábolas no seu anúncio, dificultava o entendimento daqueles que estavam ali apenas para criticar ou questionar a Jesus. A fé dessas pessoas estava fundamentada na lei, na teoria, uma filosofia de vida bem distante da pessoa de Jesus. Diz o ditado popular, ou a máxima que nós podemos dizer: o pior cego não é aquele que é deficiente visual, mas aquele que não quer enxergar. Como o pior surdo não é aquele que é deficiente auditivo, mas aquele que não quer escutar. Nós encontramos tanta gente com esse perfil no mundo de hoje. Somente os discípulos, a quem foi dado conhecimento dos mistérios do reino dos céus, são os primeiros destinatários da revelação de Cristo, aos quais explica o sentido das parábolas. Sempre Jesus explicava para eles. Jesus acrescenta aos discípulos e a nós: felizes os que estão abertos para ver e ouvir. Precisamos da graça divina. Quem pede essa graça, Deus nunca nega. É preciso buscar a graça divina sempre.
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0: Valha-me Nossa Senhora, grupo Ir ao Povo, 2h44, bom dia, madrugada de domingo, dia do Senhor, e você, meu irmão, rezando com a gente.
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0: Padre José Allen chegando com a sua mensagem de hoje.
2: A paz esteja com você. É sempre uma alegria lembrar que o Espírito Santo que foi enviado por Jesus em Pentecostes inicia a definitiva etapa da nossa salvação. Desde Pentecostes nós vivemos, digamos assim, a era do Espírito Santo. É ele que conduz, como Jesus diz, fazendo lembrar e viver tudo o que ele nos ensinou. O Espírito Santo desceu sobre Maria e desceu sobre nós no início da igreja em Pentecostes e também cada um de nós no batismo que recebemos, foi um novo Pentecostes, e em cada sacramento que a igreja celebra. E nesse sentido, é importante saber que Maria está conosco. E ela não está sozinha, como em Pentecostes ela estava com os apóstolos. Portanto, Maria e os apóstolos, a igreja tem essa dimensão apostólica e também mariana. É fundamental que a gente entenda isso. Caso contrário, nós podemos desvirtuar o sentido da nossa fé. Peçamos a Deus essa graça e lembremos que a força do Espírito Santo nos conduz à unidade. Se nós estamos realmente vivendo com o Espírito Santo, conduzidos por ele, nós vamos ver isso se realizando através da unidade da igreja, em fidelidade aos legítimos pastores da igreja, sucessores dos apóstolos, o Papa, os bispos e todos aqueles que estão ordenados e conduzidos por eles. E também por Maria, porque a fé, a igreja tem mãe. É fundamental lembrar que ninguém nasce sem mãe. Portanto, nós nascemos como filhos de Deus, temos Maria como mãe. Se perdemos o sentido da maternidade divina, perdemos o verdadeiro sentido da igreja e, portanto, do verdadeiro sentido do batismo e da fé. Peçamos a Maria essa graça para que a gente possa, com ela e com os apóstolos, contemplar sempre o seu caminho e permanecermos fiéis à igreja una, santa, católica e apostólica, que Jesus criou e que o Espírito Santo conduz com a intercessão materna de Maria.
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0: Missionário Shalom transforma os caminhos. Espírito Santo. 2:52 com a Mãe Aparecida, Rede Aparecida de Rádio, Música, Fé e Missão.
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0: O missionário redentorista, Padre Lucas Emanuel.
2: Pois é, meus irmãos e irmãs, iniciamos a terceira fase das Santas Missões Redentoristas na paróquia de São Paulo Apóstolo, em Poços de Caldas. Hoje nós vamos escutar o Rafael. Rafael é um leigo engajado na comunidade e ele fala um pouquinho para nós de como tem sido para ele viver tudo isso, como é que ele está aí se colocando agora nessa terceira fase, né, com sua disponibilidade. Então vamos escutar o Rafael.
3: Sou da paróquia São Paulo Apóstolo, da cidade de Poços de Caldas, Minas Gerais. E estamos vivendo aqui em Poços de Caldas, né, na nossa paróquia, as Missões Redentoristas. Tem sido um tempo de muita fé, né? A gente conseguir levar Jesus à casa de muitas pessoas.

0: através de Nossa Senhora, a gente conseguir encontrar pessoas que eventualmente não estavam vivendo em comunidade, né, engajadas aí, indo à missa, tem sido maravilhoso, né? Nós já vivenciamos a primeira etapa, que foi fazer o levantamento demográfico, né, religioso dos bairros. Nós já fizemos a segunda etapa, a visita de Nossa Senhora a todas as casas, com as orações, e agora estamos entrando na terceira etapa, que promete, né, muita coisa boa, né, as missas, os momentos, a vinda dos missionários. Então estamos muito felizes com esse momento aqui na nossa comunidade, na nossa paróquia, pedindo que Nossa Senhora continue acompanhando a gente em todas as casas, enfim, tudo aquilo que a gente hoje está conseguindo avivar na nossa comunidade, a gente consiga manter, porque realmente as missões têm um papel fundamental de trazer esse fogo para a nossa comunidade, que é algo que a gente desejava muito. Então, estamos muito felizes e rumo aí a terceira etapa, junto com Nossa Senhora Aparecida, para conseguir fazer a nossa comunidade de São Paulo estar cada vez mais no caminho de Jesus.
1: Ouvimos o Rafael, agradecemos aí a sua disponibilidade, o seu envolvimento com as Santas Missões Redentoristas, essas experiências manifestadas. Olha, o que nós desejamos muito é que tudo isso cresça sempre mais, não é? Que toda a paróquia possa colher muitos frutos dessas Santas Missões Redentoristas, né, junto com o padre Zé Maria, o padre Belo e o padre Peçanha, que estão aí na coordenação dessas Santas Missões. Meus irmãos e irmãs, desejam viver aí a graça das Santas Missões Redentoristas em sua paróquia? Como sempre dizemos por aqui, converse com seu pároco, peça para que ele faça contato conosco através do portal a12.com/missões ou pelo telefone 0 operadora 16 99700 9566, ou ainda pelo nosso Instagram @santasmissõesredentoristas. Mesmo se ele conhece algum redentorista, pode conversar e enviar uma cartinha de pedido para nós, tá bom? Meus irmãos e irmãs, fiquem com Deus e com as bênçãos da Mãe Aparecida. Um grande abraço para todos. Tchau.
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6: 3 horas, horário de Brasília.
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6: Juntinho de você, meu irmão, minha irmã, louvando e agradecendo a Deus por tudo em nossa vida.
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1: Olá, queridos ouvintes da Rádio Aparecida, caros devotos de Nossa Senhora, o Evangelho nos mostra a atitude de quem foi perdoado, mas não soube perdoar. Beneficiou-se de um bem sagrado, mas não soube oferecer ao seu irmão. Aliás, quando rezamos o Pai Nosso, pedimos: perdoai nossas ofensas, assim como nós perdoamos. Eis nossa responsabilidade, agir com misericórdia, dar o perdão, ter compaixão para alcançar larga recompensa do Senhor. Eis a razão que Cristo nos dá: não te digo até 7 vezes, mas até 70 vezes 7. O que importa é a larga recompensa que o Senhor nos dá, não nos caprichos pessoais de não perdoar. Jesus fala que quando um certo homem pediu clemência por causa de uma enorme fortuna que não poderia pagar, alcançou compaixão e foi perdoado. Porém, esse mesmo homem, ao se encontrar com quem lhe devia apenas 100 moedas, torturou para lhe pagar. Como não conseguiu, o jogou na prisão. Duas atitudes divergentes em uma mesma pessoa. Alcançou compaixão, mas não deu ao seu semelhante. Suplicou perdão e alcançou, mas não soube perdoar. Muito triste. Bom lembrar que em cada Eucaristia suplicamos o perdão divino, lembrando a misericórdia que Deus nos tem. Mas se o que queremos não oferecemos ao outro, a quem precisa de compaixão, de nada vale. O que queremos, somos incoerentes. A palavra de Jesus é forte, incisiva, determinante. É assim que meu Pai, que está nos céus, fará conosco, se cada um não perdoar de coração o seu irmão. Deus tem a grande paciência conosco, espera que mudemos nossas atitudes, que não constroem nem a vida, nem a fraternidade, nem a comunhão, nem busca o bem do irmão. O Evangelho faz a

0: da nossa consciência adormecida. Precisamos nos educar ou nos reeducar e favorecer os laços que geram fraternidade e reconciliação, amizade, cooperação e integração, tanto nos nossos relacionamentos pessoais quanto na grande sociedade humana. A misericórdia e a paz precisam ressoar fortemente entre nós, para que renasçam a esperança e alegria de fazer nossa vida um dom de perdão, reconciliação e paz. Devemos sim nos comprometer com a construção de um futuro de grande dignidade e justiça entre nós. A misericórdia, que é perdão, é nosso caminho. Caro irmão, irmã, ouvintes aqui da Rádio Aparecida, devotos de Nossa Senhora Aparecida, Deus vos abençoe.
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6:16, coral da campanha da fraternidade. Ele chamará por mim. 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
1: Olá, meus amigos da Rádio Aparecida e do Portal A12. 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

0: horas 25 minutos, Adriele Lopes e Padre Fábio de Melo. Milagre. Às 4, Santo Terço e você rezando conosco. 3104-1043 para você enviar as suas intenções.
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7: 3:33.
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7: Rezando, meu irmão, minha irmã, com você e por você. Onde quer que estejas, já já, o nosso Santo Terço Mariano e você rezando conosco, rezando, louvando e agradecendo a Deus por tudo em nossa vida, agradecendo por mais este dia, por esta semana que estamos iniciando neste domingo.

0: Dia do Senhor, 13 de setembro. Obrigado a você que nos acolhe, você que reza com a gente.
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0: 3:38, 22 minutinhos faltando para as 4 da manhã, para o nosso Santo Terço. Gilson José, Deus te estende a mão a todo momento, a todo instante. Ele nos ama incondicionalmente.
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0: José Antônio chegando.
2: Mas agora deixai de lado todas essas coisas: ira, raiva, maldade, maledicência e palavras obscenas. Carta aos Colossenses 3:8. Essa parte da carta aos Colossenses apresenta conselhos, preceitos e exortações para a vida cotidiana das comunidades, preceitos de vida cristã. São mais do que possibilidades, a ênfase e a insistência agregam a esses conselhos um peso de necessidade e mesmo de critérios. E parece ser assim mesmo. Para ser membro da comunidade, para aderir à fé, é necessário a superação da ira, raiva, maldade, maledicência e palavras obscenas. Isso porque a fé não é algo teórico, mas uma mudança de vida. Os colossenses não eram de cultura judaica, mas ainda por isso, é importante para o apóstolo que costumes não adequados sejam superados. Hoje, praticamente, a realidade globalizada universaliza de modo geral alguns costumes. O apelo desta carta sobre nossas vidas se torna ainda mais urgente e significativo. Todos precisamos constantemente renunciar ao mal cotidiano e abraçar os valores da fé que professamos. A raiva e a ira, quando cultivadas, tomam a mente e alteram a visão da realidade, impedindo-nos de reconhecer a presença de Deus nos outros e nos objetos de raiva. A maldade, quando alimenta nossos atos, deturpa nosso agir e corrompe o modo como vemos e experimentamos a realidade. Quando somos maldosos, o mundo todo nos fica mais triste e difícil, e nós usamos esses critérios com os outros. Cada dia de luta e dificuldade precisa ser enfrentado com confiança e gratidão a Deus. É isso que fortalece e possibilita a construção do reino de Deus, verdadeira vivência da fé e felicidade de vida. Senhor Deus e Pai, sê para nós verdadeiro alento e refúgio. Que tua presença seja sempre reconhecida pelas nossas atitudes e teu amor possa aquecer nossas escolhas e fortalecer nosso testemunho. Que sejamos cada vez mais semelhança cordiais, misericordiosos e caridosos. Amém.
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0: Coral Comep, Deus de Amor, Uno e Trino. 3:46, bom dia.
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0: Elô Silvério chegando.
2: Nossa Senhora Desatadora dos Nós. Nossa Senhora Desatadora dos Nós é um título que os fiéis deram à Virgem Maria com toda a fé e carinho. Este título em especial originou-se na Alemanha por volta do ano 1700. Naquele tempo, o pároco da Capela de St. Peter, na cidade de Augsburg, encomendou um quadro de Nossa Senhora ao pintor Johann. O pintor era um cristão fervoroso e conhecedor profundo de textos dos padres da igreja. Por isso, antes de pintar o quadro, ele foi buscar inspiração nas palavras de Santo Irineu, bispo de Lyon, que viveu no século III. Ele encontrou um texto-chave que diz: Eva atou o nó da desgraça para o gênero humano. Maria, por sua obediência, o desatou. Por causa dessas palavras inspiradas de Santo Irineu, Johann concebeu um quadro onde Nossa Senhora é representada como a Imaculada Conceição e aparece entre o céu e a terra. Acima dela, o Espírito Santo derrama suas luzes. Em sua cabeça tem 12 estrelas, lembrando o texto de Apocalipse. Do lado esquerdo da Virgem, um anjo aparece e entrega-lhe uma fita com nós grandes e pequenos, separados e juntos. Estes nós simbolizam o pecado original e nossos pecados cotidianos. Esses pecados nos causam problemas, nos levam para longe de Deus e nos impedem que a graça de Deus frutifique em nossas vidas. Do lado direito das mãos de Maria, a fita aparece sem nós e desce lisa até as mãos de outro anjo, mostrando que Maria está desatando os nós. Simboliza a vida nova mergulhada em Deus e na sua misericórdia e o poder libertador das mãos de Maria. Na parte de baixo da Virgem Maria, há um anjo, um homem e um cachorro dirigindo-se a uma igreja. Este simbolismo parece ser uma referência ao livro de Tobias. No livro, Tobias enfrenta uma longa e penosa viagem procurando a cura de seu pai, que ficará cego. Na viagem, ele conhece Sara, que já tinha sido casada 7 vezes, mas sempre na noite de núpcias, seus maridos morriam por causa de um demônio. Através da oração, do jejum, da ajuda do anjo Rafael e do poder de Deus, Tobias liberta Sara dessa maldição e casa-se com ela. Depois volta à casa de seu pai com um remédio que o anjo Rafael lhe mandara fazer, e o pai fica curado. Isto significa que para que dois corações venham a se encontrar, é preciso desatar primeiro os nós. E assim é a imagem de Nossa Senhora Desatadora dos Nós, rica de mensagens, simbolismos e profundidade teológica. Desde que o quadro foi colocado na Capela de Augsburg, Nossa Senhora Desatadora dos Nós é invocada como a mãe que desata os nós do pecado e dos problemas que nos prendem. O quadro está lá até hoje e a capela é cuidada pelos jesuítas. O belíssimo quadro de Nossa Senhora Desatadora dos Nós rapidamente se tornou objeto de devoção e culto primeiramente em Augsburg. Logo, notícias de graças sobre graças recebidas através da oração à Nossa Senhora Desatadora dos Nós se espalhou. Então a devoção se espalhou pelo mundo e onde quer que se leve a devoção, as graças acontecem. Nossa Senhora desata os nós da vida das pessoas, trazendo liberdade, realização e felicidade. A novena infalível de Nossa Senhora Desatadora dos Nós se espalhou pelo mundo. São milhares de graças alcançadas através dessa oração poderosa. Nossa Senhora Desatadora dos Nós, rogai por nós.
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3: Bom dia, meu amigo, minha amiga. Era uma vez um menino que tinha um temperamento muito difícil. Ele tinha o pavio curto, como nós costumamos dizer, e facilmente perdia a paciência, tendo explosões de raiva. Seu pai então deu a ele um pacote de pregos e um martelo e disse que toda vez que o menino perdesse a paciência, ele teria que martelar um prego na cerca. No primeiro dia, o menino martelou 37 pregos na cerca. À medida que o tempo foi passando, o menino gradualmente começou a controlar seu temperamento. O número de pregos que ele estava martelando na cerca foi diminuindo lentamente. O menino também descobriu que era mais fácil controlar seu temperamento do que martelar aqueles pregos na cerca. Finalmente, chegou o dia em que o garoto não perdeu a paciência. Ele contou ao pai a notícia e o pai então sugeriu que o menino deveria tirar um prego da cerca a cada dia que conseguisse manter o controle. Os dias se passaram e o menino finalmente conseguiu dizer ao pai que todos os pregos tinham sumido. O pai pegou o filho pela mão e o levou até a cerca. Lá chegando, disse: "Muito bem, meu filho, mas olhe para os buracos. A cerca nunca mais será a mesma. Quando você diz coisas com raiva, elas deixam uma cicatriz como essa. Você pode enfiar uma faca em um homem e depois tirá-la para fora. Não importa quantas vezes você peça desculpas, a ferida ainda estará lá." Quem é que nunca perdeu a paciência, não é mesmo? Se existisse uma cerca assim em sua vida hoje, ela estaria cheia de pregos? Cheia de cicatrizes? Temos muitas coisas a considerar e a refletir com essa história. Mas vamos nos aprofundar um pouco. Perceba que o fim último é não perder a paciência. É não se deixar levar por um sentimento ruim causado por uma situação adversa,

0: Entretanto, o primeiro passo é não machucarmos aqueles que estão à nossa volta. Nós temos a estranha tendência de sermos mais explosivos e demonstrarmos raiva com aquelas pessoas com as quais temos mais intimidade. Geralmente, nós nos controlamos diante dos estranhos. Por isso, controle sua raiva e não diga coisas para as pessoas no calor do momento. Evite dizer coisas das quais você possa se arrepender depois. Existem coisas na vida que são impossíveis de retornarem ao estado inicial. Uma relação abalada por uma palavra maldita é como um vaso de porcelana que se quebrou. Podemos até colar as partes, mas nunca será o mesmo vaso de antes. Por isso, cuidado com as suas palavras. Cuidado com as palavras malditas. Que seu coração e sua boca só abriguem palavras benditas. Um grande abraço, tenha um ótimo dia e até o nosso próximo encontro.
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1: 4 horas, horário de Brasília.
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1: 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Momento de oração. Momento de rezarmos o nosso Santo Terço Mariano. Rezar agradecendo a Deus, ao Senhor Jesus, por esta semana que estamos iniciando. Pedindo bênçãos e graças a nós, aos nossos e a todos aqueles nossos irmãos e irmãs que precisam de orações. Que seja uma semana, que tenhamos uma semana de muitas bênçãos e graças, louvando e agradecendo sempre. Momento de agradecermos a nossa Mãe Santíssima, a Mãe do Belo Amor, a Mãe da Alegria, a Mãe da Esperança, a Mãe da Divina Graça. Agradecer a Senhora Aparecida pela sua intercessão, pelo seu colo, pelo seu cuidado para com cada um de nós. Iniciemos o nosso Santo Terço, invocando a Santíssima

Divino Jesus, nós vos oferecemos este terço que vamos rezar, meditando nos mistérios de vossa redenção. Concedei-nos, por intercessão da Virgem Maria, Mãe de Deus e Nossa Mãe, as virtudes que nos são necessárias para bem rezá-lo e a graça de ganharmos as indulgências desta santa devoção. Oferecemos particularmente, em desagravo dos pecados cometidos contra o Santíssimo Coração de Jesus e o Imaculado Coração de Maria, pela paz do mundo, pela conversão dos pecadores e pelas almas do purgatório, pelas intenções do Santo Padre o Papa Leão, pelo aumento e santificação do clero, pela santificação das famílias, pelas missões, pelas vocações, pelos doentes e por todo o povo brasileiro. Professemos a nossa fé. Creio em Deus Pai Todo-Poderoso, Criador do céu e da terra, e em Jesus Cristo, seu único Filho, nosso Senhor, que foi concebido pelo poder do Espírito Santo, nasceu da Virgem Maria, padeceu sob Pôncio Pilatos, foi crucificado, morto e sepultado, desceu à mansão dos mortos, ressuscitou ao terceiro dia, subiu aos céus, está sentado à direita de Deus Pai Todo-Poderoso, donde há de vir a julgar os vivos e mortos. Creio no Espírito Santo, na Santa Igreja Católica, na comunhão dos santos, na remissão dos pecados, na ressurreição da carne, na vida eterna. Amém. Rezemos, meus irmãos e irmãs em Cristo, com amor e confiança, a oração que o próprio Jesus nos ensinou. Pai nosso que estais nos céus, santificado seja o vosso nome, venha a nós o vosso reino, seja feita a vossa vontade, assim na terra como no céu.

0: bendita sois vós entre as mulheres, e bendito é o fruto do vosso ventre, Jesus.
1: Santa Maria, Mãe de Deus, rogai por nós, pecadores, agora e na hora de nossa morte. Amém.
0: Ave Maria, cheia de graça, o Senhor é convosco. Bendita sois vós entre as mulheres, e bendito é o fruto do vosso ventre, Jesus.
1: Santa Maria, Mãe de Deus, rogai por nós, pecadores, agora e na hora de nossa morte. Amém.
0: Ave Maria, cheia de graça, o Senhor é convosco. Bendita sois vós entre as mulheres, e bendito é o fruto do vosso ventre, Jesus.
1: Santa Maria, Mãe de Deus,

0: Amém. Ó meu bom e amado Jesus, perdoai-nos, livrai-nos do fogo do inferno, levai as almas todas para o céu e socorrei principalmente aquelas que mais precisarem da vossa infinita misericórdia. E nós acolhemos a você, nossos irmãos e irmãs em Cristo, que rezam conosco, irmãos espalhados por todo o Brasil, pelo mundo afora, louvando e agradecendo por mais um dia, por mais uma semana. O Paulo Brito reza conosco em São Sebastião do Passé, rezando por ele e por todos os irmãos do Santo Terço. O Zico em Jales, rezando conosco pela Rádio Assunção, interior de São Paulo. O Arlindo Canal e Dona Lucineide, rezando pelos filhos, netos, genro, por todos os nossos irmãos e irmãs que rezam conosco. A Gorete em Baipendi, rezando pelos amigos e pelo filho Tiago. O Rui Tomé em Quirinópolis, rezando por ele e pela família. O Orivaldo Ferreira, rezando hoje pelo aniversário do neto. Hoje rezando pelo Edson Caio, neto dele. Mais um ano de vida, parabéns, viu? O nosso querido Edson Caio, o vovô tá aí rezando por você e nós também, que a mãe Aparecida lhe cubra com o seu manto sagrado. O Almir Castro em Jundiaí, São Paulo, por ele e pela família. O Oswaldo Marques rezando por ele e pela família. O nosso irmão querido, o nosso Antônio Marcos, lá em Ponta Grossa, no Paraná, nosso irmão vigilante, tá lá trabalhando, rezando por ele. Gratidão a Deus por tudo na vida dele, das filhas, da esposa, de todos os irmãos e irmãs do Santo Terço. O Jauri em Matinhos reza com a gente, pedindo por ele e pela família. O Ronaldo Castro também rezando por ele e pela família. A Marta rezando conosco, louvando e agradecendo a Deus por tudo, pedindo por ela, pela família e por todos os nossos irmãos e irmãs. Ela que está em Valinhos, interior de São Paulo. O Jauri rezando por ele e pela família, louvando e agradecendo a Deus por tudo na vida dele, dos filhos, dos netos, da esposa, da mamãe dele, de todos aqueles que precisam de nossas orações. 4:07 e quem reza conosco o nosso primeiro mistério, colocando as suas intenções, é Maria de Brotas. Bom dia, Maria.
1: Bom dia, Eduardo, com Jesus e Maria.
0: Tudo certinho, graças a Deus, né, minha irmã? E hoje nós rezamos por quem, Maria?
1: Então, Eduardo, louvando e agradecendo a Deus por mais uma noite vencida, mais um novo dia, né? Pedindo perdão pelos nossos pecados, agradecendo por tudo e pedindo que Deus aumente a nossa fé. Rezo pela paz do mundo, pela nossa igreja, pelo nosso Papa Leão, por todos que compõem a nossa igreja, né, Eduardo? E pedir que Deus nos conceda saúde para o nosso corpo, mente, espírito, e quero rezar por todos que estão internados, estejam enfermos, que seja em casa ou no leito do hospital. Pelos aniversariantes, quem já fez, quem está fazendo e quem vai fazer aniversário nesse mês, né? No dia 9 foi meu irmão Roque, que mora em Salvador. Meu sobrinho também, Boboy, que mora em Salvador, ele que é carreteiro, o outro, meu irmão, é cobrador, né? E o cantor Daniel, que foi no dia 9 também, que eu gosto muito. Tive a alegria de conhecê-lo pessoalmente, uma pessoa muito boa. E eu quero rezar por minha aposentadoria, né?

0: rezar pelos estudos de Neila Vitória e Maria Eduarda. Quero rezar também por um amigo que sofreu um acidente aqui na estrada de Castro Alves, que está internado, né, juvenal. Que Deus conceda a cura, a saúde para ele.
1: Amém.
0: E por rezar, Eduardo, por todos os ouvintes, na pessoa de seu Jauri, de seu Nunes, de Marildo, de Dona Marita, né, dos meus conterrâneos baianos, eu rezo por todos. E hoje, dia 13, é dia dedicado à gratidão de nosso anjo bom, nossa amiga do céu, Santa Dulce. Às 10h30 haverá missa aqui na Capela Memorial.
1: Vamos rezar.
0: Eu rezo por você, Eduardo, isso, por você, por toda a sua família, por todos de uma forma geral, seu Paulo Brito e os demais. Que Deus nos abençoe, nos guarde, nos proteja, aumente a nossa fé, tá bom?
1: Amém.

0: nosso que estais nos céus, santificado seja o vosso nome. Venha a nós o vosso reino, seja feita a vossa vontade, assim na terra como no céu.
1: O pão nosso de cada dia nos dai hoje, perdoai as nossas ofensas, assim como nós perdoamos a quem nos tem ofendidos, e não nos deixeis cair em tentação, mas livrai-nos, Senhor, do mal. Amém.
0: Ave Maria, cheia de graça, o Senhor é convosco, bendita sois vós entre as mulheres, e bendito é o fruto do vosso ventre, Jesus.
1: Santa Maria, Mãe de Deus, rogai por nós, pecadores, agora e na hora de nossa morte. Amém.
0: Ave Maria, cheia de graça, o Senhor é convosco, bendita sois vós entre as mulheres, e bendito é o fruto do vosso ventre, Jesus.
1: Santa Maria, Mãe de Deus, rogai por nós, pecadores, agora e na hora de nossa morte. Amém.
0: Ave Maria, cheia de graça, o Senhor é convosco. Bendita sois vós entre as mulheres, e bendito é o fruto do vosso ventre, Jesus.
1: Santa Maria, Mãe de Deus, rogai por nós, pecadores, agora e na hora de nossa morte. Amém.
0: Ave Maria, cheia de graça, o Senhor é convosco. Bendita sois vós entre as mulheres, e bendito é o fruto do vosso ventre, Jesus.
1: Santa Maria, Mãe de Deus, rogai por nós, pecadores, agora e na hora de nossa morte. Amém.
0: Ave Maria, cheia de graça, o Senhor é convosco. Bendita sois vós entre as mulheres, e bendito é o fruto do vosso ventre, Jesus.
1: Santa Maria, Mãe de Deus, rogai por nós, pecadores, agora e na hora de nossa morte. Amém.
0: Ave Maria, cheia de graça, o Senhor é convosco. Bendita sois vós entre as mulheres, e bendito é o fruto do vosso ventre, Jesus.
1: Santa Maria, Mãe de Deus, rogai por nós, pecadores, agora e na hora de nossa morte. Amém.
0: Ave Maria, cheia de graça, o Senhor é convosco. Bendita sois vós entre as mulheres, e bendito é o fruto do vosso ventre, Jesus.
1: Santa Maria, Mãe de Deus, rogai por nós, pecadores, agora e na hora de nossa morte. Amém.
0: Ave Maria, cheia de graça, o Senhor é convosco. Bendita sois vós entre as mulheres, e bendito é o fruto do vosso ventre, Jesus.
1: Santa Maria, Mãe de Deus, rogai por nós, pecadores, agora e na hora de nossa morte. Amém.
0: Ave Maria, cheia de graça, o Senhor é convosco. Bendita sois vós entre as mulheres, e bendito é o fruto do vosso ventre, Jesus.
1: Santa Maria, Mãe de Deus, rogai por nós, pecadores, agora e na hora de nossa morte. Amém.
0: Ave Maria, cheia de graça, o Senhor é convosco. Bendita sois vós entre as mulheres, e bendito é o fruto do vosso ventre, Jesus.
1: Santa Maria, Mãe de Deus, rogai por nós, pecadores, agora e na hora de nossa morte. Amém.
0: Glória ao Pai, ao Filho e ao Espírito Santo.
1: Como era no princípio, agora e sempre, por todos os séculos dos séculos. Amém.
0: Ó meu bom e amado Jesus,
1: perdoai-nos, livrai-nos do fogo e do inferno, levai as almas todas para os céus e socorreis principalmente as que mais precisarem da vossa infinita misericórdia.
0: Nossa Senhora do Perpétuo Socorro,
1: rogai por nós.
0: Santa Dulce,
1: rogai por nós. São Miguel, São Gabriel,

0: Rafael Arcanjo, Santa Teresinha, todos os santos e santas de Deus.
1: Rogai por nós. Senhora
0: Nossa Senhora de Fátima,
1: rogai por nós. Senhora Aparecida, Mãe Rainha e Padroeira do Brasil.
0: Mãe querida, rogai por nós que recorremos a vós e nos cubra com seu sagrado manto, hoje e sempre.
1: Maria, muito obrigado por ter rezado conosco, um dia abençoado a você. Salve Maria.
0: Salve Maria, Mãe de Jesus e nossa. Eu agradeço também a Eduardo e também quero agradecer a Deus pelos 75 anos da Rádio Aparecida.
1: Amém.
0: E rezar por todos aqueles que irão rezar agora depois de mim, tá bom, meu querido?
1: Amém.

0: estúdio em Tremembé, rezando conosco por ele e pela família, rezando pela Gorete em Baipendi, pela conversão dos pecadores e pelas almas do purgatório, e por todos que precisam de nossas orações. O Sebastião Silva, lá em Dom Viçoso, rezando conosco, rezando com a gente, pedindo as bênçãos da Mãe Aparecida, na verdade, em Carmo de Minas, louvando e agradecendo a Deus. O Zequinha José Pereira, rezando com a gente, pedindo por ele e pela família, louvando e agradecendo a Deus. Está lá em Bom Jesus da Lapa, rezando conosco. Domingo, dia do Senhor. Felicidades aos redentoristas e à Romaria de Nossa Senhora de Soledade. Salve Mãe Aparecida, salve Maria. Dia 15, a Rádio Aparecida, a Rede Aparecida de Rádio vai transmitir a missa lá de Bom Jesus da Lapa, celebrando Nossa Senhora da Soledade. 5:30 PM, tá feito o convite a todos os nossos irmãos e irmãs. Quem reza conosco também, o Ronaldinho, Dona Aparecida, rezando com a gente lá no, na Gameleira, município de Luisburgo, zona rural, louvando e agradecendo a Deus. A Mari Cuidadora, rezando por ela, pelo filho Leonardo, em Araucária, no Paraná. Em Campinas, São Paulo, a nossa irmã Leda, rezando com a gente, pedindo as bênçãos da Mãe Aparecida por ela e pela família. O Elias Edmar Peters, em Juiz de Fora, por ele, por Dona Helena, pelo filho Elias, louvando e agradecendo a Deus também. O Rubens, o Rubão, em Itapurã, no Mato Grosso do Sul, rezando por ele e por toda a família. Maria Márcia, que reza daqui a pouquinho conosco o mistério do Santo Terço. O Anderson, em Franca, São Paulo, rezando com a gente, louvando e agradecendo a Deus por tudo na vida dele e da família. A Nilva Militão, em Juiz de Fora, rezando por ela, por todos os irmãos do Santo Terço. E quem reza conosco é o seu José Garcia, que está rezando com a gente, pedindo as bênçãos da Mãe Aparecida. Seu José, bom dia!
1: Oi, bom dia!
0: Tudo bem, graças a Deus?
1: Graças a Deus, tudo bem.
0: E hoje nós rezamos por quem, seu José Garcia?
1: Eu rezo pela minha intenção, pela minha saúde, né? Pela saúde de minha família, minha filha, neta e neta. Rezo pros casais Olinda e São João, Edileuza e Adailto, Luiz Valdir, Dona Raimunda e Geraldo Madeira. Ofereço para Dona Creuza, a Maria, que vai rezar o terço agora, né? Que acabou de falar. Rezo para ela também. Rezo para Paulo Brito, o Amarildo, para a rainha nossa, a Dona Marita. Rezo também para Dona Enê, Maria Inês, Lazarina de Pinda. Rezo para você, para sua família. Rezo para Rosa, né? E família também. E vamos rezar.
0: Vamos rezar e agradecer, né, seu José Garcia, por isso, tudo em nossa vida. Pai nosso que estais nos céus, santificado seja o vosso nome. Venha a nós o vosso reino. Seja feita a vossa vontade, assim na terra como no céu.
1: O pão nosso de cada dia nos dai hoje, perdoai as nossas ofensas, assim como nós perdoamos a quem tem ofendido. Não deixeis cair em tentação, mas livrai do mal. Amém.
0: Ave Maria, cheia de graça, o Senhor é convosco. Bendita sois vós entre as mulheres, e bendito é o fruto

0: vosso ventre, Jesus.
1: Santa Maria, Mãe de Deus, rogai por nós, pecadores, agora e na hora de nossa morte. Amém.
0: Ave Maria, cheia de graça, o Senhor é convosco. Bendita sois vós entre as mulheres, e bendito é o fruto do vosso ventre, Jesus.
1: Santa Maria, Mãe de Deus, rogai por nós, pecadores, agora e na hora de nossa morte. Amém.
0: Ave Maria, cheia de graça, o Senhor é convosco. Bendita sois vós entre as mulheres, e bendito é o fruto do vosso ventre, Jesus.
1: Santa Maria, Mãe de Deus, rogai por nós, pecadores, agora e na hora de nossa morte. Amém.
0: Ave Maria, cheia de graça, o Senhor é convosco. Bendita sois vós entre as mulheres, e bendito é o fruto do vosso ventre, Jesus.
1: Santa Maria, Mãe de Deus, rogai por nós, pecadores, agora e na hora de nossa morte. Amém.
0: Ave Maria, cheia de graça, o Senhor é convosco. Bendita sois vós entre as mulheres, e bendito é o fruto do vosso ventre, Jesus.
1: Santa Maria, Mãe de Deus, rogai por nós, pecadores, agora e na hora de nossa morte. Amém.
0: Ave Maria, cheia de graça, o Senhor é convosco. Bendita sois vós entre as mulheres, e bendito é o fruto do vosso ventre, Jesus.
1: Peço também para a Marcela de Roseira e a mãezinha dela. Santa Maria, Mãe de Deus, rogai por nós, pecadores, agora e na hora de nossa morte. Amém.
0: Ave Maria, cheia de graça, o Senhor é convosco. Bendita sois vós entre as mulheres, e bendito é o fruto do vosso ventre, Jesus.
1: Santa Maria, Mãe de Deus, rogai por nós, pecadores, agora e na hora de nossa morte. Amém.
0: Ave Maria, cheia de graça, o Senhor é convosco. Bendita sois vós entre as mulheres, e bendito é o fruto do vosso ventre, Jesus.
1: Santa Maria, Mãe de Deus, rogai por nós, pecadores, agora e na hora de nossa morte. Amém.
0: Ave Maria, cheia de graça, o Senhor é convosco. Bendita sois vós entre as mulheres, e bendito é o fruto do vosso ventre, Jesus.
1: Peço também para todo funcionário da Rádio Aparecida e TV Aparecida. Santa Maria, Mãe de Deus, rogai por nós, pecadores, agora e na hora de nossa morte. Amém.
0: Ave Maria, cheia de graça, o Senhor é convosco. Bendita sois vós entre as mulheres, e bendito é o fruto do vosso ventre, Jesus.
1: Santa Maria, Mãe de Deus, rogai por nós, pecadores, agora e na hora de nossa morte. Amém.
0: Glória ao Pai, ao Filho e ao Espírito Santo.
1: Como era no princípio, agora e sempre. Amém.
0: Ó meu bom e amado Jesus,
1: perdoai, livrai do fogo do inferno, levar as almas todas para o céu, socorrer principalmente os mais precisados da nossa infinita misericórdia.
0: Nossa Senhora do Perpétuo Socorro,
1: rogai por nós.
0: São José,
1: valei-me São José, rogai por nós.
0: Nossa Senhora de Fátima,
1: rogai por nós.
0: Santo Afonso Maria de Ligório,
1: rogai por nós.
0: Mãe Aparecida, Rainha e Padroeira do Brasil,
1: rogai por nós que recorremos a vós.
0: Seu José Garcia, uma semana abençoada, um domingo, dia do Senhor, abençoado ao Senhor, a toda a sua família. Fique com Deus.
1: Fica você também com Deus, você e toda a família e todos os irmãos de Deus. Que Deus, na hora parecida, proteja todos e que cubra com o seu manto sagrado.
0: Amém. Salve Maria. Salve Maria.

0: rezando com o nosso irmão Jonas Eliseu em Ipatinga, Minas Gerais, rezando por ele, pela família, por Dona Eliana, pela Joyce, pelo Eduardo, que são os filhos, Dona Eliane, a esposa, louvando e agradecendo a Deus pela vida de todos eles e de todos os irmãos do Santo Terço. Quem reza conosco também, pedindo a proteção e as bênçãos da Mãe Aparecida, o Paulo Sapateiro em Nova Russas, no Ceará, rezando por todos e pela família. A nossa irmã Maria Auxiliadora em Caxambu, rezando pela sobrinha Monique, que está passando por um momento difícil. Que a Mãe Aparecida passe à frente e cuide de tudo e da saúde dela também. Amém, Maria Auxiliadora. Nosso querido Padre Sebastião, lá da Fazenda Esperança, rezando conosco, lá em Campo Mourão, no Paraná, rezando pelas intenções dos irmãos do Santo Terço e por todos os nossos irmãos espalhados por todo o Brasil. A Cristiane Antônio em Fátima do Sul, Mato Grosso do Sul, a Maria Augusta na Bahia, rezando conosco, a Fátima em Cruzeiro, rezando por ela e pela família. Dona Sônia em Carapicuíba, rezando com a gente, pedindo as bênçãos da Mãe Aparecida. E também rezando hoje pelos amigos e amigas que estão com a saúde ruim e na UTI. Marcos Vinícius, Freitas Castilho, a Maria Conceição Vieira da Silva, a Sirlene Rogério, que Deus e Nossa Senhora abençoe. Amém, Dona Sônia. Obrigado pelo carinho. Louvando e agradecendo a Deus. Seu Joaquim Pereira, rezando conosco por ele e pela família, louvando e agradecendo a Deus pela vida e saúde dele e de toda a família também. Dona Maria Divina está lá rezando conosco também. Louvando e agradecendo a Eliete em Curvelo, rezando por ela, pela família, louvando e agradecendo, pedindo as bênçãos da Mãe Aparecida hoje pela irmã Didi e o cunhado Manuel, que ontem fizeram 45 anos de casados, agradecendo também pelo trido de São Vicente, encerrando hoje às 7 da noite com a Santa Missa, louvando e agradecendo. Maria Márcia, minha irmã querida, bom dia.
1: Bom dia, Eduardo.
0: Tudo bem, graças a Deus.
1: Graças a Deus, Eduardo, graças a Deus, nas asas do Senhor, tudo bem.
0: E hoje nós rezamos por quem, minha irmã? Aí, pelos lados de Manhuaçu, Minas Gerais?
1: É, pelos lados de Manhuaçu, Minas Gerais, hoje nós tem festa em Manhuaçu. Marcelo Costa tá fazendo aniversário hoje,
0: feriado,
1: Eduardo.
0: Feriado em Manhuaçu, então, hein?
1: Feriado, feriado. Nosso Marcelão tá fazendo aniversário, graças a Deus, que Deus abençoe a vida dele, rezar por ele, né? Que Deus continue protegendo ele, que ele é uma pessoa muito maravilhosa, uma pessoa muito boa. Que Deus ilumine muito, muito a vida dele. E vou rezar pelos meus filhos, a Cleice, o Edivaldo, a Luciana, os meus genros, Ailton, o Robertinho, a Nora Valdemira, meus netos, Wesley e Daniel, o Uri Fernando e o João Pedro, por todos os meus irmãos do texto, não vou falar o nome não, mas a lista está aqui.
0: Amém.
1: E pela Almira, fiquei muito feliz de ouvir sua voz, Almira, não esqueço você não, minha filha. Nossa, estava preocupado com você, mas graças a Deus você voltou a rezar com nós, louvado seja Deus.
0: É isso aí, vamos rezar e agradecer pela vida e saúde de todos os aniversariantes no dia de hoje, em nome do Marcelo, rezando por ele, pela vida e saúde dele, ele que é locutor da Rádio Manhuaçu FM, nossa grande parceira na rede Aparecida de rádio, rezando, meu irmão, pela sua vida, pela sua missão também nos microfones da Rádio Manhuaçu FM, nossa grande parceira. Louvemos e agradecemos a Deus por tudo. Pai nosso, que estais nos céus, santificado seja o vosso nome. Venha a nós o vosso reino, seja feita a vossa vontade, assim na terra como no céu.
1: O pão nosso de cada dia nos dai hoje, perdoai as nossas ofensas, assim como nós perdoamos a quem nos tem ofendido. Não nos deixeis cair em tentação, mas livrai-nos do mal. Amém.
0: Ave Maria, cheia de graça, o Senhor é convosco. Bendita sois vós entre as mulheres, e bendito é o fruto do vosso ventre, Jesus.
1: Santa Maria, Mãe de Deus, rogai por nós, pecadores, agora e na hora de nossa morte. Amém.
0: Ave Maria, cheia de graça, o Senhor é convosco. Bendita sois vós entre as mulheres, e bendito é o fruto do vosso ventre, Jesus.
1: Reze por mim também, e reze por você também, Eduardo. Santa Maria, Mãe de Deus, rogai por nós, pecadores, agora e na hora de nossa morte. Amém.
0: Ave Maria, cheia de graça, o Senhor é convosco. Bendita sois vós entre as mulheres, e bendito é o fruto do vosso ventre, Jesus.
1: Por todos os meus irmãos, não estou falando o nome deles não, mas a lista está aqui pertinho de mim. Que Deus abençoe a todos, que Deus tenha misericórdia de todos eles, de todos nós. Santa Maria, Mãe de Deus, rogai por nós pecadores, agora e na hora de nossa morte. Amém.
0: Ave Maria, cheia de graça, o Senhor é convosco.

0: Bendita sois vós entre as mulheres, e bendito é o fruto do vosso ventre, Jesus.
1: Santa Maria, Mãe de Deus, rogai por nós, pecadores, agora e na hora de nossa morte. Amém.
0: Ave Maria, cheia de graça, o Senhor é convosco. Bendita sois vós entre as mulheres, e bendito é o fruto do vosso ventre, Jesus.
1: Quero colocar a alma da minha prima, Maria da Glória Guimarães, porque estou rezando o texto nesse momento aqui com o textinho dela. Ela morava em Brasília, ela faleceu, a mãe dela mandou o texto dela para mim, estou rezando o texto dela. Maria, que Deus te tenha, minha filha, num bom lugar. Santa Maria, Mãe de Deus, rogai por nós, pecadores, agora e na hora de nossa morte. Amém.
0: Ave Maria, cheia de graça, o Senhor é convosco. Bendita sois vós entre as mulheres, e bendito é o fruto do vosso ventre, Jesus.
1: Santa Maria, Mãe de Deus, rogai por nós, pecadores, agora e na hora de nossa morte. Amém.
0: Ave Maria, cheia de graça, o Senhor é convosco. Bendita sois vós entre as mulheres, e bendito é o fruto do vosso ventre, Jesus.
1: Santa Maria, Mãe de Deus, rogai por nós, pecadores, agora e na hora de nossa morte. Amém.
0: Ave Maria, cheia de graça, o Senhor é convosco. Bendita sois vós entre as mulheres, e bendito é o fruto do vosso ventre, Jesus.
1: Santa Maria, Mãe de Deus, rogai por nós, pecadores, agora e na hora de nossa morte. Amém.
0: Ave Maria, cheia de graça, o Senhor é convosco. Bendita sois vós entre as mulheres, e bendito é o fruto do vosso ventre, Jesus.
1: Santa Maria, Mãe de Deus, rogai por nós, pecadores, agora e na hora de nossa morte. Amém.
0: Ave Maria, cheia de graça, o Senhor é convosco. Bendita sois vós entre as mulheres, e bendito é o fruto do vosso ventre, Jesus.
1: Santa Maria, Mãe de Deus, rogai por nós, pecadores, agora e na hora de nossa morte. Amém.
0: Glória ao Pai, ao Filho e ao Espírito Santo.
1: Assim como era no princípio, agora e sempre. Amém.
0: Ó meu bom e amado Jesus,
1: perdoai-nos, livrai-nos do fogo do inferno, levai as almas todas para o céu e socorrei principalmente os que mais necessitarem da vossa infinita misericórdia.
0: Nossa Senhora de Fátima,
1: rogai por nós.
0: Santa Teresinha do Menino Jesus,
1: rogai por nós.
0: Santa Rita de Cássia,
1: rogai por nós.
0: Senhora Aparecida, Mãe, Rainha e Padroeira do Brasil,
1: ó minha Mãe querida, rogai por nós, interceder seu Filho Jesus Cristo por cada um de nós.
0: Amém. Maria Márcia, minha querida irmã, obrigado por ter rezado conosco. Uma semana abençoada, um dia do Senhor abençoado a você, a toda a família. Fique com Deus.
1: Amém, Eduardo. Eu que agradeço, muito obrigado por me dar essa oportunidade. Que Deus te abençoe e fique com Deus também.
0: Salve Maria.
1: Salve Maria.

onde quer que estejas neste momento, pedindo por você, pela sua família, a Elaine em São Paulo, capital, rezando por ela e por todos os irmãos, por todos aqueles que precisam. Quem reza conosco também, pedindo as bênçãos da Mãe Aparecida, a Hebe em Cotia, São Paulo, rezando por ela, pela família, louvando e agradecendo. Ela disse que acordou há pouco, está fazendo um cafezinho, rezando para conosco, louvando e agradecendo. Está frio, parou de chover aqui em Cotia. Vamos rezar, viu, minha irmã? Por você, pela sua família, por todos os nossos irmãos e irmãs em Cristo, rezando conosco. Quem também está na sintonia, o José dos Santos, em Caxambu, Minas Gerais. O Evandro Cruz, nosso irmão, em Juiz de Fora, ele e Dona Marilze, rezando pelos filhos, pela família, por todos que estejam rezando o Santo Terço. Os nossos irmãos pela Rádio Catedral FM, nossa parceira, rezando conosco o seu Geraldo Madeira e Dona Raimunda em Coronel Fabriciano, por todos que estejam com o Santo Terço na mão, por todas as famílias, pela família dos

0: devotos pela paz do mundo, louvando e agradecendo a Deus. Amar seu Sérgio, Lucas, seu Paulo e Dona Lúcia também rezando conosco, louvando e agradecendo lá em Indaial, Santa Catarina. Estão lá trabalhando no domingão de madrugada e rezando conosco. Quem reza com a gente é Maria de Fátima, pedindo por ela e pela família. O nosso irmão Newton, rezando por ele e pela família, está lá em Salvador, na Bahia, onde também estão Dona Marita, rezando conosco pela Ana Gabriela e pelo Felipe. A nossa querida Cláudia Silva também rezando conosco. Todos os nossos irmãos baianos rezando, louvando e agradecendo. O Assis, em Curvelo, Minas Gerais, rezando conosco, preparando lá todo o material dele de trabalho, os frangos, né, meu irmão querido? Louvando e agradecendo a Deus, já colocando para assar, e tá lá rezando o terço conosco, pedindo por ele e pela família. E quem reza com a gente é nosso irmão querido em Franca, São Paulo, seu Joaquim Pereira. Bom dia, seu Joaquim.
1: Bom dia, paz de Jesus e Maria seja com todos nós.
0: Amém, amém. E hoje nós rezamos por quem, seu Joaquim?
1: Primeiramente, nós quero agradecer a Deus por mais um dia que está nos concedendo essa graça, rezar comigo, pela minha família, meus filhos, meus netos. Pedir também as bênçãos de Nossa Senhora, porque estamos rezando, né, a quarentena com o Frei Gêncio, e aos domingos, como não tem, aí a gente ouve a Rádio Aparecida, essa voz bonita que você tem, e rezar também por uma amiga minha que estava internada, está internada, né, que ela já faz quase um mês, ela está no estado de coma, mas graças a Deus ela voltou. E estamos rezando por ela, para que ela volte ao dar vivo com seus filhos, seus netos. E

0: Jesus conceda muita bênção, muita paz para todos nós.
1: Amém. Vamos rezar. Pai nosso que estás nos céus, santificado seja o vosso nome, venha a nós o vosso reino, seja feita a vossa vontade, assim na terra como no céu.
0: O pão nosso de cada dia nos dai hoje, perdoai as nossas ofensas, assim como nós perdoamos a quem nos tem ofendido, e não nos deixeis cair em tentação, mas livrai-nos do mal. Amém.
1: Ave Maria, cheia de graça, o Senhor é convosco, bendita sois vós entre as mulheres, e bendito é o fruto do vosso ventre, Jesus.
0: Santa Maria, Mãe de Deus, rogai por nós, pecadores, agora e na hora de nossa morte. Amém.
1: Ave Maria, cheia de graça, o Senhor é convosco, bendita sois vós entre as mulheres, e bendito é o fruto do vosso ventre, Jesus.
0: Santa Maria, Mãe de Deus, rogai por nós, pecadores, agora e na hora de nossa morte. Amém.
1: Ave Maria, cheia de graça, o Senhor é convosco. Bendita sois vós entre as mulheres, e bendito é o fruto do vosso ventre, Jesus.
0: Santa Maria, Mãe de Deus, rogai por nós, pecadores, agora e na hora de nossa morte. Amém.
1: Ave Maria, cheia de graça, o Senhor é convosco. Bendita sois vós entre as mulheres, e bendito é o fruto do vosso ventre, Jesus.
0: Santa Maria, Mãe de Deus, rogai por nós, pecadores, agora e na hora de nossa morte. Amém.
1: Ave Maria, cheia de graça, o Senhor é convosco. Bendita sois vós entre as mulheres, e bendito é o fruto do vosso ventre, Jesus.
0: Santa Maria, Mãe de Deus, rogai por nós, pecadores, agora e na hora de nossa morte. Amém.
1: Ave Maria, cheia de graça, o Senhor é convosco. Bendita sois vós entre as mulheres, e bendito é o fruto do vosso ventre, Jesus.
0: Santa Maria, Mãe de Deus, rogai por nós, pecadores, agora e na hora de nossa morte. Amém.
1: Ave Maria, cheia de graça, o Senhor é convosco. Bendita sois vós entre as mulheres, e bendito é o fruto do vosso ventre, Jesus.
0: Santa Maria, Mãe de Deus, rogai por nós, pecadores,

0: Ave Maria, cheia de graça, o Senhor é convosco. Bendita sois vós entre as mulheres, e bendito é o fruto do vosso ventre, Jesus.
1: Santa Maria, Mãe de Deus, rogai por nós, pecadores, agora e na hora da nossa morte. Amém.
0: Ave Maria, cheia de graça, o Senhor é convosco. Bendita sois vós entre as mulheres, e bendito é o fruto do vosso ventre, Jesus.
1: Santa Maria, Mãe de Deus, rogai por nós, pecadores, agora e na hora de nossa morte. Amém.
0: Ave Maria, cheia de graça, o Senhor é convosco. Bendita sois vós entre as mulheres, e bendito é o fruto do vosso ventre, Jesus.
1: Essa última Santa Maria, eu quero rezar pelos meus irmãos Francão e Paula, Márcio, com certeza está vendo, e todos os meus irmãos Francão que estão participando de Deus. Santa Maria, Mãe de Deus, rogai por nós, pecadores, agora e na hora de nossa morte. Amém.
0: Glória ao Pai, ao Filho e ao Espírito Santo.
1: Assim como era no princípio, agora e sempre. Amém.
0: Ó meu bom e amado Jesus,
1: perdoai-nos e livrai-nos do fogo do inferno, levai as almas todas para o céu e socorrei principalmente aquelas que mais precisarem da vossa divina misericórdia.
0: Nossa Senhora da Conceição,
1: rogai por nós.
0: Nossa Senhora de Fátima,
1: rogai por nós.
0: Santa Rita de Cássia,
1: rogai por nós.
0: Senhora Aparecida, Mãe Rainha e Padroeira do Brasil,
1: rogai por nós que recorremos a vós.
0: Seu Joaquim, meu irmão querido, muito obrigado por ter rezado conosco. Uma semana abençoada. Fique com Deus.
1: Muito obrigado, Eduardo. Às vezes a gente está ausente do seu texto, porque estamos fazendo uma novela, né?
0: Tranquilo.
1: Mas estamos lá rezando o filme com todos vocês também.
0: Amém. Salve Maria.
1: Salve Maria.

0: rezando conosco, pedindo por ele, pela família, na verdade, por ela. A Gorete rezando conosco, ela está lá em Bocaina, Dom Viçoso, Minas Gerais, rezando por ela, pela família, pela alma do esposo Antônio, 2 anos que ele foi, que ele partiu para a casa do pai, rezando também pela alma de Lorival Diniz, que há 7 dias também voltou à casa do pai, fez a Páscoa dele. A Antônia Maria de Jesus, rezando conosco por ela e pela família, louvando e agradecendo a Deus por tudo. O Marcelo reza conosco por ele e por toda a família, por Camila, Isadora, Fiuque, lá em Juiz de Fora, Minas Gerais, louvando e agradecendo. A Célia Janice em Roseira, rezando por ela, pela mãezinha dela, Dona Nina, pelos filhos, pelo esposo, por toda a família. Rezando conosco o Haroldo Cruz em Virgínia, Minas Gerais, pedindo as bênçãos da mãe Aparecida por ele e pela mãezinha dele, louvando e agradecendo sempre. A Mônica reza conosco lá em Aracaju, no Sergipe, pedindo por ela e pela família. O Giovanni Marques rezando conosco em Bueno Brandão, Minas Gerais, pedindo por ele e pela família. O Ronilton Rodrigues em Tijuaçu, rezando com a gente lá em Senhor do Bonfim, na Bahia. A Lucimara em Pindamonhangaba, nossa irmã querida, rezando pela Jaqueline, pelo Matheus, que é o filho, pela netinha Maia, que está lindinha, mandou uma foto aqui para nós. A Lucimara rezando por todos os irmãos do Santo Terço, louvando e agradecendo a Deus. E quem reza conosco é Mônica, lá em Aracaju, pela Rádio Cultura FM, nossa grande parceira. Bom dia, Mônica.
1: Bom dia, Eduardo, tudo bom?
0: Tudo bem, graças a Deus, minha irmã.
1: Amém, Eduardo. Meu... nunca mais rezei com vocês, mas sempre em orações juntos, né? Isso. Tô fazendo a quaresma de São Miguel, mas sempre rezando.
0: Amém. Meu...

0: 14, nós rezamos por quem, minha irmã?
1: Oi, rezo por você, Eduardo, que está sempre conosco, pela sua família, por todas as famílias, né? Pelos ouvintes da nossa querida Rádio Cultura, da Mãe Aparecida, e por todos os doentes, né? Pela minha mãezinha, que essa semana esteve muito doente, mas louvado seja Deus, e a Virgem Santíssima, que está bem. E rezo também, Eduardo, pelo meu filho, que no próximo mês está indo para Aparecida. Eu não vou, mas ele está indo para conhecer, e para mim é uma alegria. Eu já entrego a viagem do meu filho nas mãos de Deus e da Virgem Maria.
0: Amém. Vai estar aqui.
1: Amém.
0: Participando da novena, se Deus quiser.
1: Ele vai, sim, com a fraternidade, da Fraternidade do Caminho, e ele vai com a fraternidade, Eduardo. Uma alegria imensa, estou, e já entrego, né, a Deus e a Nossa Senhora a viagem dele.
0: Com certeza. Vamos rezar e agradecer a Deus por tudo em nossa vida.
1: Por tudo, Eduardo, é verdade.
0: Pai nosso que estais nos céus, santificado seja o vosso nome. Venha a nós o vosso reino. Seja feita a vossa vontade, assim na terra como no céu.
1: O pão nosso de cada dia nos dai hoje, perdoai as nossas ofensas, assim como nós perdoamos a quem nos tem ofendido. E não nos deixeis cair em tentação, mas livrai-nos do mal. Amém.
0: Ave Maria, cheia de graça, o Senhor é convosco. Bendita sois vós entre as mulheres, e bendito é o fruto do vosso ventre, Jesus.
1: Santa Maria, Mãe de Deus, rogai por nós, pecadores, agora e na hora de nossa morte. Amém.
0: Ave Maria, cheia de graça, o Senhor é convosco. Bendita sois vós entre as mulheres, e bendito é o fruto do vosso ventre, Jesus.
1: Santa Maria, Mãe de Deus, rogai por nós, pecadores, agora e na hora de nossa morte. Amém.
0: Ave Maria, cheia de graça, o Senhor é convosco. Bendita sois vós entre as mulheres, e bendito é o fruto do vosso ventre, Jesus.
1: Santa Maria, Mãe de Deus, rogai por nós, pecadores, agora e na hora de nossa morte. Amém.
0: Ave Maria, cheia de graça, o Senhor é convosco. Bendita sois vós entre as mulheres, e bendito é o fruto do vosso ventre, Jesus.
1: Santa Maria, Mãe de Deus, rogai por nós, pecadores, agora e na hora de nossa morte. Amém.
0: Ave Maria, cheia de graça, o Senhor é convosco. Bendita sois vós entre as mulheres, e bendito é o fruto do vosso ventre, Jesus.
1: Santa Maria, Mãe de Deus, rogai por nós, pecadores, agora e na hora de nossa morte. Amém.
0: Ave Maria, cheia de graça, o Senhor é convosco. Bendita sois vós entre as mulheres, e bendito é o fruto do vosso ventre, Jesus.
1: Santa Maria, Mãe de Deus, rogai por nós, pecadores, agora e na hora de nossa morte. Amém.
0: Ave Maria, cheia de graça, o Senhor é convosco. Bendita sois vós entre as mulheres, e bendito é o fruto do vosso ventre, Jesus.
1: Santa Maria, Mãe de Deus, rogai por nós, pecadores, agora e na hora de nossa morte. Amém.
0: Ave Maria, cheia de graça, o Senhor é convosco. Bendita sois vós entre as mulheres, e bendito é o fruto do vosso ventre, Jesus.
1: Santa Maria, Mãe de Deus, rogai por nós, pecadores, agora e na hora de nossa morte. Amém.
0: O Ribeiro, em São Paulo, rezando conosco. Ave Maria, cheia de graça, o Senhor é convosco. Bendita sois vós entre as mulheres, e bendito é o fruto do vosso ventre, Jesus.
1: Santa Maria, Mãe de Deus, rogai por nós, pecadores, agora e na hora de nossa morte. Amém.
0: Ave Maria, cheia de graça, o Senhor é convosco. Bendita sois vós entre as mulheres, e bendito é o fruto do vosso ventre, Jesus.
1: Santa Maria, Mãe de Deus, rogai por nós, pecadores, agora e na hora de nossa morte. Amém.
0: Glória ao Pai, ao Filho e ao Espírito Santo.
1: Como era no princípio, agora e sempre. Amém.
0: Ó meu bom e amado Jesus,
1: perdoai-nos, livrai-nos do fogo do inferno, levai as almas todas para o céu e socorrei principalmente as que mais precisarem da vossa misericórdia.
0: Nossa Senhora do Perpétuo Socorro,
1: rogai por nós.
0: Santo Antônio,
1: rogai por nós.
0: São José,
1: rogai por nós e providenciai.
0: Senhora Aparecida, Mãe Rainha e Padroeira do Brasil,
1: rogai por nós que recorremos a vós.
0: Mônica, muito obrigado, uma semana abençoada, um dia, um domingo, dia do Senhor, abençoado a você, a toda a família, fique com Deus, minha irmã.
1: Amém, Eduardo, gratidão, viu? Que Deus te abençoe, um santo domingo para você e para cada um de nós que estamos aqui sintonizado com o nosso terço na mão sempre. Amém. E que a Virgem Mãe nos cubra com o manto sagrado. Um abraço,
0: nós.
1: Eduardo.
0: Salve Maria.
1: Salve Maria. Salve Maria, fica com Deus.
0: Com Deus também. Com a Mãe Aparecida, Rede Aparecida de Rádio. E o nosso momento é de agradecimento. Agradecer a nossa Mãe Santíssima por todas as bênçãos e graças que pela sua intercessão nós temos recebido. Infinitas graças vos damos, soberana Rainha, pelos benefícios que todos os dias recebemos de vossas mãos maternais. Dignai-vos agora e para sempre tomar-nos debaixo de vosso poderoso amparo e para mais vos alegrar vos saudamos com uma salve Rainha. Salve Rainha, Mãe de Misericórdia, vida, doçura e esperança, nossa salve. A vós bradamos os degredados filhos de Eva, a vós suspiramos gemendo e chorando neste vale de lágrimas. Eia, pois, advogada nossa, esses vossos olhos misericordiosos a nós volvei, e depois deste desterro mostrai-nos Jesus, bendito fruto do vosso ventre. Ó clemente, ó piedosa, ó doce e sempre Virgem Maria, rogai por nós, Santa Mãe de Deus, para que sejamos dignos das promessas de Cristo. Assim seja. Amém. Momento de nos consagrarmos à nossa Mãe querida, a Senhora Aparecida. Entregamos a ela o nosso dia de hoje. Esse domingo, dia do Senhor, entregar a ela o suor do nosso trabalho, entregar a Mãe Aparecida, a nossa família, todos aqueles que precisam de nossas orações, nossos irmãos em situação de rua, nossos irmãos enfermos, desempregados, entregar a Virgem Santíssima e rogar a ela para que ela continue intercedendo por nós junto a seu filho Jesus. Nos consagremos à nossa mãe. Ó Maria Santíssima, pelos méritos de nosso Senhor Jesus Cristo, em vossa querida imagem de Aparecida, espalhais inúmeros benefícios sobre todo o Brasil. Eu, embora indigno de pertencer ao número de vossos filhos e filhas, mas cheios do desejo de participar dos benefícios de vossa misericórdia, prostrado a vossos pés, consagro-vos o meu entendimento, para que sempre pense no amor que mereceis. Consagro-vos a minha língua, para que sempre vos louve e propague a vossa devoção. Consagro-vos o meu coração, para que depois de Deus vos ame sobre todas as coisas. Recebei-me, ó Rainha incomparável, vós que o Cristo crucificado deu-nos por mãe, no ditoso número de vossos filhos e filhas. Acolhei-me debaixo de vossa proteção. Socorrei-me em todas as minhas necessidades espirituais e temporais, sobretudo na hora de minha morte. Abençoai-me, ó celestial cooperadora, e com vossa poderosa intercessão, fortalecei-me em minha fraqueza, a fim de que, servindo-vos fielmente nesta vida, possa louvar-vos, amar-vos e dar-vos graças no céu por toda a eternidade. Assim seja. Obrigado a você, meu irmão, obrigado a você, minha irmã, a vocês que rezaram conosco. Nós estivemos e continuaremos sempre unidos, em nome do Pai, do Filho e do Espírito Santo. Amém. Fiquem todos com as bênçãos do Senhor Jesus, a proteção e a intercessão dela, nossa mãe, a Senhora Aparecida. Nos encontramos na próxima madrugada, se Deus quiser.

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0: Bom dia, caro ouvinte. Em nome do Pai, do Filho e do Espírito Santo. Amém. Eu vos adoro, meu Deus, e vos amo de todo o coração. Dou-vos graças por me terdes criado, feito cristão e conservado nesta noite. Humildemente vos agradeço todos os benefícios que me concedestes. Estou pronto para ajudar-vos na construção de uma humanidade mais feliz, na construção do vosso reino de amor e de paz. As pessoas estão me esperando. Ofereço-vos todas as ações desse dia. Fazei que sejam todas segundo a vossa santa vontade, para a vossa maior glória. E seja sempre comigo a vossa graça e com toda a minha família. Defendei-me do pecado e de todo o mal. Senhor Deus, Rei do céu e da terra, dirigi, santificai e governai neste dia os nossos corações e os nossos corpos, sentidos, palavras e ações, a fim de que mereçamos ser salvos e libertos, aqui e na terra, por nosso Senhor Jesus Cristo, vosso Filho, na unidade do Espírito Santo. Amém. Que este dia seja um dia abençoado para cada um de vocês, caro ouvinte. Abençoe-vos o Deus Todo-Poderoso, Pai, Filho e Espírito Santo. Amém.
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9: 5:03. 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

0: 5:11. 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
0: 5:14.
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1: Meus amigos, vamos atravessar a fronteira do Brasil. Oscar Martins, Julião Saturno.

0: 5:24.
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14: 5:28.

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1: 5h44.
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1: 6 horas.

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1: 6:24.
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1: 6:39.
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1: 6:54.
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2: 6:56.
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1: 7 e 7.
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Guião Carreiro, Leandro, João Paulo, Barreirinho e o poeta Goiaba. Formaram assim uma escola de canto que o sertão e a cidade aprenderam a cantar.

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0: 7:24.

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2: Alô Brasil, está no ar o programa Viva a Vida da Pastoral da Criança.
3: Olá amigo e amiga do Viva a Vida, que bom ter você com a gente.
2: O dia 8 de setembro é o Dia Mundial da Alfabetização, para lembrar a importância das crianças aprenderem a ler e escrever.
3: As crianças aprendem a ler e a escrever através do processo da alfabetização.
2: Por isso, no programa Viva a Vida de hoje, vamos conversar sobre os desafios da alfabetização nos dias de hoje. Fique

0: Os desafios do ensino da leitura e da escrita atualmente são grandes.
1: Para conversar sobre os desafios da alfabetização, convidamos a Priscila do Rocio Costa, pedagoga da área de desenvolvimento infantil da Coordenação Nacional da Pastoral da Criança.
0: Priscila, o que é alfabetização e por que é tão importante no desenvolvimento da criança?
2: A alfabetização, ela é muito mais do que aprender as letras, os números, juntar as sílabas. Ela é um processo em que a pessoa começa a descobrir um mundo novo. Consegue ler uma história, entender uma placa na rua, a escrever um bilhete ou fazer uma lista de compras. Mas aprender a ler não é apenas reconhecer as palavras, é compreender o que está sendo lido e conseguir refletir e usar esse conhecimento no dia a dia. É isso que chamamos de letramento. Quando a criança aprende a ler com compreensão, ela ganha autonomia, participa melhor da escola, da família, da comunidade e da sociedade. Então a alfabetização, ela abre portas para novos conhecimentos. Muita gente pensa que a alfabetização, ela começa apenas quando a criança entra lá no primeiro ano do ensino fundamental. Mas o preparo para esse aprendizado, ele começa muito antes. Começa em casa, quando a família conversa, canta, conta histórias. Quando ela brinca, responde às perguntas e desperta a curiosidade da criança. Depois, pode continuar na creche, um espaço de cuidado, aprendizagem e desenvolvimento. E lá na pré-escola, para as crianças com 4, 5 anos, ela amplia o vocabulário, desenvolve a atenção, a imaginação, a linguagem, o interesse pelos livros, pelas histórias e fortalece a coordenação das mãos por meio de desenhos, rabiscos, pinturas e brincadeiras, preparando-se para aprender a escrever nas fases seguintes. Por isso que a matrícula na pré-escola, ela é obrigatória. É um direito da criança e uma etapa fundamental para a sua preparação. A alfabetização, ela é construída aos poucos, com a participação da família, da escola e de toda a sociedade.
0: E além da escola, o que pode ser feito em casa para incentivar a alfabetização?
2: A família tem um papel fundamental na alfabetização. Pequenas atitudes do dia a dia fazem toda a diferença, como conversar, contar histórias, olhar livros junto com a criança, responder às suas curiosidades e incentivar as brincadeiras, os desenhos, as pinturas e outras atividades que desenvolvem a criatividade e a coordenação dos movimentos. Também é importante aproximar a criança dos livros, dos gibis infantis, frequentar as bibliotecas, participar de trocas de livros e contação de histórias na comunidade e criar momentos de leitura em família. Quando a criança percebe que a leitura, o diálogo e a aprendizagem são valorizados em casa, ela se sente mais motivada. E quando já está na escola, a família deve acompanhar e orientar e incentivar, mas sempre permitindo que a criança desenvolva sua autonomia. O carinho, a presença e o incentivo da família são grandes aliados na alfabetização.
1: Priscila, de que maneira a tecnologia pode contribuir ou prejudicar a alfabetização?
2: A tecnologia pode sim ser uma aliada da alfabetização quando usada como um recurso pedagógico, com supervisão do adulto, respeitando o tempo de telas recomendado para cada idade e escolhendo conteúdos de qualidade. Mas ela nunca, jamais pode substituir a participação da família, porque é nas conversas, nas brincadeiras, né, na leitura de histórias, no desenhar, no manusear livros, lápis, a tesoura, em tantas outras experiências do dia a dia, que a criança vai desenvolver a linguagem, a coordenação motora ali, né, a motora fina das mãos, né, do movimento de pinça com os dedos, de pegar, manusear objetos, né, até mesmo ali o lápis, o giz, isso que vai ajudar nessa coordenação para desenvolver a escrita, mas também a imaginação da criança, estimular isso para que ela tenha desenvolva seu pensamento crítico, seu pensamento matemático, não simplesmente para ela aprender a ler por ler, mas interpretar, entender o que ela está lendo e desenvolver o gosto pela leitura. E um estudo recente da Organização para a Cooperação e Desenvolvimento Econômico, com apoio da Fundação Maria Cecília Souto Vidigal, mostrou que mais da metade das famílias brasileiras que participaram do estudo raramente ou nunca leem para as crianças e que metade das crianças de 5 anos usam telas todos os dias.
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0: Priscila, como respeitar o tempo de cada criança sem pressionar e observar?

0: possíveis atrasos na alfabetização.
1: Cada criança aprende de um jeito e no seu próprio ritmo. Comparar um filho com o outro, apressar as etapas ou pressionar para que a criança aprenda o mais rápido possível pode gerar ansiedade, traumas e dificultar esse processo. Ao mesmo tempo, é importante que a família e a escola caminhem sempre juntas, dialoguem e observem se existem dificuldades persistentes para falar, compreender, ler, reconhecer as letras, os números ou acompanhar as atividades. Quando essas dificuldades permanecem, vale procurar a orientação de profissionais da saúde, da educação, porque quanto mais cedo uma necessidade é identificada, maiores são as possibilidades de oferecer o apoio adequado, os encaminhamentos necessários, inclusive quando há suspeita de autismo, de dislexia, que é uma dificuldade específica na leitura e na escrita, ou outras condições do neurodesenvolvimento. Aproveito e faço o convite para conhecerem o e-Neurodiversidade presente no aplicativo da Pastoral da Criança, disponível para todos. Neles, vocês vão ter mais informações e orientações sobre esses temas.
2: Priscila, como enfrentar as desigualdades sociais que impactam na alfabetização?
1: Toda criança tem direito de aprender. E para isso, nós precisamos de escolas acolhedoras, com estruturas seguras, profissionais capacitados e valorizados, uma alimentação escolar saudável, de qualidade, materiais e recursos adequados e oportunidades para todas as crianças. Mas sabemos que a transformação também depende da comunidade. A gente enfrenta vários desafios, né? Como falta de vagas, de escolas, de estruturas adequadas, de profissionais, entre tantas outras situações. E quando famílias, escolas, serviços de saúde, igrejas, organizações sociais e o poder público caminham juntos, nós conseguimos criar um ambiente mais favorável para que cada criança desenvolva todo o seu potencial e tenha esse direito atendido. Então, cuidar das crianças e da educação é uma responsabilidade de todos.
0: E nas famílias em que os pais não são alfabetizados, como eles podem ajudar os seus filhos?
1: Podem ajudar e muito. Mesmo quem ainda não sabe ler, pode ensinar pelo exemplo, pelo carinho, pelo incentivo. Ouvir quando a criança quiser contar uma história, olhar um livro junto com ela, incentivar que desenhe, faça perguntas e converse sobre o que aprendeu, já fortalece esse processo. E fica também um convite para os adultos. Nunca é tarde para aprender. Portanto, a Educação de Jovens e Adultos, o EJA, aí do seu município, oferece essa oportunidade. Quando a família aprende junto, todos crescem.
2: Priscila, você poderia resumir em uma frase a importância da alfabetização na vida de uma criança?
1: A alfabetização é um direito que transforma vidas em qualquer idade, porque abre portas do conhecimento, da cidadania, da autonomia e das oportunidades, permitindo que cada pessoa leia o mundo, exerça seus direitos e escreva sua própria história.

0: destaque também a Maria Inês Monteiro de Freitas, coordenadora nacional da Pastoral da Criança. Maria Inês, na sua opinião, como está a alfabetização no Brasil?
1: Falar de alfabetização no Brasil é reconhecer ao mesmo tempo avanços e desafios. O país tem dado passos significativos nos últimos anos, com crianças alfabetizadas na idade adequada, mostrando que esforços conjuntos podem trazer bons resultados. Porém, sabemos que existe uma parcela significativa de crianças que segue sem aprender plenamente a ler e escrever no tempo certo. Para a Pastoral da Criança, a alfabetização é muito mais do que uma etapa escolar da criança. É conquistar condições de desenvolvimento integral em todas as áreas que possa ajudá-la na vida cotidiana. E aqui chama atenção para a desigualdade. O Brasil ainda convive com diferenças regionais, sociais e econômicas, que influenciam diretamente a alfabetização e a vida escolar. Diante dessa realidade, a alfabetização precisa ser assumida como compromisso de todos, da escola, da família.

0: Vamos conversar agora com Alana Paula Freire Bolf, líder da Pastoral da Criança da Paróquia Sagrado Coração de Jesus em Belém, estado do Pará.
1: Toda criança precisa ser estimulada e motivada desde cedo para aprender a ler e escrever e para poder ir bem na escola. Lana, que orientações vocês, líderes da Pastoral da Criança, dão para os pais sobre como fazer isso em casa?
2: Como líder, oriento os pais que, em primeiro lugar, que eles tenham uma rotina diária de 15 a 20 minutos e que também possam ter o cuidado de ter um espaço, um cantinho, mesmo que pequeno, mas acolhedor, com livros e brinquedos educativos, para que esse momento seja um momento prazeroso, tanto para as crianças como para os pais. Viva a vida!
0: Agora chegou o momento de conversarmos com Dom Frei Severino Klasen, arcebispo de Maringá, Paraná, e presidente da Pastoral da Criança.
3: Falar dos desafios da alfabetização é olhar com atenção para a realidade em que vivemos. Ensinar alguém a ler e escrever não é apenas transmitir conhecimentos, mas abrir caminhos, despertar sonhos e oferecer oportunidades para a criança se desenvolva plenamente em todas as áreas. Alfabetizar é um ato de amor e de justiça. É cuidar da vida em sua integralidade. É permitir que cada pessoa descubra o mundo através também dos livros. Assim como somos chamados a anunciar a palavra, também somos chamados a garantir que todos tenham acesso a uma educação inclusiva, respeitosa e que dê a justa oportunidade a cada criança para vencer as dificuldades e conseguir ter bons resultados educacionais. Que Deus abençoe.

0: Hoje o programa fica por aqui.
1: Um grande abraço para todos e até o próximo Viva a Vida.
0: Até lá, pessoal.
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4: 7:39.
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0: 7:42.
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1: 7:54. 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
7: 8 horas.

disse o Senhor, onde duas ou mais pessoas estiverem reunidas em meu nome, eu estarei no meio delas. Celebre conosco.

0: com defeito.
1: Irmãos e irmãs, presentes aqui na Catedral São Miguel, bom dia.
2: Bom dia.
1: Bom dia também a você que participa pela Rádio Vida Nova FM. Sejam bem-vindos. Missa do 24º Domingo do Tempo Comum. Nesta liturgia,

pelo nosso bispo Dom Otacílio, pelo aniversário natalício de Luiz Eduardo Pereira, Guilherme Lopes Leão, Breno Miranda, Francine Pimenta, Vicência Pimenta, Amabelle Moreira Gonçalves. Lembramos também das intenções que se encontram dentro de nossos corações e das que serão levadas até o altar. Cantemos.

0: Em nome do Pai, do Filho e do Espírito Santo.
1: Amém.
0: Meus irmãos e irmãs, bom dia.
1: Bom dia.
0: Bom dia também para todos aqueles e aquelas que rezam conosco essa Eucaristia através da rádio Vida Nova FM. A nossa liturgia de hoje, a Palavra de Deus, ela nos apresenta um santo remédio. Um remédio que é capaz de curar muitas feridas que estão espalhadas por aí. E esse remédio é o perdão. Peçamos ao Senhor a graça do perdão. Que esse perdão que nós recebemos, nós possamos também oferecê-los. Oferecê-lo a nossos irmãos e irmãs no dia a dia. Então, vivendo essa graça, meus irmãos e minhas irmãs, a graça e a paz de Deus, nosso Pai, e de Jesus Cristo, nosso Senhor, estejam convosco.
2: Bendito seja Deus que nos reuniu ao amor de Cristo.
0: Nosso momento penitencial, como a liturgia de hoje nos diz, se nós não somos capazes de perdoar, como que nós queremos receber o perdão de Deus? Então vamos abrir o nosso coração à sua infinita misericórdia. O Senhor disse: quem dentre vós estiver sem pecado, atire a primeira pedra. Reconheçamos todos os pecadores e perdoemo-nos mutuamente do fundo do coração. Arrependidos, cantemos.

0: Deus Todo-Poderoso, tenha compaixão de nós, perdoe os nossos pecados e nos conduza à vida eterna.
1: Amém.

0: Oremos. Ó Deus, vós que criais e governai todas as coisas, volvei para nós o vosso olhar, e para sentirmos a ação da vossa misericórdia, dai-nos a graça de vos servir de todo o coração. Por nosso Senhor Jesus Cristo, vosso Filho, que é Deus, e convosco vive e reina, na unidade do Espírito Santo, por todos os séculos dos séculos.
1: Amém.

Leitura do livro do Eclesiástico. O rancor e a raiva são coisas detestáveis. Até o pecador procura dominá-las. Quem se vingar encontrará a vingança do Senhor, que pedirá severas contas dos seus pecados. Perdoa a injustiça cometida por teu próximo. Assim, quando orares, teus pecados serão perdoados. Se alguém guarda

0: raiva contra o outro, como poderá pedir a Deus a cura? Se não tem compaixão do seu semelhante, como poderá pedir perdão dos seus pecados? Se ele, que é um mortal, guarda rancor, quem é que vai alcançar perdão para os seus pecados? Lembra-te do teu fim e deixa de odiar. Pensa na destruição e na morte e persevera nos mandamentos. Pensa nos mandamentos e não guardes rancor ao teu próximo. Pensa na aliança do Altíssimo e não leves em conta a falta alheia. Palavra do Senhor.
1: Graças a Deus.

quanto os céus por sobre a terra se elevam, tanto é grande o seu amor aos que o temem, quanto dista o nascente do poente, tanto afasta para longe.

0: Leitura da carta de São Paulo aos Romanos. Irmãos, ninguém dentre nós vive para si mesmo ou morre para si mesmo. Se estamos vivos, é para o Senhor que vivemos. Se morremos, é para o Senhor que morremos. Portanto, vivos ou mortos, pertencemos ao Senhor. Cristo morreu e ressuscitou exatamente para isto, para ser o Senhor de todos os mortos e dos vivos. Palavra do Senhor.
1: Graças a Deus.

0: Senhor esteja convosco.
1: Ele está no meio de nós.
0: Proclamação do Evangelho de Jesus Cristo segundo Mateus.
1: Glória a vós, Senhor.
0: Naquele tempo, Pedro aproximou-se de Jesus e perguntou: Senhor, quantas vezes devo perdoar se meu irmão pecar contra mim? Até 7 vezes? Jesus respondeu: Não te digo até 7 vezes, mas até 70 vezes 7. Porque o reino dos céus é como um rei que resolveu acertar as contas com seus empregados. Quando começou o acerto, levaram-lhe um que lhe devia uma enorme fortuna. Como o empregado não tivesse com que pagar, o patrão mandou que fosse vendido como escravo, junto com a mulher e os filhos e tudo o que possuía, para que pagasse a dívida. O empregado, porém, caiu aos pés do patrão e, prostrado, suplicava: Dai-me um prazo e eu te pagarei tudo. Diante disso, o patrão teve compaixão, soltou o empregado e perdoou-lhe a dívida. Ao sair dali, aquele empregado encontrou um dos seus companheiros que lhe devia apenas 100 moedas. Ele o agarrou e começou a sufocá-lo, dizendo: Paga o que me deves. O companheiro, caindo aos seus pés, suplicava: Dai-me um prazo e eu te pagarei. Mas o empregado não quis saber disso. Saiu e mandou jogá-lo na prisão até que pagasse o que devia. Vendo o que havia acontecido, os outros empregados ficaram muito tristes. Procuraram o patrão, lhe contaram tudo. Então o patrão mandou chamá-lo e lhe disse: Empregado perverso, eu te paguei toda a tua dívida porque tu me suplicaste. Não devias tu também ter compaixão do teu companheiro, como eu tive compaixão de ti? O patrão indignou-se e mandou entregar aquele empregado aos torturadores até que pagasse toda a sua dívida. É assim que meu Pai, que está nos céus, fará convosco, se cada um não perdoar de coração ao seu irmão. Palavra da salvação.

Meus irmãos e irmãs, no domingo passado, a liturgia nos falava da correção fraterna. Se o irmão pecar, se ele errar, o que que nós devemos fazer? O Evangelho nos lembrava que nós precisamos fazer tudo para ganhar o irmão que errou. Hoje, o Evangelho nos ajuda a dar mais um passo, o perdão. Como lembrava no início, esse santo remédio que é capaz de curar corações feridos, que é capaz de levantar os caídos, como Deus faz conosco. As leituras de hoje nos falam dessa graça, desse sentimento, dessa atitude tão importante e necessária na vida de todos nós. A primeira leitura de hoje do livro do Eclesiástico nos deixa bem claro que a raiva e o rancor são sentimentos que não produzem felicidade, não traz felicidade. A nossa vida não pode ser estragada com esses dois tipos de sentimento, raiva e rancor. Quem guarda raiva e rancor no coração se torna uma pessoa doente. Raiva e rancor faz mal para a saúde. A verdadeira sabedoria está em não nos deixarmos ser dominados pelo rancor, pela raiva, pelo sentimento de vingança. Diz o texto: o rancor e a raiva são coisas detestáveis, até o pecador procura dominá-la. E ele faz uma pergunta: como é que pode uma pessoa não perdoar e querer ser perdoada? E aí o autor do Eclesiástico diz assim: se alguém guarda raiva contra o outro, como poderá pedir a Deus a cura? Se não tem compaixão do teu semelhante, como poderá pedir perdão de seus pecados? Como eu posso clamar a Deus uma graça, se dentro de mim existe ódio e rancor? Como que eu posso pedir a Deus o perdão, se eu não tenho esse sentimento? O salmista vai dizer para nós justamente isso. Ele vai nos trazer uma imagem de Deus, como nós rezamos: o Senhor é bondoso, é compassivo, é carinhoso. Olha que imagem linda de Deus. Tem muita gente que tem medo de dizer que Deus é bondoso e misericordioso, mas Deus é isso. O texto diz: porque Ele nos perdoa de toda culpa, Ele nos tira das nossas sepulturas, Ele nos cerca de carinho e compaixão. Diz o texto: Ele não nos trata como exige as nossas faltas, nem nos pune em proporção às nossas culpas. Se Deus nos punisse segundo as nossas culpas, nós estaríamos perdidos. Então, se Ele, Deus, é misericordioso, clemente, se Ele não nos trata segundo os nossos erros, como que nós podemos condenar e julgar as pessoas? Como que nós podemos ter essa atitude, se Deus não é assim? E para acentuar essa verdade, o texto da primeira leitura nos convida a pensar na nossa morte. Nós vamos chegar ao fim, todos nós. Então ele diz assim:
Lembra do teu fim, meu irmão. Deixa de odiar. Pensa na destruição e na morte e persevera nos mandamentos. Pensa nos mandamentos e não guarde rancor de teu próximo. A vida é curta demais para a gente ficar guardando rancor e ódio dentro de nós. A nossa vida é tão curta. E tem gente que passa a vida toda amargurada, guardando esse tipo de sentimento dentro dele. Isso vai nos matando aos poucos. Rancor e ódio não são sentimentos que podem e devem ser guardados. Se a nossa vida é tão curta, que sentido tem guardar, portanto, esse sentimento? Como podemos esperar o perdão de Deus se a nossa vida muitas vezes foi pautada na lógica do ódio e da vingança? O autor do Eclesiástico nos convida a fazer essa reflexão. O Evangelho nos fala também dessa graça do perdão. Todos nós trazemos histórias dentro de cada um de nós que deixam marcas. Algumas histórias deixam marcas maravilhosas dentro de nós. Outras são carregadas de dor, de decepção, de palavras que nos feriram, talvez de atitude que provocaram ferida dentro de nós. Algumas feridas, elas são curadas rapidamente, porque elas não são tão profundas. Outras permanecem ali por muito tempo, porque às vezes a gente foi machucado, alguém nos machucou profundamente. Isso dói. E é justamente nesse terreno humano que a palavra de Deus nos fala sobre o perdão. Pedro se aproxima de Jesus trazendo uma pergunta. Talvez uma pergunta que todos nós carregamos no coração. Até quantas vezes eu devo perdoar? Em outras palavras, existe um limite para a gente perdoar? E aí Pedro, muito bondoso, porque segundo a tradição, você poderia perdoar até 3 vezes, 4 vezes, se estava sendo muito bondoso. Pedro sobe o número: Senhor, se o irmão pecar contra mim, quantas vezes devo perdoar? Até 7 vezes. E Jesus, quebrando qualquer lógica humana, diz assim: não te digo até 7 vezes, mas até 70 vezes 7. Jesus não está propondo um número, mas revelando um modo de viver. Perdão não tem quantidade, o perdão deve ter qualidade. Ele não tem limites, porque Deus, ele não limita o número de perdão que nos oferece. E para ajudar a compreender isso, Jesus conta uma parábola, uma história de um rei que chama os seus empregados para prestar contas. E eles trazem então um que tinha uma dívida enorme para com aquele rei. A dívida era tão grande que aquele homem nunca ia conseguir quitá-la, ainda que trabalhasse toda a sua vida. E ele pede ao patrão, ao rei, uma

chance. E o evangelho diz que aquele rei sentiu, teve um sentimento para ele, compaixão. O Senhor é compassivo. Ele sentiu compaixão e por causa da compaixão ele perdoou toda a dívida daquele homem, uma fortuna que ele devia. A compaixão gerou perdão. E aquele sujeito sai dali perdoado. O rei perdoou aquela dívida enorme. Assim é Deus conosco. Recebemos um perdão que não merecemos. Recebemos de Deus um amor que não vamos conseguir pagar nunca. Mas aquele homem perdoado, ele encontra um companheiro que lhe devia uma mixaria. O companheiro implora, mas ele se recusa a ter compaixão. Ele não teve compaixão. Enquanto que o Senhor teve compaixão com ele, ele não teve compaixão, não teve esse sentimento com seu companheiro e não perdoou a dívida. Aquilo que ele recebeu, ele não foi capaz de oferecer, que foi o perdão. É aqui que a palavra de Deus toca na nossa vida. Como diz o patrão, não devias tu também ter compaixão do teu companheiro, como eu tive compaixão de ti? Quantas vezes recebemos compreensão, tolerância, perdão, mas a gente nega a ter essa mesma atitude com os outros. Muitas das feridas que nós temos nas nossas famílias, feridas de ódio, de rancor nos nossos relacionamentos, nasce dessa incoerência. Queremos ser perdoados, mas guardamos ódio e rancor. Queremos que os outros esqueçam as nossas falhas, mas a gente não esquece a falha do outro. É assim que o coração vai enchendo de mágoas silenciosas, de ressentimentos escondidos, de pequenas raivas que vão acumulando dentro de nós. É aí que Jesus nos convida a perdoar de coração. O que significa isso? Deixar o Espírito Santo agir, trabalhar dentro de nós, para que o perdão recebido seja também oferecido. A misericórdia precisa alcançar nossas famílias, as nossas amizades, os nossos relacionamentos. Perdoar não significa apagar da memória, fingir que nada aconteceu. Não é isso, não. Porque há situações que deixam feridas profundas na gente. Às vezes nós somos feridos lá no fundo da alma. E como dói. Dói muito. Perdoar não é esquecer uma ferida que alguém causou em você. Não é, não. Não é esquecer, não. Porque como que eu posso esquecer se eu fui machucado profundamente? Vocês sabem o que é perdoar? Perdoar é você ser ferido profundamente. E quando uma ferida, ela é profunda, ela deixa marcas. Marcas que vão ficar para sempre lá na sua vida. Você nunca vai esquecer aquela ferida. E toda ferida profunda, ela deixa uma cicatriz. Perdoar é você um dia passar a mão na sua ferida, passar a mão na cicatriz
Você

passa a mão na cicatriz e sente ela. Você lembra da ferida. Mas ao passar a mão, você fala assim: não dói mais. Não dói. A marca ficou, mas não dói mais em você. Porque você não tem mais ódio no coração. Isso é perdoar, não é esquecer. É você dizer assim: eu fui ferido, mas não vou ferir. Eu fui machucado, mas eu não vou machucar ninguém. Perdoar é não viver preso pela mágoa. É deixar de alimentar o ressentimento e entregar a Deus aquilo que você não é capaz de resolver sozinho. Significa abrir espaço para que Deus cure aquilo que só Ele pode curar. Há perdão que exige tempo, exige lágrimas, exige oração. Porque perdoar é um processo. E esse processo começa, talvez, quando você deixa de alimentar, lembrar aquela situação dolorosa que você passou. Quando você começa a rezar por aquela pessoa que te machucou. Quando você deixa de lado o desejo da vingança. Quando você entrega para Deus tudo aquilo que aconteceu. E há momentos que o perdão precisa ser renovado todos os dias. A ferida continua doendo. Mas eu não posso ficar alimentando essa dor pelo ódio. O perdão não muda o passado. Mas ele pode mudar o nosso presente e o nosso futuro. Portanto, hoje o Evangelho nos convida a olhar para dentro de nós e deixarmos que a misericórdia de Deus alcance aquela ferida mais profunda que está no nosso coração. Talvez por uma situação muito difícil, por uma ferida muito grande que está dentro de mim, e a gente se perguntar: quem eu preciso perdoar? De quem eu preciso pedir o perdão? O que ainda pesa no meu coração e que precisa ser colocado nas mãos de Deus? Onde peçamos essa graça hoje? Onde existe ressentimento, que Deus coloque a sua paz? Onde existe mágoa, que Ele traga cura? Onde existe distância, que Ele abre caminho para a reconciliação? Onde existe dureza, que Ele devolva ao coração, ao nosso coração, a capacidade de amar? Porque Paulo nos diz na segunda leitura assim: se estamos vivos, é para o Senhor que vivemos. Se morremos, é para o Senhor que morremos. Portanto, vivos ou mortos, pertencemos ao Senhor. Somos dele. E que nunca esqueçamos de quanto já fomos perdoados por Deus. E que essa experiência nos ajude a olhar uns para com os outros com misericórdia. Que o Senhor nos dê um coração capaz de perdoar. Não porque aquilo que aconteceu, não porque aquilo que me machucou, essa importância, não é por isso, mas porque a paz que eu preciso ter vale mais do que aquele sentimento de raiva que eu carrego.

0: paz no coração e na consciência, ela vale muito mais do que uma raiva, um rancor que eu carrego comigo. Que o Senhor nos dê essa graça, a graça de sermos perdoados e também de oferecer a graça do perdão. Professemos a nossa fé. Creio em Deus Pai Todo-Poderoso, Criador do céu e da terra, e em Jesus Cristo, seu único Filho, nosso Senhor, que foi concebido pelo poder do Espírito Santo, nasceu da Virgem Maria, padeceu sobre Pôncio Pilatos, foi crucificado, morto e sepultado, desceu à mansão dos mortos, ressuscitou ao terceiro dia, subiu aos céus, está sentado à direita de Deus Pai Todo-Poderoso, donde há de vir julgar os vivos e os mortos. Creio no Espírito Santo, na Santa Igreja Católica, na comunhão dos santos, na remissão dos pecados, na ressurreição da carne, na vida eterna. Amém. Meus irmãos e minhas irmãs, ao Senhor misericordioso e compassivo, dirijamo-nos com confiança as nossas preces, dizendo:
1: Senhor, ensinai-nos a amar e perdoar.

0: para que a igreja seja sempre a casa paterna, onde os fiéis se reúnem para participação na Eucaristia como remédio generoso e alimento para os fragilizados. Rezemos.
1: Senhor, ensinai-nos a amar e perdoar.
0: Para que os governantes e os candidatos a cargos públicos se preocupem em criar condições favoráveis à construção do bem comum, que garanta frutos de vida digna para todos. Rezemos.
1: Senhor, ensinai-nos a amar e perdoar.
0: Para que os cristãos que se utilizam dos meios digitais promovam o respeito entre as pessoas, livres da tentação de espalhar o rancor e a discórdia para ganhar seguidores, rezemos.
2: Senhor, ensinai-nos a amar e perdoar.
0: Para que em nossas famílias sejam cultivados o diálogo, o perdão e a acolhida respeitosa entre todos os seus membros, rezemos.
2: Senhor, ensinai-nos a amar e perdoar.
3: Ó Deus de amor e compaixão, acolhei nossas súplicas e ensinai-nos a descobrir em vosso Filho a medida do vosso perdão. Por Cristo nosso Senhor.
2: Amém.

0: Orai, irmãos e irmãs, para que o meu e vosso sacrifício seja aceito por Deus Pai Todo-Poderoso.
1: Receba, ó Senhor, por tuas mãos este sacrifício, para a glória do seu nome, para o nosso bem e de toda a sua santa Igreja.
0: Inclinai-vos, Senhor, as nossas súplicas, e acolhei benignos as oferendas dos vossos fiéis, a fim de que os dons que cada um trouxe em vossa honra sirvam à salvação de todos. Por Cristo nosso Senhor.
1: Amém.
0: O Senhor esteja convosco.
2: Ele está em meio de nós.
0: Corações ao alto.
1: O nosso coração está em Deus.
0: Demos graças ao Senhor nosso Deus.
1: É nosso dever e nossa salvação.
0: Na verdade, é digno e justo dar-vos graças e cantar-vos louvores, Deus Pai Todo-Poderoso, por tudo que operais nesse mundo, por Cristo nosso Senhor. No meio da humanidade dividida por inimizade e discórdias, sabemos por experiência que vós levais as pessoas a se converter e buscar a reconciliação. Pelo vosso Espírito Santo, movei os corações, de modo que os inimigos voltem à amizade, os adversários se dê as mãos e os povos procurem encontrar a paz. E também obra vossa do vosso poder, ó Pai, quando o ódio é vencido pelo amor, a vingança dá lugar ao perdão e a discórdia se converte em mútua afeição. Por isso, com os coros celestes, nós os damos graça sem cessar e proclamamos aqui na terra a vossa glória, cantando a uma só voz.

0: Pai onipotente, louvado sois por vosso Filho Jesus Cristo, que veio em vosso nome. Ele é a palavra de salvação para a humanidade, a mão que estendei aos pecadores e o caminho pelo qual nos é concedida a vossa paz. Quando vos abandonamos por nossos pecados, vós nos reconduzistes à reconciliação por vosso Filho, que por nós entregaste à morte, para que voltássemos a vós e nos amássemos uns aos outros. E agora, celebrando a reconciliação que Cristo nos trouxe, vos pedimos, santificai essas oferendas pela efusão do Espírito Santo, a fim de que se tornem o corpo e o sangue do vosso Filho, que nos mandou celebrar esses mistérios.
1: Enviai o vosso Espírito Santo.
0: Antes de dar a vida para nos libertar, estando à mesa, Jesus tomou o pão em suas mãos, pronunciou a bênção de ação de graças, partiu e o deu a seus discípulos, dizendo: tomai todos e comei, isto é o meu corpo, que será entregue por vós.

mesmo modo, naquela noite, ele tomou o cálice da bênção em suas mãos e, proclamando a vossa misericórdia, o deu a seus discípulos, dizendo: tomai todos e bebei. Este é o cálice de meu sangue, o sangue da nova e eterna aliança, que será derramado por vós e por todos para a remissão dos pecados. Fazei isto em memória de mim.

0: Fazendo, pois, memória da morte e ressurreição do vosso Filho, que nos deixou essa prova de amor, nós oferecemos aquilo que nos des, o sacrifício da perfeita reconciliação.
1: Aceitai, ó Senhor, a nossa oferta.
0: Pai Santo, neste banquete salvífico, suplicante vos pedimos, aceitai-nos também com vosso Filho e dai-nos o seu Espírito para que nos liberte de tudo que nos separa uns dos outros.

0: Ele faça da vossa igreja sinal da unidade do gênero humano e instrumento da vossa paz. E nos conserve em comunhão com o Papa Leão, o nosso bispo Tarcílio, os bispos do mundo inteiro e todo o povo.
1: Lembrai-vos, ó Pai, da vossa igreja.
0: Ó Pai, que agora nos reunistes à mesa do vosso Filho, congregai-nos também na ceia da comunhão eterna, nos novos céus e nova terra, onde brilha a plenitude da vossa paz, junto com a gloriosa Virgem Maria, Mãe de Deus, os apóstolos e todos os santos, os nossos irmãos e as pessoas de todos os povos e línguas que morreram na vossa amizade. Lembremos dos nossos falecidos. Em Cristo Jesus, Senhor nosso. Por Cristo, com Cristo e em Cristo, a vós, Deus Pai Todo-Poderoso, na unidade do Espírito Santo, toda honra e toda glória, por todos os séculos dos séculos.

0: Meus irmãos e irmãs, à luz do Evangelho de hoje, não esqueçamos que quando nós rezamos a oração do Pai Nosso, nós pedimos e prometemos assim. Nós pedimos que nós perdoai-nos as nossas ofensas, assim como nós perdoamos a quem nos tem ofendido. E a liturgia nos lembra dessa importância, essa coerência de vida. O perdão que nós recebemos é o perdão que nós devemos oferecer. Assim, obedientes aos ensinamentos do Divino Mestre Jesus, rezemos essa oração que Ele mesmo nos ensinou. Pai nosso, que estais nos céus, santificado seja vosso nome. Venha a nós o vosso reino. Seja feita a vossa vontade, assim na terra como no céu. O pão nosso de cada dia nos dai hoje. Perdoai as nossas ofensas, assim como nós perdoamos a quem nos tem ofendido. E não nos deixeis cair em tentação, mas livrai-nos do mal. Livrai-nos de todos os males, ó Pai, e dai-nos hoje a vossa paz, ajudados pela vossa misericórdia. Sejamos sempre livres do pecado e protegidos de todos os perigos, enquanto aguardamos a feliz esperança e a vinda do nosso Salvador, Jesus Cristo.
1: Vosso é o reino, o poder e a glória para sempre.
0: Senhor Jesus Cristo, dissestes a vossos apóstolos: eu vos deixo a paz, eu vos dou a minha paz. Não olhei os nossos pecados, mas a fé que anima a vossa igreja. Dá-lhe, segundo o vosso desejo, a paz e a unidade. Vós que sois Deus, com o Pai e o Espírito Santo.
1: Amém.
0: A paz do Senhor esteja sempre convosco.
1: O amor de Cristo nos uniu.
0: Meus irmãos e irmãs, no gesto fraterno de amor e reconciliação e paz, saudemos uns aos outros.

0: O Senhor é bondoso, compassivo e carinhoso. Felizes os convidados para a ceia do Senhor. Eis o Cordeiro de Deus que tira o pecado do mundo.
1: Senhor, eu não sou digno de que entreis em minha morada, mas dizei uma só palavra e serei salvo.
0: O corpo e o sangue de Cristo nos guarde nessa vida para a vida eterna.
1: Amém.

Oremos. Senhor, o vosso dom celeste penetre em nossas mentes e nossos corpos, para que em nós prevaleça sempre não o sentimento, mas a força deste sacramento. Por Cristo nosso Senhor. Nós vamos nesse momento para os nossos avisos. Hoje nós temos missa daqui um pouquinho, 10 horas. 10 horas nós temos missa lá na comunidade Santa Luzia, no bairro Nova União, na Grodé. Às 16 horas nós temos missa na comunidade do Chaves. E logo mais, às 19 horas, nós temos missa aqui na Catedral. Lembrando algo muito importante para a nossa diocese. Amanhã, Dom Otacílio faz 7 anos que ele foi empossado como nosso quarto bispo diocesano. 7 anos da presença de Dom Otacílio como nosso bispo diocesano. É no dia de amanhã, dia 14. Mas nós vamos celebrar hoje, na missa das 19 horas aqui na Catedral. Nós vamos celebrar em ação de graças por esses 7 anos dessa presença tão frutuosa, tão amiga de Dom Otacílio no meio de nós. Logo mais às 19 horas aqui na Catedral. Na terça-feira teremos missa na matriz às 19 horas. Na quarta-feira missa às 18 horas na comunidade São Geraldo e às 19 horas na comunidade Coqueiros. Na sexta-feira, às 19 horas, missa na comunidade Santa Rita de Cássia, no bairro Vermelho, Bela Vista. E também missa às 19 horas, lá no bairro Aode Pereira. Lembrando que essa semana as nossas comunidades que irão receber a visita da imagem de São Miguel, a comunidade São Geraldo, na quarta-feira, e a comunidade de Coqueiros vão receber, como também hoje está recebendo a imagem de São Miguel, a comunidade do Chaves. Lembro que no próximo sábado, a missa das 17 horas, das 5 horas da tarde, vai ser aqui na Catedral, porque lá na Praça da Matriz estará acontecendo a feira de literatura. Então, a missa do próximo sábado, das 5, vai ser aqui na Catedral e não na Matriz. E no próximo domingo, dia 20, com muita alegria, nós estaremos iniciando a festa do nosso padroeiro São Miguel, com o primeiro dia da novena. Missa, novena, levantamento do maço, barraquinhas, leilões. No próximo domingo, às 19 horas, estaremos fazendo a abertura da nossa tradicional festa de São Miguel. E desde já nós lembramos aí dessa ação entre amigos que está acontecendo, né, com os prêmios que vão ser sorteados no dia 29. Você também tem recebido aí um papelzinho com alguma doação que você pode fazer para a festa. Algumas doações estão chegando já lá na Casa Paroquial. Mais uma vez, se você puder fazer tua doação para a nossa festa, o nosso muito obrigado desde já. E a gente vai celebrar com muita alegria esta festa de São Miguel, com alguma presença de alguns padres da nossa diocese. Esse ano a gente vai terminar a festa com almoço comunitário, né? Vai ser um momento de muita confraternização e fraternidade entre nós. Então a gente já agradece a todos pelo empenho, pela festa de São Miguel que vamos iniciar no próximo dia 20. Nós vamos agora rezar a nossa Ave Maria, colocar sobre os cuidados de Nossa Senhora e São Miguel a nossa vida, as pessoas que recomendaram as nossas orações. Vamos rezar pelo nosso bispo, Dom Otacílio, pelos 7 anos da sua presença.

0: presença no meio de nós. Rezemos na intenção do aniversário de Luiz Eduardo, Guilherme Lopes, Breno Miranda, Francine Pimenta, Vicência Pimenta, Anabelle Moreira Gonçalves. Coloquemos todas as nossas intenções sobre os cuidados da intercessão da Virgem Maria e São Miguel Arcanjo. Rezemos. Ave Maria, cheia de graça, o Senhor é convosco. Bendita sois vós entre as mulheres, e bendito é o fruto do vosso ventre, Jesus. Santa Maria, Mãe de Deus, rogai por nós, pecadores, agora e na hora da nossa morte. Amém. Nossa Senhora Aparecida, São Miguel Arcanjo. O Senhor esteja convosco.
1: Ele está no meio de nós.
0: Concedei, Senhor, com generosidade a vossos fiéis o perdão e a paz, para que possam, purificados de todas as culpas, vos servir na tranquilidade do coração, por Cristo nosso Senhor.
2: Amém.
0: E desça sobre vós a bênção de Deus Todo-Poderoso, Pai, Filho e Espírito Santo. Continuemos em paz, um bom dia, uma semana abençoada para todos e que o Senhor vos acompanhe.
1: Graças a Deus.

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4: Olá, bom dia para você, meu amigo, minha amiga, você que nos acompanha.

0: Através da rádio Vida Nova FM, sempre com você. Eu sou o Sidmar e vou fazer a sua companhia aqui no nosso programa Prosa e Viola. Estou recebendo aqui a Carol Correia, né? Que vai fazer muita música legal aqui. 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Um abraço aí, José Maria Soares, gente da melhor qualidade. Começamos então o nosso Prosa e Viola deste domingo. Carol Correia, bom dia, seja bem-vinda.
1: Bom dia, Sidmar. Ou melhor, pai.
0: E aí, como é que você tá?
1: Tô bem, graças a Deus. Um prazer, né, estar aqui participando do Prosa e Viola.
0: Bacana demais. Carol, a gente vai bater aquele papo assim, conversar um pouco, falar sobre a carreira. Vamos falar de música boa. Eu quero saber o que que você trouxe pra gente pra começar já o nosso Prosa e Viola deste domingo.
1: Bom, eu trouxe uma música, né, da Ana Carolina com o Seu Jorge. É isso aí. Uma música muito bonita, né? E deixar claro aí pro pessoal, né, que tá gravado o programa, mas que em breve espero ser convidada pra ir no programa ao vivo.

0: Maravilha! Prosa e viola, Carol Correia, que bacana, hein? Música linda essa, hein, Carol? Você tá doida? Nossa! Aí é top demais. No show você faz MPB, pop, sertanejo, forró.
1: De tudo um pouco. Sertanejo, dá pra sair um... MPB.
0: Bacana, dá pra sair um shotzinho pra gente aí?
1: Claro, agora.
0: Que, por exemplo.
1: Fala Mansa. Falamos junto.
0: É, falamos junto. Vai, então bora.
1: Bora.
0: Bora de Fala Mansa?
1: Bora,
0: que
1: shot da alegria.
0: Shot da alegria?
1: Isso.
0: Então top, fechou então. Prosa e viola, deixa um abraço aqui pra toda a galera que nos acompanha, Dona Lica.

0: Cana Maria, pessoal na Jacutinga, todo o pessoal da Zona Rural também, Mirissão, Zé Roberto, um abraço também pro senhor Geraldo, Dona Aparecida, Alessandro, um abraço pra essa turma maravilhosa, e o Adailton lá nos Estados Unidos.
1: Bora de Fala Manso, então.

0: Aí sim, hein?
1: Shotzinho bacana.
0: Top,
1: viu?
0: Demais. Você tá doido, menino? Fala mansa. Como é que é o nome dessa aí? É?
1: Shot da Alegria.
0: Shot da Alegria. Pois é. Tem uma, tem mais, né? Fala mansa. Tem várias músicas boas, né? Você tá doido, top demais.
1: Um shotzinho é sempre bom.
0: Shotzinho é bom. E pede muito show, o pessoal pede bastante, né, Carol?
1: Pede, pede pra caramba. Tipo assim, eu canto mais o shot, mas aí, quando o senhor tá junto, né? O pessoal pede um forrozinho, aí já é com você, você e mamãe.
0: Bora, bora que bora, a gente vai fazendo aí. Isso é bom demais. Prosa e viola, então, a gente tá aqui, você que tá aí curtindo, né? Estamos aí pela Vida Nova FM 91,5, sempre com você. Mandar um abraço aqui pro Pitingó, o Xumbreg Pitingó, nossos parceiros, né? Também o Hermes e Ailton, Edidei Matos, Messias, Japoliane. Um abraço, Japoliane. Um abraço também para Marcela Correia. 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Carol,
1: oi.
0: Mais uma, o que que a gente vai agora?
1: Vamos fazer uma coisa mais. Mais relax, assim?
0: É.
1: Uma coisa legal.
0: Coisa legal?
1: Vamos Nova York?
0: Nova York?
1: É.
0: É boa, hein?
1: Boa demais, ui.
0: Boa demais, viu? Um abraço aí pro Geraldo da Rodoviária. Grande parceiro, Geraldo. É peça rara, né?
1: Demais.
0: Sempre acompanhando aí o nosso programa Prosa e Viola. Então vamos de Nova York, aqui na Vida Nova FM, na voz de Carol Correia.

0: Eita, bom demais, hein? Você tá doido? Essa aí é top demais. Nova York, Christian Ralph.
1: Muito boa.
0: Muito bacana essa música, viu? Pois é, Carol. Carol, show tem voz e violão, também tem banda completa.
1: Tem, de tudo um pouco. Sanfoneiro,
0: do jeito que o...
1: Do jeito que a pessoa quiser.
0: É. Bacana. E vamos divulgar então o contato, quem quiser contratar, pode me chamar, viu, gente, no telefone também, o WhatsApp, 33 98882 3412, e...
1: 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E lembrando também que a gente também tá fazendo cerimônia de casamento, né?
0: Muito
1: eu e
0: bem.
1: Felipe, ou eu e Matheus.
0: Matheus Bueno, né?
1: Matheus Bueno, sempre aí junto com a gente, muito parceiro.
0: Bacana, parceiraço lá da Epifania, abraço.
1: Isso.
0: Pro Matheus.
1: Se tiver precisando de qualquer coisa musical aí, só chamar com ele que tá na mão.
0: Nó, top demais, viu? Bacana demais. Carol, sai um modão agora? Ou depois?
1: Vamos fazer um Zé Ramalho primeiro?
0: Zé Ramalho?
1: É.
0: Opa, aí é
1: depois
0: bom.
1: A gente faz um modão.
0: O que vai do Zé Ramalho, então?
1: Brilho de facas.
0: Brilho de facas. Você tá doido, menino?
1: Mas é pra você cantar comigo.
0: Ah, é?
1: É.
0: Vai, bora. Desafiou? Tamo junto. Bora que bora, então. Um abraço aí pra turma que tá aí na sintonia da Vida Nova FM, sempre com você.

0: gosto de cantar essa música com você.
1: Essa música ficou bonita demais.
0: Bacana, né? Top demais. Ai, coisa boa, hein? Prosa e Viola na Vida Nova FM, sempre com você.
1: Vamos beleza. Fazer um modão agora?
0: Fazer um modão. Naquela doída.
1: É, raiz mesmo.
0: Raiz, raizona. Então bora. Prosa e viola, né, Carol?
1: É, ué.
0: Pois é.
1: Tem que ter a parte da viola.
0: Combina, né? E o que vamos fazer?
1: Vamos fazer vestido de seda.
0: Vestido de seda. Eita, você tá doido? Aí é bom demais, hein? Nu. Mas vamos de modão, então?
1: Bora.
0: Vestido de seda.
1: Isso aí.

0: Vestido de seda.
1: É moda boa.
0: Você tá doido, isso é bom, hein? Além dessa, né, Carol, tem várias outras, o pessoal sempre pede, né?
1: É. Boate azul, inclusive.
0: Boate azul, nossa,
1: não falta.
0: No, boate azul, é, descida.
1: É.
0: Sente aqui comigo no sofá.
1: Essa
0: e
1: é
0: vamos
1: boa,
0: conversar. É hora de... Você não tem coragem de chamar ela aí pra nós, não?
1: Agora.
0: Agora?
1: Agora.
0: Certeza, sim?
1: Certeza.
0: No improvisaço. Então, bora, então. É... Descida.
1: Descida.
0: Alô, Marcos André, abraço pra você e toda a sua família, irmão. Tamo junto, hein? Bora, então.
1: Descida. Descida.

0: Vida Nova FM, sempre com você. É, Carol, essa aí é boa, hein?
1: Demais.
0: Ei, moda, você tá doido, menino? Bom demais. Carol, então, vamos chamar agora...
1: O Tiaguinho.
0: Tiaguinho, caçulinha, como se diz, a rapinha do tacho.
1: É.
0: Pra tocar e cantar com você. Beleza?
1: Beleza.
2: Bom dia, Estimar. Bom dia, Carol. Bom dia a todos os ouvintes aí da Rádio Vida Nova. Vamos cantar uma moda aqui, Carol?
1: Bora.

0: Valeu, Thiago.
1: Top demais, hein? Cê tá doido. Valeu, Thiago.
2: Tamo junto, galera.
1: Valeu, então. Voltar mais vezes, hein?
0: É, pois
1: fazer
0: é.
1: Fazer ao vivo aqui. O dia que você for vir ao vivo, traz ele aqui também, viu, Carol?
0: Pode deixar.
1: Beleza. Carol, muito obrigado.
0: Eu que agradeço. Obrigado a todo o pessoal que participou aí, todos os patrocinadores. E até a próxima, se Deus quiser. Em breve estaremos aí, chamar a Marcela, né, pra vir junto comigo.
1: Com certeza.
0: E vai ser legal demais.
1: Bom dia
0: demais.
1: Pra você
0: muito
1: que tá aí
0: mesmo
1: curtindo o nosso Prosa e Viola deste domingo. 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
1: Prosa e Viola, a gente vai para um breve intervalo comercial. Daqui a pouquinho a gente volta com Kevin Adriano aqui na Vida Nova FM, sempre com você.
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tá aí curtindo o nosso Prosa e Viola deste domingo. 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

0: Seja o nosso abraço e o nosso carinho. Mais um Prosa e Viola neste domingão, manhã de domingo. Bom demais ter você por aqui em nossa companhia. Vida Nova FM sempre com você. Hoje, prazer receber aqui em nosso programa Prosa e Viola. Kevin Adriano, bom dia.
1: Bom dia, Sidimar. Pra mim é um prazer imenso estar aqui com você também na Vida Nova FM. Pra minha felicidade maior ainda estar aqui cantando pra vocês, pros ouvintes da Vida Nova também. Viemos trazer moda sertaneja, modas animadas, modas mais sofridas também pro pessoal. Eu espero que o pessoal goste também, para as pessoas que não me conhecem. Eu sou o Kevin Adriano, sou de São João Evangelista. Atualmente moro aqui em Goiânia, tô morando aqui já tem 2 anos. Fui muito bem recebido e quero continuar mais tempo aqui mostrando o trabalho pras pessoas, né?
0: Já é goianense, né? De coração.
1: Já sou goianense de coração agora.
0: Bacana, seja bem-vindo aí aqui na Rádio Vida Nova FM. É sempre um prazer receber os amigos aqui. Felipe Sofoneiro, que já é velho de casa aí. Bom dia, Felipe.
2: Vou pedir música agora, acho que terceira vez, então posso pedir uma música no final e eu escolho a música, viu? Então, assim, tá aqui é bom demais sempre. Kevin, assim, gente, parceiro de estrada, ixi, muitas histórias, muito buraco caído com carro. Mas hoje tem muita música boa e muita prosa boa também pra gente falar.
0: Beleza, então vamos cantar, daqui a pouco a gente vai entrar nessa prosa aí, nesse caso aí, porque é bom, né?
1: Bora de por um minuto.

0: Maravilha! Aqui no nosso Prosa Viola, Kevin Adriano, que garganta é essa, hein? Cê tá doido?
1: Rapaz, é vários anos na estrada, né? A gente vai pegando a casca, literalmente, vai aprendendo as táticas, até visualizando outros cantores também na estrada. Graças a Deus vai dando certo, a gente vai evoluindo com a vida, né?
0: Muito bom, viu? Top demais, gostei muito. E a dupla tá afinadíssima, né? Tá bem entrosada.
1: Conheço o menino há anos e anos e anos e anos. A gente já toca sempre junto já. Então acaba que a gente já começou a andar muito melhor que com outros músicos, na verdade, sabe? Então, todo canto que eu vou, que a gente fecha, principalmente com mais instrumentos, é sempre seu menino. Pipico, né? Felipe Sanfona. Pros mais íntimos é Pipico, né?
0: Pipico.
1: Pipico tá com a gente pra todo canto. Todos os shows, a maioria dos shows que a gente faz é com ele, né? Na maioria das vezes, é, quando não sou só eu, voz e violão, é ele, é o Zeca de São João também. Inclusive, abraço pro Zeca, se ele estiver escutando aí.
0: Ah, isso é bom. E você tá com música nova agora, tocando, né, Kevin? Aqui na rádio já.
1: Sim, eu, inclusive, em 2021, eu lancei um DVD de Nome Acompanhante de Luxo, que foi o DVD que abriu portas pra mim, que foi o trabalho que me mostrou pro público, que foi também o trabalho que me levou pra morar fora da minha cidade. Eu não imaginava sair tão cedo de casa, eu morava com a minha mãe, e eu só lancei músicas autorais desde então, desde 2021, sabe? E eu componho a minha vida inteira, mesmo antes de cantar profissionalmente, eu já compunha, eu já escrevi algumas músicas nada com nada em casa, sabe? E tinha o sonho de gravar algumas coisas. Hoje em dia eu escuto e falo assim, porque graças a Deus que eu não gravei, né? Mas depois que eu lancei esse trabalho novo aí, eu vi que o mercado tava pronto pra mim, eu tava preparado pro mercado também, decidi botar a cara. E como você falou, lancei uma música nova que se chama Lugar Errado.
0: Lugar Errado.
1: Tem 3 meses aproximadamente agora, a gente já bateu, tá quase batendo a minha música de maior público, que se chama Companhia de Luxo também, é o nome do primeiro álbum. Ela já passou de 300 mil plays, contando todos os streams que eu tenho acesso diretamente. E a música Lugar Errado já tá passando 26 mil plays com 3 meses de lançamento, sabe? E pra mim é gratificante demais, até porque é o meu maior investimento até hoje.
0: É isso aí, parabéns pelo trabalho. Mais uma vez, obrigado por ter aceitado aí o nosso convite. Vamos cantar mais uma moda?
1: Rapaz, eu que agradeço. Ô, Pipico, a gente consegue Lugar Errado também, não consegue, Pipico? Eu já toco Big Show de vez em quando. O pessoal tem gostado tanto que o pessoal já pede em show de vez em quando, sabe?
0: Uhum.
1: Algumas pessoas já contrataram até por causa da música também, sabe?
0: Isso é bacana. Quer ver, Adriano? Vai fazer assim, ó.

0: certo que não tá.
1: Tá aí, linda música.
0: Bacana. Rapaz, que não falei que você, a gente... Essa música, Lugar Errado, ela inicialmente ela foi composta já tem 4 anos, pra você ter ideia. E como falei, eu também, eu componho muito e mando pra muitos cantores aqui na região. Ela foi uma música que eu mandei pra quase todos os cantores aqui da região. É, o nome dela, na época, eu queria fazer uma música que falasse... Na verdade, o assunto inicial era bafo de cerveja e gosto de cigarro. Uhum. E cheiro de cigarro, sabe? Eu queria falar com, tipo, como se você... Tá procurando a vida inteira, deu errado seu relacionamento a vida inteira, o cara vai procurar no boteco, acha a mulher com bafo de cerveja e cheiro de cigarro.
1: Cheiro de cigarro.
0: Só que eu achei essa questão do bafo muito pesado, você falar, sabe? Assim, como é que você fala que a mulher tá com bafo de cerveja aí? É, e não dá certo não, sabe? Aí eu pensei nessa questão do gosto de cerveja e cheiro de cigarro, e aí depois mudei o nome pra gosto de cerveja e cheiro de cigarro. Eu saí daqui, como eu falei pra você, fui lá pra Betim gravar com os produtores que produziram Cleiton Romário por muito tempo, que é o Razek Music. É, e quando eu cheguei lá e a gente terminou de gravar ela, ele falou assim, cara, essa música é muito boa. É muito boa mesmo. Só que eu acho que esse nome tá muito longo. Por que você não bota um outro nome aí? E quando ele me mandou a master dela, ele já mandou com escrito Lugar Errado. Falei assim, ah, vai, vamos manter esse Lugar Errado aí, pronto.
1: Já que mandou...
0: É, exatamente, é um nome mais fácil do pessoal guardar na cabeça.
1: É, verdade.
0: É, do que a questão do gosto de cerveja, cheiro de cigarro também. Até porque também o nome, se mantesse aquele nome, ia dar um spoiler da música também. É. Eu acho que é um... É, mesmo sendo um pequeno baque, mas é um baque quando a pessoa fala assim, cara, o amor da minha vida é com gosto de cerveja e cheiro de cigarro. Então é uma surpresa que vem durante a música ali, né?
1: Bacana. Bacana, gostei muito. Música boa e você tá cantando muito bem. Não é à toa que tá fazendo esse sucesso aí em toda a região. Vamos mais um então, Kevin Amaral.

0: Tá aí Kevin Adriano na Vida Nova FM, aqui no nosso Prosa e Viola. Prosa boa, música boa, muita moda bacana. Aqui, conta um pouquinho de coisas que já aconteceu com vocês aí em viagem, tipo carro quebrar, chegar atrasado de show.
1: Rapaz,
0: contratante bravo, tipo essas coisas assim.
1: É, não. Chegar atrasado em show de menos, sabe? É, acho que chegar atrasado em show, o pessoal fica mais ansioso, né? Que nem noiva. O pessoal já fica guardando já ali. Se chegar pouca coisa atrasada, tá tranquilo. Tempo atrás, nós fui fazer um show, cara, lá em Vigolândia, pra você ter ideia.
0: Vigolândia.
1: Chamaram a gente pra fazer show em Vigolândia. Eu não vou citar o lugar que a gente saiu também, não, porque talvez o pessoal liga os pontos, sabe? Aluguei um ônibus com um cara, falei assim, cara, preciso que me leve lá pra Vigolândia, levar a banda inteira, né? Data tal, pronto. Só que acho que no dia o motorista mesmo passou mal, sabe? Passou mal, sei lá o que aconteceu, que ele mandou um outro motorista no ônibus dele. E o outro motorista parece que ele não tinha muitas manias do freio. Aquele freio de. O freio, como é que é o nome do negócio? Freio motor, e o cara. Porque o freio, na verdade, é a gás, né? O freio de ônibus, esse negócio todo. E o cara também não sabia a estrada, sabe? Nós botamos no Maps, tem todo. Além do ônibus, da rota, mostrar um matagal do caramba. Lançamos a gente no matagal e uma serra, uns negócios assim, gente do céu. Pronto. Do nada, esse cara descendo a serra, o ônibus perde o freio, descendo um serrão.
0: Nossa, você tá doido.
1: Descendo um serrão gigante. Ele encostou esse ônibus num barranco assim de lado, que nem a porta abria mais. Lançou o ônibus no barranco assim, ele ficou tipo transversal no barranco assim, encostado, pra frear o ônibus, sabe, pra nós, porque não tinha freio mais também, não, sabe? Nossa. Eu sei que um gritou lá do fundo e falou assim, gente, vamos fazer aqui, nós desce o ônibus e deixa descer sozinho. E ele tava assim, como é que vai descer do ônibus? Vocês querem deixar eu morrer sozinho? Aí o pessoal ficou. Tava eu levando minha esposa. Acho que nós tava levando a banda do outro cantor também, porque um outro cantor que ia cantar no dia também, sabe, era aqui da região, e ele falou assim, ah, cara, já que você tá indo de ônibus, deixa a banda aí com vocês também, a gente divide, pronto. E todo mundo lá naquele carro, assim, no ônibus, assim, pelo amor de Deus, o que vai arrumar, meu Deus do céu. E o pessoal dando ideia de nós sair pela janela e descer sozinho, que aí tirava pelo menos o peso, né? E ele começou assim, não, vocês vão deixar sozinho nesse ônibus, não, sei que lá, isso tem tudo. A nossa sorte, Sidimar, é que um dos meninos que tava lá no ônibus, pelo menos eu não entendo nada disso, também não entendia nada de trem. Você mesmo? Era você e o Lecão. E o Lecão tava assim, meu pai era caminhoneiro, não sei. Meu pai era caminhoneiro, não sei o que lá, só você, ele vai rodando, o ônibus vai rodando, ele, o freio vai carregando. Eu também não sei como é que funciona também, não. Aí você vai descendo devagarzinho, mas não vai freando que nem carro, não, porque o carro você vai freando de uma vez e vai. É. Mas aqui não, se você vai freando, vai gastando freio. Se não tá rodando freio demais, não, isso. Gasta tudo, nós tá lascado. Acabou que, graças a Deus, nós chegamos atrasados, O pessoal disse que já tinha mandado até carro ir atrás de nós na frente da cidade pra ver se acompanhava nós, tem tudo. Chegamos lá, conseguimos fazer o show, o pessoal gostou pra caramba. Só que o pessoal de Vigolândia mesmo, essas cidades mais próximas aqui, mais menores no caso, o pessoal gosta muito de forró, sabe? E forró mesmo. De teclado. Mesmo que você toca forró, você pode tocar ali um dia, mas seus teclados, no voz, violão e sanfona, o pessoal quer o teclado, eles querem a guitarrinha de guiri-guiri-guiri. E pronto, sabe? A nossa sorte é que, graças a Deus, eu gosto mais do modão, sabe? Se você me der asa pro modão, eu puxo os modão e vou horas e horas e horas no modão, e o pessoal também gostava do modão lá. Então, graças a Deus, nós conseguimos levar no modão, e o pessoal bebendo e cantando, acabou que gostaram.

0: muito jeito, sabe? Mas nesse dia aí nós pensamos assim, cara, esse negócio vai dar errado, vai descer. Porque lá no final da serra, Gilmar, a gente conseguia ver lá de cima, sabe? Você via que era, já tinha entrada pro asfalto, sabe? Mas era uma curva muito fechada. Você descia direto ali, que os meninos estavam dando as ideias de descer na banguela, sabe? Você desce na banguela sem freio mesmo, que nós entramos no asfalto ali, alguém olha, estava em carro e pronto. Mas se descesse, a curva era muito fechada, aquele ônibus ia tombar tudo ali, tombava, entendeu?
1: Perigoso.
0: Mas na estrada a gente passa poucas e boas, umas coisas que pode ser dita, algumas coisas que não pode ser dita também, sabe? Então as histórias... A história mais engraçada da minha vida eu não posso contar, sabe?
1: Ah, é?
0: Você tem ideia? Às vezes, pá... Só pra não deixar na curiosidade, uma vez eu saí com praticamente pai de uma criança na festa.
1: Ih, rapaz.
0: Pessoal falando que... A menininha fala, chamando eu de pai, eu falei assim, ô gente. E a mãe fixando, falou assim, não, é pai mesmo, é pai. E eu nunca vi na minha vida.
1: Meu Deus,
0: sabe?
1: Do céu.
0: Eu nunca tinha visto na minha vida, não. Eu falei assim, é pai, pai, né?
1: Daqui a pouco você vai parar no programa do Ratinho.
0: É bom, graças a Deus, também nunca mais voltei na cidade lá, sabe? Tipo assim. Porque talvez me vê hoje em dia e fala, sabe meu pai lá, cantando na televisão, lá.
1: Olha o meu pai lá, ó.
0: É, não, eu nunca tinha visto ninguém lá, não.
1: Você tá doido aí, não. Aí complica mais ainda, né?
0: Ô, mas olha as histórias engraçadas demais, não, nossa.
1: Isso é bom. As histórias faz parte da vida. 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E agradecer também a vocês por ter aceitado o nosso convite. Essa prosa boa, moda boa. Vamos para mais uma? Ah, bora. O telefone de contato, como que faz? Até agora a gente não falou.
0: Primeiramente, né, anunciar no Instagram, né?
1: Tem que vender o peixe, né?
0: É, você não vende o peixe não, você morre de fome.
1: Aí não tem jeito.
0: Entendeu? Então, gente, vocês podem me seguir no Instagram, @KevinAdrianoOF. Ou vocês podem pesquisar no Google também. Se vocês pesquisar no Google Kevin Adriano, é o primeiro que aparece lá. Tem, já aparecem minhas obras também, como eu já falei. É, a gente tem muitas coisas lançadas. Hoje eu tenho em torno de 35, 40 músicas autorais lançadas. E um projeto também de regravação, que se chama Kevin Adriano do Fundo do Baú. Eu decidi trazer algumas músicas que fizeram parte da minha história. Algumas músicas que me fizeram ser cantor. Me fizeram decidir seguir nesse ramo. Seguir nesse rumo também, sabe? Então pode pesquisar lá no Google direto, pode pesquisar no Instagram, @KevinAdriano, que vai ser direcionado também, tem todos os links lá. Contato também tá lá, pra quem não tiver com o celular na mão aí, pra quem já tiver, é 33987620314, ou também pode entrar no Instagram, mandar mensagem no direct, que lá também tem o contato, caso queira entrar em contato no WhatsApp, que dá certo do mesmo jeito.
1: Beleza. Mais uma?

0: Maravilha, Kevin Adriano e Felipe Sanfoneiro, famoso Pipico, né?
1: Pipico Sanfoneiro.
0: Aqui na Vida Nova FM, sempre com você. Bacana, essa música é linda, né?
1: Diferenciada, mas Gustavo Lima também não erra, não.
0: Nossa, você tá doido.
1: É o homem que não erra.
0: O homem é top demais. E vamos já partir pra saideira já?
1: WhatsApp 33987620314. É meu WhatsApp, pode entrar em contato lá. Tem no Instagram também, tem dois números de telefone lá, pode entrar em qualquer contato lá. Pessoal também, eu costumo dizer para compositores também, eu já componho e todas as músicas que eu gravei são composições minhas, mas eu escuto muita música de compositores, porque eu acredito que se der aquele, literalmente aquele tchan de eu escutar e falar assim, cara, essa música que vai mudar minha vida, eu vou gravar, sabe?
0: Beleza, obrigado mais uma vez por ter aceitado o nosso convite, tá?
1: Eu que agradeço.
0: Volta mais
1: demais.
0: Vezes pra gente bater mais prosa.
1: Eu agradeço a parceria também pela questão de vocês tocarem minha música nova. Eu acredito também que esse ano, se Deus quiser, eu tô gravando mais. Esse ano eu quero chegar literalmente com os pés na porta. Eu quero lançar mais músicas, eu quero aparecer mais. Acho que porque cantor em si, quanto mais aparece, é aquele famoso ditado, né? Quem não é visto não é lembrado.
0: Verdade.
1: E quanto mais você aparece com coisa boa, mais você vai subir no seu patamar.
0: Kevin, vamos lá então? A saideira? Já me ligo. Pode ser?
1: Bora lá, ó.
0: Valeu, obrigado.
1: Gente, eu que agradeço.

0: Aê, esse foi o nosso Prosa e Viola. Muito obrigado, Kevin.
1: Eu que agradeço de coração. Até uma próxima, se Deus quiser, rapaz.
0: Valeu. Obrigadão mesmo. Felipe, obrigado, hein? Valeu. Top demais. Fala aí no microfone aí, né?
2: Tô aqui fazendo joia. Olha que bobagem. Bom, eu que agradeço a oportunidade de estar aqui. Estar aqui com o Kevin, que é um parceiro de todo dia aí. Contando as histórias, as vivências, os ensinamentos também. Ele que hoje, de fato, é uma referência aí. Não só pelos shows que ele faz, mas pela seriedade com que ele leva o trabalho, as composições, o material. Então, você que... Fica, inclusive, a dica pra você que tá aí, tá cantando, tá começando. É acreditar, é ir atrás e também procurar sempre se profissionalizar, tentar gravar, nem que seja o seu videozinho ali, caseiro. Desde que você faça, fala, pô, tô entregando o melhor que eu tenho. Você vai galgando passo a passo. Porque não só pelo comercial, né? Tocar uma coisa que te distrai... Tocar uma coisa que já tirou muita gente da depressão. Você que tá aqui escutando, se divertindo. História feliz, triste, zoa, diverte com a música. Então, por mais espaços assim, que a gente tenha mais espaço para mostrar o talento da galera, que a gente tenha mais lugar onde os cantores possam vir, não só cantar, não só vir cantar contar um tanto de vantagem, que às vezes é muito comum nesse mundo também, de vir contar uma história sincera, de, né, de falar de coração mesmo, e que só agradecer mesmo a oportunidade e parabenizar pelo trabalho, não só o seu, como o da rádio também, de todo mundo que vem apoiando, pra gente continuar mantendo esse palco cultural goianiense da região vivo. Precisando, só chamar, é sempre um prazer.
0: Beleza, com certeza iremos chamar outras vezes. Valeu, obrigado, Joaquim, okay, valeu, obrigado, Felipe, tamo junto, um abraço.
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0: 1470.
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4: 10:55.

0: 10:59.
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0: 11 horas.
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0: José Daniel Camilo, ou simplesmente Daniel, nasceu em Brotas no dia 9 de setembro de 1968. Portanto, o cantor soprou velinhas na última quarta-feira. Daniel, além de cantor, é compositor, produtor musical, apresentador e ator brasileiro, apelidado de Príncipe. Por conta de sua postura sempre atenciosa, educada e gentil com as pessoas, Daniel, ainda muito novo, aprendeu a tocar violão e começou a fazer apresentações em festivais regionais de música sertaneja.
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0: Durante uma dessas apresentações, ele conheceu seu parceiro e amigo João Paulo, formando nos anos 80, a dupla João Paulo e Daniel. Em 1985, lançaram seu primeiro disco. Alguns anos mais tarde, conseguiram alcançar o reconhecimento nacional. Em 1997, João Paulo faleceu, vítima de um acidente de carro.
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0: No ano seguinte, Daniel seguiu carreira solo, lançando seu primeiro álbum, que levava o seu nome. Circulando com a desenvoltura entre o sertanejo e o romantismo, Daniel se consolidou como uma das principais vozes do país. Também realizou um sonho idealizado junto com João Paulo, lançando 4 álbuns compostos por clássicos da música sertaneja raiz, contendo várias participações especiais.
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0: Em paralelo à carreira musical, Daniel se aventurou na carreira de ator, trabalhando em vários filmes e novela. Também foi apresentador de programas e técnico do talent show The Voice Brasil entre 2012 e 2014, retornando ao posto do The Voice Mais em 2021. Atualmente, Daniel apresenta o programa Viver Sertanejo.
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0: Com seu talento sendo reconhecido nacionalmente, Daniel vendeu durante a carreira mais de 15 milhões de discos, sendo 5 milhões em dupla com João Paulo e 10 milhões em carreira solo. Também foi prestigiado em diversas ocasiões, tanto em sua carreira solo, quanto enquanto membro da dupla João Paulo e Daniel, e seus prêmios incluem 2 Grammy Latino, 4 prêmios melhores do ano, 3 troféu internet e 1 troféu imprensa, além de outras diversas indicações. Vamos ficar, a partir de agora, com os grandes sucessos do cantor Daniel.

Esse é o nosso especial 91. Estamos curtindo os grandes sucessos do cantor Daniel. Após a partida de João Paulo, em 1997, Daniel seguiu cantando com força e esperança, transformou saudade em novas canções e manteve viva a antiga aliança. Em carreira solo, lançou muitos trabalhos, conquistando prêmios, palcos e multidões. Também participou de programas e projetos, mostrando versatilidade em suas apresentações. Com sua voz, carisma e simplicidade, Daniel permanece querido e admirado. Sua história, construída com muito trabalho, é um exemplo de sonho realizado.

seu amor pela música e encontrou no sertanejo a sua grande paixão. Ainda jovem, conheceu João Paulo, parceiro que mudaria sua trajetória. Juntos, formaram uma dupla marcante e escreveram capítulos de sucesso e glória. Em 1985, os dois começaram a cantar profissionalmente. A dupla lançou canções inesquecíveis que tocaram profundamente o coração, entre elas, músicas que ganharam destaque, ampliando sua presença em todo o país. Mas você também pode indicar qual artista você quer ouvir aqui na nossa programação. Pelo nosso Instagram, @vidanovafm91, ou para o nosso WhatsApp, 3421-2056, e diga quem você quer ouvir aqui na nossa programação. Vamos a mais um bloco com as melhores do Daniel, agora no Especial 91.

Este é o nosso especial 91. Hoje você está conferindo as melhores do cantor Daniel no palco. Ele chega sereno, com um sorriso aberto e verdadeiro, traz no peito um sonho pequeno que virou canto no país inteiro. Desde cedo, sua voz se espalhou, feito esperança em manhã ensolarada. Ao lado de João Paulo, encantou uma multidão pela estrada. Vieram aplausos, prêmios e canções, mas nunca se perdeu a simplicidade. Daniel cantou amores e emoções com respeito, carinho e humildade. Em cada verso, há uma história vivida, um abraço, uma saudade, uma lembrança. Sua música ilumina a vida e transforma tristeza em esperança. Hoje, sua carreira é uma estrada de talento, trabalho e dedicação. Daniel segue com a voz consagrada, morando sempre no coração. Vamos ao último bloco musical com as melhores do Daniel, aqui no Especial 91.

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2: Meio-dia e 13.
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Meio-dia e 17. 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Meio-dia e 18.

12:32. 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
3: Meio-dia e 47.

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1: Uma e um. 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
3: 1:06.

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0: 1:16. 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
0: Uma e 21.

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1: 1:30.
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0: 1h44.
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4: 2 horas.

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1: 2 e 9.
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9: 2:14.

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6: 2:31.

0: 2:43.
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0: 2:46.

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0: 6:09.
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5: 3:28.

0: 3h38.
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0: 14,70.
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9: 3:43.
10: Segunda posição.

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1: 3:50.

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6: 3:52.
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0: 4080147.
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0: 4:20.
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7: 4:25.
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0: 4:38.
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1: 4h53.
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8: 4:56.
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0: 5 e 7. 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
0: 5 e 11.

0: 5:22.
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8: 5:24.

5:37. 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

0: 14,70.
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13: 5:41.

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0: Fábio Lemos aqui no baixo.
1: Essa aqui é meio complicada, vai assim.
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3: 6:14. 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
7: 6:19.

0: Bom, beleza. Agora a gente vai chamar a Negra Lee. Suba ao palco.
1: Boa noite.
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1: 6h29.
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2: 6:32.

0: Muito obrigado.
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0: 6:58.
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6: 7 horas.

Disse o Senhor: onde duas ou mais pessoas estiverem reunidas em meu nome, eu estarei no meio delas. Celebre conosco.

0: Isma. 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Irmãos. Irmãos.
1: Oi. Oi, oi.
0: Irmãos.
2: Ei, ei.
1: Oi.
2: Ei, só.
0: Nada.
2: Tô entendendo, não.
0: Irmã.
2: Ei.

0: Irmãos.
1: Ligado aí. E, tá ligado também? Ó, ligado, ligado. E, ó. E, som. Eu fui pra aqui dentro, ó.
0: Irmãos.
1: Pois é, tudo aberto aí, ó. Ó. Som. Esse aqui no caso, né? Som. Som.
0: Irmãos.
2: Som.
1: Som. É aqui, ó.
0: Oi?
3: Mais peste que se não chega.
0: Minha mãe
3: deu uma frutada aí. Deu um cabo aí.
2: Ei,
3: fritou foi um cabo aqui. Fritou, vai passar a mão atrás, vai achar o cabo.
0: Não tá funcionando. Os microfones.
2: Isso.
3: Os cabos você não mexeu, não?
2: Quando você mexeu, o som.
0: Eight.

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1: Ei, ei, som.
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1: Ei, ei, ei.
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1: ei, oi.
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1: Ei, ei, som, ei. 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
2: Fala aqui, ó. Fala aqui, ó. Médio. Manda brasa. Aqui, ó.

0: Irmãos e irmãs presentes aqui na Catedral São Miguel, boa noite.
1: Boa noite.
0: E boa noite também a você que participa pela Rádio Vida Nova FM e pelas redes sociais. Sejam bem-vindos. Missa do 24º Domingo do Tempo Comum. Nesta liturgia, somos convidados pelo Senhor bondoso e misericordioso a celebrar a vida nova do seu reino, que se manifesta em todos os que buscam viver a reconciliação e o perdão. No coração dos cristãos não pode haver lugar para o rancor e a raiva. A participação na Eucaristia nos faça sentir e testemunhar a ação misericordiosa de Deus em favor da humanidade. Rezemos de forma especial em ação de graças pelos 7 anos de posse episcopal de Dom Otacílio na Diocese de Guanhães. Rendemos graças a Deus pelo dom de sua vida e por seu pastoreio zeloso à frente de nossa Diocese. Que o Espírito Santo continue a guiar seus passos e decisões. E que o seu ministério continue sendo fonte de bênçãos para todos nós. Pelo nosso Papa Leão, pelo nosso Bispo Dom Otacílio, pelo aniversário natalício de Rodrigues Alves da Silva. Lembramos também das intenções que se encontram dentro de nosso coração e das que serão levadas até o altar. Cantemos.
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0: glória. Oremos, ó Deus, vós que criais e governais todas as coisas, volvei para nós o vosso olhar e para sentirmos a ação da vossa misericórdia. Dai-nos a graça de vos servir de todo o coração, por nosso Senhor Jesus Cristo, vosso Filho, que é Deus e convosco vive e reina na unidade do Espírito Santo.
1: Nova ou não?

É hoje. Tudo errado hoje.

Graças a Deus.

Graças a Deus.

Ele está no meio de nós. Glória a vós, Senhor.

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Glória a vós, Senhor.

0: caiu lá no Gil. Só o braço. Mas você só pode ser pesado. 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
1: Vou deixar fechado aqui atrás, tá?

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1: 7:43.
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